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1: Por aqui vou terminando, eu mesmo, seu amigo Jorginho Amaral, mais um Gospel Retro, programa mais que abençoado, né, gente? Um grande abraço, um grande beijo e a gente fala no próximo. Valeu, tchau!
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3: Arqueólogos anunciaram a identificação da antiga cidade bíblica de Betsaida, localizada no norte de Israel. As escavações na região revelaram estruturas e artefatos que ampliam as evidências sobre esse assentamento, historicamente ligado a milagres de Jesus. Os especialistas destacam que a descoberta oferece uma nova perspectiva sobre a vida e os acontecimentos da época, reforçando a importância desse local para a história religiosa. A identificação de Betsaida não só enriquece o conhecimento arqueológico, mas também pode atrair turistas e fiéis interessados na conexão com passagens bíblicas. A pesquisa continua, prometendo novas revelações sobre a história da região.
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5: Olá, amores, graça e paz. Terça-feira abençoada, 22 de setembro de 2026. Uma terça-feira linda, noite maravilhosa. Esse é o nosso Tocando Corações, a partir de agora comigo, Denise Fernandes. Muito obrigada pela sua companhia. Que Deus abençoe sua vida, seus projetos, nossas plataformas digitais liberadas para você participar. Fica à vontade. Vamos orar? Pai amado, Pai querida, que estamos na sua presença. Obrigada pelo dia lindo, maravilhoso que passou. Que tenhamos, Senhor, uma noite abençoada. Abençoe as famílias que estão na sintonia. Gratidão por tudo. Amém. E graças a Deus. Abrindo a nossa primeira sequência musical, uma excelente noite.

Aí, meus amores, esse é o nosso Tocando Corações, fechando muito bem a nossa primeira sequência. Bem-vindo, bem-vinda. Obrigada pelo carinho, pela companhia, para você participar. Nossos contatos liberados. Que Deus abençoe a sua noite. Chegando mais uma sequência abençoada. Linda noite.

0: Aí, meus amados, esse é o nosso Tocando Corações, fechando mais uma lindíssima sequência. Tá na hora do intervalo, rapidinho, eu volto já com muito mais.
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0: Estamos de volta conosco, Tocando Corações, nessa noite especial. Obrigada pelo carinho da audiência. Que Deus abençoe sua noite. Que Deus abençoe seus projetos. Tocando Corações segue com muito carinho para você participar. Nossos contatos liberados. Meu Instagram, Denise Fernandes Locutora. Chegando mais uma de amor. Ótima noite.

Muito bem, amores, fechando mais uma lindíssima sequência, segue o nosso Tocando Corações nessa noite especial. Sou Denise Fernandes, nossas plataformas digitais liberadas para você participar. Fique à vontade para mandar aquele recadinho apaixonado para aquela pessoa especial na sua vida. Chegando mais uma de amor, ótima noite.

0: Ai, amores, esse é o nosso Tocando Corações e com essa sequência linda que acabamos de ouvir, finalizando a edição dessa noite maravilhosa. Obrigada pelo carinho e pela companhia. Beijos, até amanhã. Tchau, tchau.
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3: Uma pesquisa nacional recente revela que o número de evangélicos na Venezuela tem crescido significativamente. De acordo com os dados, 28,8% da população se identifica como cristã não católica. Após ajustes na categorização, a estimativa aponta que pelo menos 25% desse grupo é formado por protestantes. O aumento na adesão a comunidades evangélicas reflete mudanças sociais e religiosas no país, traçando um novo cenário para a diversidade de crenças na Venezuela. As implicações desse crescimento podem impactar o diálogo entre diferentes denominações e as dinâmicas sociais no contexto venezuelano.

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1: Olá, tudo bem com você? Tudo certinho? Tudo tranquilo por aí? Tô chegando com o nosso Hora da Vitória. Como é que você tá? Espero que esteja tudo bem com você. Tudo certinho? Tudo tranquilo por aí? Uma ótima terça-feira pra você. Hoje, dia 23 de setembro de 2026, por aqui Luiz Pires te fazendo companhia. Hoje comemoramos o início da primavera, viva a estação das flores. Também nós comemoramos por aqui o Dia da Juventude do Brasil, né? É isso aí, gente. Também Dia do Contador, parabéns. É mais um programa que a gente começa sempre com muito amor, com muito carinho por aqui, tá? Vamos de música, vamos de louvor. Josué Freitas e Cleiton Queiroz cantam pra gente. Acalma aí.

0: Jonas Vilar e Tchê Varão cantaram pra gente. Chegou a hora e assim, ó, a gente vai fechando por aqui o nosso primeiro bloco. Gente, eu volto já, me espera aqui já já, eu tô de volta. E no próximo bloco eu trago uma reflexão belíssima pra você. Vamos pro nosso intervalo, já já eu tô de volta.
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0: Um homem comprou uma casa antiga e então ele resolveu dar uma ajeitada na casa. Quando ele chegou na casa pela primeira vez, ele pensou, mas essa casa não está em condição nenhuma de ser habitada. Então, o que que ele fez? Ele arrancou as portas, colocou portas novas. Ele também trocou o piso de madeira que já estava gasto, trocou a pintura da casa. Longos dias de trabalho. Depois de trabalhar muitos dias, enfim, tudo perfeito. Ele ficou muito feliz que tinha dado tudo certo. E então, sentado na varanda da casa, ele pensou: mas o que me fez comprar essa casa foi exatamente o que essa casa era. Rústica, antiga, algo que me remetesse ao tempo. Então, ele ficou muito arrependido depois. Ele achou que ele tinha mexido demais na casa. Mas ele não desfez tudo. Ele pegou um pedaço de tábua que ele havia guardado, emoldurou e pendurou na parede para lembrar de quem foi aquela casa, do que foi aquela casa antes. Assim também, gente, é a nossa vida. Eu, você, todos nós não precisamos de nos apagar para valer a pena, para nos sentir válidos. As marcas que trazemos, as cicatrizes, são tudo que temos de uma vida que vivemos, de sofrimento, de provações, né? Então nós não precisamos nos apagar. Nós não precisamos nos anular para que algo valha a pena na nossa vida. Nós precisamos sim de cuidar. Luiz, como cuidar? Precisamos cuidar da nossa vida. Precisamos cuidar do que somos, do que fomos e cuidar do que seremos. Porque a vida, ela não para enquanto Deus não dá o último chamado, sabe? Então, precisamos cuidar até do nosso futuro. Ah, Luiz, mas o futuro só a Deus pertence. Eu sei, eu entendo, mas nós não devemos deixar de sonhar, não devemos deixar de viver e muito menos nos apagar para que possamos sentir válidos.

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1: Mateus 7, versículo 7. Peçam e lhes será dado. Busquem e encontrarão. Batam e a porta lhes será aberta. O homem de Deus estará separado no deserto por sua vida durante 90 dias. 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
1: Voltamos com o nosso Hora da Vitória. E aí, como é que você tá? Tá tudo bem? Tudo tranquilo, tudo certinho por aí, maravilha. Quero aqui, ó, te dizer obrigado. Obrigado sempre pelo teu carinho, pela tua audiência e pela tua amizade também. Tudo de bom pra você hoje sempre. Deus abençoe, tá? É muito bom poder contar com o teu carinho. É muito bom poder contar com a tua amizade. Pra você que faz aniversário hoje, meus parabéns e muitas felicidades. Muitos anos de vida. Desejo que o nosso Papai do Céu te cubra sempre com muita paz, com muito amor e, é claro, com muita saúde também. Tudo de bom pra você. Vamos agora com o nosso Salmo Diário.
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0: Salmos 17. Ouve o meu apelo por justiça, ó Deus. Presta atenção ao meu clamor por ajuda. Escuta a minha oração feita sem falsidade. Que tomes uma decisão justa a meu favor, que os teus olhos vejam o que é direito. Sondastes o meu coração, examinaste a noite. Tu me refinaste, descobrires que não tramei nada mal. A minha boca não transgrediu. Quanto às atividades dos homens, conforme a palavra dos teus lábios, evito os caminhos dos homens violentos. Que os meus passos permaneçam nos teus caminhos, para que os meus pés não tropecem. Invoco a ti, porque tu responderás, ó Deus. Inclina para mim o teu ouvido, ouve as minhas palavras. Mostra o teu amor leal de uma forma maravilhosa. Ó Salvador daqueles que buscam a tua direita proteger-se, dos que se revoltam contra ti, guarda-me como a menina de teus olhos. Esconde-me na sombra de tuas asas. Guarda-me dos maus que me atacam, dos inimigos mortais que me rodeiam. Eles ficaram insensíveis, com sua boca falam de modo arrogante. Agora eles nos cercam, estão atentos a uma oportunidade para causar a nossa queda. Ele é como um leão ávido por dilacerar a sua presa, como um leão novo agachado na emboscada. Levanta-te, ó Deus, para enfrentá-lo e derrubá-lo. Livra-me com tua espada daquele que é mau. Livra-me com a tua mão, ó Deus, dos homens deste mundo cuja porção está nesta vida. Aqueles a quem enches com tuas provisões e deixam uma herança para os seus muitos filhos. Mas quanto a mim, em retidão verei a tua face. Fico satisfeito ao acordar na tua presença.

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2: O cantor Renan Oliveira, vencedor da audição da Graça Music na Expo Cristã 2024, lançou seu novo EP intitulado Ele é Deus. Composto por 4 faixas, o trabalho busca transmitir uma mensagem profunda, destacando que não é sobre altares, mas sobre almas. Renan acredita que as canções têm o poder de tocar o coração das pessoas, promovendo uma conexão espiritual significativa. Este lançamento representa um marco importante na carreira do artista, que se destaca no gênero gospel e promete tocar a vida dos ouvintes com suas letras inspiradoras. O EP já está disponível nas principais plataformas de streaming.
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3: Voltamos com o nosso Hora da Vitória. E aí, como é que você tá? Tá tudo bem? Tudo certinho? Tudo tranquilo por aí? Maravilha! Estamos por aqui, de volta com o nosso programa. E chegou aquele momento todo especial de cantar, de louvar, com os louvores do passado que se fazem presentes e muito presentes em nossas vidas. Como sempre, trago para você uma seleção toda especial daqueles louvores que você sempre ouvia por aí. Louvores que hoje praticamente você não ouve mais, mas a gente traz para você mesmo assim. Vamos de música? Vamos de louvor? Quem chega e canta pra gente é o Catedral. Você, participe, peça por aqui o teu louvor que eu vou tocar pra você com todo o

0: Alex Gonzaga cantou pra gente Jesus I Love You. E assim nós vamos fechando por aqui mais um bloco do nosso programa. Gente, já já eu tô de volta. Vai embora não, que é bem rapidinho, tá? Daqui a pouquinho nós teremos pra você o nosso momento da palavra. Mas segura só um pouquinho, é só o tempo dos nossos apoiadores por aqui.
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3: Mateus capítulo 8. Muitas outras curas. Chegada a tarde, trouxeram-lhe muitos endemoniados, e ele meramente com palavras expeliu os espíritos e curou todos que estavam doentes, para que se cumprisse o que fora dito por intermédio do profeta Isaías. Ele mesmo tomou nossas enfermidades e carregou com nossas doenças.
0: Muitas outras curas. Então, depois de curar a sogra de Pedro, trouxeram a Jesus toda sorte de doenças, pessoas com espíritos impuros, para que ele curasse. E assim, tornou-se cumprida a escritura do profeta Isaías, que dizia: ele tomou sobre si as nossas dores, as nossas doenças. Se você observar, a vida de Jesus o tempo todo é pautada em cumprir algo que foi escrito por algum profeta. Ele vem para isso, né? Para confirmar tudo aquilo que Deus deu como dom, como inspiração aos profetas. Ele vem para confirmar tudo aquilo que um dia alguém anunciou ao seu respeito.
4: Meditando a palavra.
5: Obrigado, Senhor.

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1: O versículo de hoje é tirado da segunda carta do apóstolo Paulo aos Coríntios, capítulo 15, versículo 38. Vem dizer assim, ó: portanto, meus amados irmãos, mantenham-se firme e que nada os abale. Estejam sempre dedicados à obra do Senhor, pois vocês sabem que no Senhor o trabalho de vocês não será inútil. Hoje o apóstolo Paulo ele vem deixar bem claro para todos nós, para mim, para você, que todo o trabalho que é feito na obra de Deus, tudo aquilo que é feito para Deus, não será inútil. Deus, ele é o único que reconhece, que recompensa de forma justa a cada um pelo que faz. Às vezes a gente fala assim, rapaz, eu fiz tanto por fulano, fulano pagou com ingratidão, rapaz, eu fiz tanto, né? Sabe, eu fiz tudo por fulano, mas o trabalho que você fez não foi inútil. Deus, ele te recompensará de alguma forma. Lara Olli chega e canta pra gente Coração de Jó.
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0: jugo será despedaçado por causa da unção que repousa, que paira sobre a igreja de Deus, no nome de Jesus.
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3: Uma pesquisa nacional revelou que 41% dos evangélicos no Brasil têm filhos que professam outra religião. O estudo destaca que, nos dias atuais, a crença religiosa dos pais não é mais um fator determinante na escolha espiritual dos filhos. Esse fenômeno sinaliza mudanças significativas nas configurações de fé dentro das famílias brasileiras, refletindo uma maior diversidade religiosa e uma busca individual por crenças alternativas. Especialistas apontam que o diálogo interreligioso e as novas práticas de espiritualidade estão contribuindo para essa realidade. O levantamento traz à tona a importância de compreender as dinâmicas familiares e as transformações nas relações de fé no país.
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4: No nosso momento de intercessão de hoje, vamos pedir ao nosso Papai do Céu que nos ajude, tá? Que nos ilumine, que nos dê sempre a força para permanecer firmes na fé, para permanecer firmes na obra do Senhor, naquilo que Ele projetou para todos nós. Peço também para tua necessidade, por tudo aquilo que você precisa hoje. Peça com muita fé e peça em nome de Jesus, tá? Vamos trazendo Alice e Anderson Freire para cantar pra gente Lugar Seguro.
5: Obrigado, Senhor.

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2: Voltamos com o nosso Hora da Vitória e eu quero aqui, ó, te agradecer. Olha, muito obrigado, obrigado sempre pelo teu carinho, pela tua audiência, pela tua amizade, onde quer que você esteja, com quem quer que esteja, tudo de bom pra você, Deus abençoe. Participe, peça por aqui o teu louvor que eu vou tocar pra você com todo carinho. Vamos de música? Quem chega e canta pra gente, a Rainha Almeida, Nova Chance, é assim? A gente vai abrindo por aqui a nossa última sequência.

cantou pra gente, Sopre o Mar. E assim, ó, nós vamos fechando por aqui o nosso Hora da Vitória de hoje, agradecendo ao nosso Papai do Céu por mais um dia de trabalho, pelo dom da vida, da comunicação e da alegria. E a você, meu muito obrigado, obrigado sempre pelo teu carinho, pela tua amizade, pela tua audiência. Tudo de bom pra você, Deus abençoe, fica com Deus, porque com Ele nós iremos e sem Ele nada, absolutamente nada seremos. Cantam Daniel e Samuel, de joelho é melhor. Tchau, tchau, graça e paz.

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Amém, queridos, louvado seja Deus. Eu cumprimento a todo o povo santo e corajoso com a paz gloriosa do nosso Jesus de Nazaré. Aonde você estiver sintonizado, meu irmão, a partir desse momento, o programa aí, Templo do Senhor Jesus Cristo na face da terra, né? Apresentação desse humilde vaso, quem vos fala? Eu sou seu irmão em Cristo, meu irmão, te fazendo companhia, pastor Sebastião Nunes, né? Por esse canal de comunicação, por essa rede de emissoras abençoada, né? Você que acompanha aí na sua casa, tem acompanhado aí dona de casa nos afazeres, nos lares, né? Meu irmão comerciante, meu

pelas veredas da justiça, por amor do seu nome. Ainda que eu andasse pelo vale da sombra da morte, não temeria mal algum, porque tu estás comigo, e a tua vara e o teu cajado me consolam. Preparas uma mesa perante mim, na presença dos meus inimigos. Unges a minha cabeça com óleo, o meu cálice transborda. Certamente que a bondade e a misericórdia do Senhor me seguirão todos os dias da minha vida, e habitarei na casa do Senhor por longos dias, né, meu irmão? Você quer habitar na casa de Deus? Então negue o mundo, né? Você quer habitar na morada com Cristo? Então negue o mundo. Começa a abandonar as coisas do mundo. Porque, olha, muitos só lembram de deixar o mundo quando estão dentro do vale. É, quando estão passando na prova e dizem, agora eu vou. Quando estão passando dentro do vale, dizem, agora eu vou caminhar para Jesus. Agora eu vou deixar a religião de lado e vou caminhar para Jesus. Quando o casamento está acabando, diz, agora nós vai. Quando a filha está se acabando na bagaceira, na prostituição, agora eu vou buscar por ela. Aí quando Davi disse assim, ó, Senhor, é o meu pastor, nada terei falta, né? De nada terei falta. Ontem eu passei ali pregando para duas pessoas da igreja cristã, né? A igreja cristã, a igreja do... vamos se dizer, de uma criação que fala de Jesus e tudo mais, né? Para duas pessoas ali, ele ficou, parou mais de duas horas para me ouvir. E eu dizia para ele, irmãos, a obra que Deus tem contigo não é somente, meu irmão, ali dentro das paredes onde você vai. Isso aí não é obra. A casa de Deus é para adorar. Altar é sacrifício, né? Congregação cristã. Aí dizia, parou para me ouvir. Expliquei para ele um pouco do mundo espiritual. Falei para ele, olha, o que Deus tem contigo na terra é diferente daquilo que você está fazendo hoje. Davi, meu irmão, presta atenção. Quando disse, escreveu isso aqui, ó, que Deus guiaria ele mansamente em águas tranquilas, é porque a confiança dele está em Deus. Estava no Senhor. Você está confiando em Deus, meu irmão? Ah, você tem colocado, minha irmã, a tua confiança para Deus te guiar mansamente em águas tranquilas? Você está confiante que quem refrigera a tua alma e vai te guiar pela vereda da justiça é Deus? Ou você tem batido na porta, ó, batido na porta de pessoas atrás de socorro, hã? Você tem batido na porta atrás de homens, de mulheres para te socorrer? Ou você decidiu confiar, ser guiado pelas mãos divinas, hã? Ser guiado aí pela mão do Todo-Poderoso. Você decidiu, tomou essa decisão hoje de servir a Deus, não ser somente crente. Decidiu negar o mundo aí, buscar as coisas do alto. Decidiu se separar aí para Deus, falando assim, Senhor, hoje eu decidi colocar minha vida nas tuas mãos de forma reta. Hoje eu decidi renunciar o mundo. Hoje eu decidi, Deus, me prostrar aos pés do Senhor para buscar o refrigério para minha alma. Quantas portas, meu irmão, você já tem batido?
Quantas

0: campanhas você já tem feito e nada? Sabe o que que acontece? O que a Bíblia fala, meu irmão? Que o ser humano não recebe bem porque pede mal. O ser humano não recebe bem porque pede mal. Pedindo mal. Como assim, pastor? Tem gente que, por incrível que pareça, não pede para Deus abençoar a pessoa. Não, pede para Deus amaldiçoar. Tem pessoa que faz isso. Tem vidas que querem andar com o mundo e querem andar com Deus. Deus não tem aliança com o mundo. Tem gente que está querendo receber de Deus desse jeito aqui, ó. Quer receber de Deus de qualquer maneira. Meu irmão, você já parou para pensar que hoje em dia nas igrejas não se prega mais sobre virgindade, santidade? Não se prega mais, não, meu irmão. O negócio é o evangelho da prosperidade que é dita. A pessoa está dentro da igreja, está com o espírito de homossexualismo, louvando a Deus, mas quem está lá não fala. A pessoa está vivendo na própria família, dentro da própria casa, está vivendo o espírito de lesbianismo, mas não prega a verdade. Porque pregar a verdade constrange. Pregar a verdade diminui a oferta. Ó, essa palavra aqui não me dá ibope na terra e nem preciso. Porque sei para onde Deus tem me conduzido e de onde Ele me tirou. Abandona o lesbianismo hoje. Porque se não abandonar, além de trazer para a sua própria vida maldição, vai te trazer condenação. Tem gente dentro da casa de Deus hoje, a casa que não está sendo mais uma casa de adoração, mas está sendo a casa de prostituto, de enganador, daquelas pessoas que estão ali, não para buscar santidade. E quem está lá não prega a verdade, não leva a verdade para ninguém. Por quê? Por que, pastor, que não leva a verdade? Porque se falar a verdade, diminui o dízimo. Se falar a verdade, esvazia a igreja. Tem gente que está mais preocupado com a igreja cheia do que com a salvação dos irmãos. Está mais preocupado com o dinheiro do que aquela vida se alcançar a graça, a salvação. Entra na brecha. Porque, meu irmão, como eu disse ali para aqueles dois varões ali ontem, eu disse, todo aquele que comete pecado é escravo do pecado. Você tem caído, meu irmão, você tem, minha irmã, buscado coisas que não provém de Deus, você está sendo escravo, é do diabo. Olha, o senhor me mostra a senhora à noite, se masturbando, depois que termina, cai para o lado e dá chora, diz, oh Deus, até quando? Toma vergonha! Toma vergonha! Jesus, tem gente que troca o Cristo ressurreto por tamanha pouca coisa. A capacidade de trocar Jesus por qualquer besteira. Tem gente que troca por um cigarro. É? Diz, não, quando eu melhorar da bebida, do cigarro, vou para Deus. Quando eu melhorar aqui, eu vou. Até aqueles também que estão ali na religião, dizendo assim, Eu já creio em Jesus, mas continuo no adultério. Eu já creio em Jesus, mas continuo na idolatria. eu já creio em Jesus, mas é um trambiqueiro, gosta de fazer trapaça, passar os outros para trás. Sabe quem é que é? Os católicos. Ei, ei, aumenta aí. Você sabia que os romanos que crucificaram a Cristo, você sabia que foram os romanos? E o catolicismo criado pela Igreja Apostólica Romana foi criado, sabe como? Presta atenção, idólatra, que está vivendo pior do que a feitiçaria dentro da casa. Presta atenção. Disseram assim, ó: nós não pode acontecer evangelho que Jesus deixou, designou a ser dito. Vamos criar igual ou parecido. Não igual, né? Vamos criar parecido. Hã? Aí criaram. Aí vamos lá. Aí tem o santo casamenteiro, o santo que não tem boca, a santa que não faz nada por ninguém, que está morta. Aí está lá, se prostrando debaixo de pedaço de madeira. Jesus não está no madeiro. Jesus não está no madeiro. Ele está ressuscitado, vivo. E vendo a tua incredulidade, e sabendo, até mesmo você está ouvindo o programa, para você atentar-se a somente a um Deus prestar culto. Deixa de estar se postando debaixo de santo, pedaço de gesso. Porque dentro do centro de Umbanda, tem o mesmo santo. Tem o mesmo santo. Sabe o que é que eu vi? Eu estava vendo ali um cego espiritualmente, que ele pegou um santo na imagem de Jesus, com cabelão. Ó, presta atenção. Dentro do centro de Umbanda, tá lá. Ele fala aqui, ó, vocês que estão vendo aqui, ó, tá do meu lado, é Jesus. Hã? Porque eles falam isso e cega muitos, engana muitos. Porque no de fato, criaram a imagem de um Jesus de olhos azuis, meu irmão. Você já viu? Criaram a imagem de Jesus de cabelo longo, bonito, de olho azul. Só se esqueceram que o profeta Isaías, boca de Deus na terra, disse: não há belezura nele. Não se achava belezura em Jesus, em forma de homem na terra. Mas criaram. Eu disse para um desses vasos ali, estou citando eles como exemplo, porque tem muito que está assim, está vivendo desse jeito, não está recebendo bem porque está pedindo mal. Eu disse para ele: você sabia que tem gente que gasta milhões? É, irmão, tem gente que gasta 50 mil, 100 mil reais com consulta a demônios. Vai lá fazer uma cartografia. É, vou falar assim. Vai escrever uma carta, presta atenção. Macumbeiro, você que está me ouvindo, está dentro do centro de Macumba me ouvindo, presta atenção. Até você está sendo enganado. Eu sei porque Deus me tirou do espiritismo, irmão. Ó, ali, ó, quem morre, presta atenção, quem morre, a pessoa às vezes tem um grande apreço, tanto a mulher como o homem, né? A pessoa chegou o tempo dela na terra aqui, aí chegou. Como vai chegar para todos nós, ser humano, tá? Mas vamos lá. Aí a pessoa vai lá, para o seu carro dentro do lado, entra no centro espírita e vai lá e diz assim, ó, e os demônios dizem, diz que a pessoa que incorpora o espírito, o pai de chiqueiro, que incorpora ali o demônio da pessoa, dá lugar para chiqueiro. Para a entidade que não tem sexo, nem forma e nem cor, e dá lugar. Aí dá espaço. E ali, os demônios escrevem o que a pessoa tinha mais desejo. A pessoa: é mesmo, é verdade. É o que a pessoa mais queria contigo. É verdade, isso aí mesmo. Imita até o jeito de falar, de andar. Hã?
1: a religião. Aí diz, não, vai reencarnar, tá igual. Eu comparo esse pior do que aquele povo egípcio. É? Que dentro do sarcófago ali, colocava meio mundo de dinheiro e ouro. Diz, na outra vida você vai ser rico. Hã? Olha a cegueira do povo ali, hein? Hã? Mas eu vou dizer uma coisa para você. Deus me levantou como profeta para repreender o mal. Esse programa aqui, ó, é para propósito por cada vida. Esse programa aqui, ó, é para você, minha irmã, que está me ouvindo, você que está me acompanhando, seja de longa data, ou acompanhando pela primeira vez, para me orar por você. Esse programa aqui é de propósito, né? Estou dentro de um de 21 dias. Dentro de um de 21 dias, hoje é o segundo elo de 21 dias. E eu queria, quero, estou preparado para orar por você, para apresentar aí a tua vida a Deus, para ir ao alto monte falar a Deus aí em prol da tua causa, para dizer para o Senhor a respeito da tua vida, pedir a Deus para amarrar os demônios aí da tua casa, família. É? A nossa luta, filhinho, você que está me ouvindo aí, minha irmã, não é no braço. Se você for debater, lutar no braço, você vai perder. Deus, ele é tão poderoso para livrar. Ele é tão poderoso para abençoar. O Senhor está abrindo porta, viu? Ó, Deus é tão poderoso para livrar. O Senhor é tão poderoso para salvar. Hã? Deus é tão poderoso para te guiar. Davi falou. Senhor, refrigera minha alma. Davi falou. Rei de Israel disse, guia-me mansamente pelas águas tranquilas. Hã? Porque Davi tinha certeza. Como você tem que ter essa certeza. Ah, pastor, eu não tenho essa fé que o pastor tem. Eu tenho por você. Eu tenho por você. Está orando deitada? Hã? Vou orar por você. Manda aí a sua mensagem para cá. O telefone está liberado. Hã, pastor, coloca meu nome aí no caderno de oração. Vai ao monte aí apresentar a minha vida. Tem gente que está recebendo vitória. Deus está abrindo porta. Eu vim aqui, abriu duas portas. Isaías 60. Hã? Ó, duas portas. E ninguém há de fechar essas portas. Tá, minha irmã? Tá, minha irmã? Ó, presta atenção. Sonhou com algo à noite aí? Aproveita aí o telefone. Tá liberado. Manda mensagem pra cá. Não se sinta desamparada, viu? Porque fracassado e perdedor é o diabo. Não é você. O diabo nem moradia tem. A Bíblia fala que os demônios, ó, irmão, tem gente que não entende do mundo espiritual, tem espírito maligno que o corpo do ser humano nem suporta. Tem gente que não entende, mas trabalha hierarquia para querer frustrar. Tem gente que está zombando de você, tirando, ah, se eu fosse você já tinha feito isso, feito aquilo. Se eu fosse você já tinha feito isso, feito aquilo. E você está aí, ó, esperando em Deus, né? Se eu fosse você, já tinha dado um basta nisso. É, o diabo já soprou na boca de alguns para dizer que você está perdendo tempo. É, ó, o marido da senhora já disse para você assim, ó, esse negócio de igreja, esse negócio de programa aí não dá certo não. É? Esse negócio de andar para Jesus, eu já tenho a Deus. Quando nós não estávamos andando para esse negócio de igreja de crente, nós estávamos melhor. Hã? Cego. Cegos espiritualmente. Jesus diz assim: loucos, se pedir a tua alma hoje, para onde é que tu acha que vai? Hã? Para onde é que tu acha que vai? O telefone está liberado, viu? Ah, pastor, não peguei tudo isso, não tem problema. Deus sabe que você está ouvindo o programa. Deus sabe que você parou para ouvir. Deus sabe que você está recebendo o programa, tá? Deus sabe. E a palavra de Deus, meu irmão, é lâmpada para nossos pés. É a palavra do Senhor. É lâmpada para nossos pés. Luz é a palavra de Deus para nós. Deus é luz. Aproveita aí, ó, o telefone que Deus te deu. Tá sonhando com algo aí à noite? Conta aí, tá? Conta aí. Eu vou orar por você, eu vou apresentar já já a oração. Em nome de Jesus, apresentar, segundo ela, Deus, apresentar a tua vida. E pode ter certeza que o Senhor é fiel para cumprir as promessas, viu? Deus é fiel para cumprir as promessas na tua casa, na tua vida, na tua família. Não fique desanimado, não.
2: Meu nome é Eduardo. Essa noite eu tive um sonho em que eu estava visitando uma cidade.
1: Ah.
2: E de repente eu me deparei com um muro bem alto. Um muro estreito, mas muito alto.
1: Ah.
2: Ele até era revestido de uma cerâmica meia roxa. E todo ele inteiro tinha algumas letras. Muitas letras, mas não eram essas letras do nosso alfabeto.
1: Uhum.
2: Aí eu me virei para o muro e comecei a imaginar o que seria aquelas letras para ver se eu decifrasse. Aí no momento chegou um homem, me perguntou de onde eu era. Aí me falou cidade e eu também, ele me falou de onde era. Aí depois desse sonho, aí eu me acordei.
1: Ó, meu irmão, vou falar uma coisa importante para o senhor aí, viu? Presta atenção. O muro, que o senhor viu, é a barreira que está acontecendo na vida do senhor, viu? As letras que você não entendia, é o evangelho que você não entende com perfeição ainda. Tá, meu irmão? A muralha que você viu bem revestida, ela vai cair a partir do momento que você ouvir buscar mais. Se separar mais, descer mais na presença de Deus, essa muralha vai cair que até aqueles que não entenderão o que Deus fará, viu? Até pessoas de longe vão ser impactadas aí, através do Deus Todo-Poderoso, Altíssimo. Aí na vida do senhor, meu irmão, viu? Eu recebi a sua mensagem aqui, tá, filhinho? É somente isso, pastor. Eu quero entrar nesse propósito. Eu quero apresentar a Deus a minha vida. Apresenta aí. Eu vou ao monte, eu vou orar por você. Eu vou apresentar aí a tua vida a Deus. Eu vou dizer ao Senhor a respeito aí da tua causa, a respeito aí da tua vida.
3: Pastor Sebastião, bom dia.
1: Bom dia, minha irmã.
3: Essa noite, que eu tenho um short preto da Laika.
1: Ah.
3: E eu tirei ele e tava andando na rua. Minha calcinha era amarela, só de calcinha, com short preto na mão e de blusa. Eu ficava com tanta vergonha, mas não conseguia vestir o short.
1: Minha irmã, isso é a acusação que tá tendo contra você. Pessoas que moram na rua da senhora, o dom é de Deus, viu, filhinhos, viu? Para manifesta aí da obra do Pai. Isso aí é a acusação que está tendo, a falácia, viu? Estão te acusando daquilo que você não é. Daquilo que você não é. Tá, minha irmã? Na rua da senhora mesmo, dizem assim, ó. Fala que é crente. Eita, glória. Fala que é de Deus, Mas olha o jeito que anda. Fala que é de Deus. Mas olha a forma que fala. Tá dizendo que é de Deus. Mas não tem nada de Deus ali. Estão falando até que a senhora tem demônios, minha irmã, viu? Essa muralha vai cair, viu? Essa muralha vai cair. Deus está entrando com providência e o braço do Senhor é poderoso. A mão de Deus é pesada. O Senhor vai anular, viu? Presta atenção. Essa acusação aí, ó. Essa falácia, essas palavras aí, elas não entrarão, não. Não vai entrar, não. Deus vai lançar por terra toda palavra maldita. Em nome de Jesus, aí contra a vida da senhora. Não vai para frente, não, minha irmã. Em nome de Jesus.
4: Ah. Eu sonhava que chegava na casa da minha menina e ela tava rodeada dos anão com a barba grande. E até eu no sonho dizia que era demônio. Aí eu dizia: minha filha, pelo amor de Deus, sangue de Cristo tem poder. Tá repreendido em nome de Jesus. E ela no meio daqueles caras, daqueles bichos.
1: Ah.
4: Era um tipo os anão, mas a barba caía e bater nos pés. Aí eu me admirava e exclamava: o sangue de Jesus tem poder. E nessa hora que eu dizia: o sangue de Cristo tem poder, esses caras se afastavam dela, sabe? E ela ficava: mãe, mãe.
1: Ah.
4: Aí eu disse: levante, minha filha. Se levante do chão. Outra vez eu sonhava também que ela caía dentro de um buraco. E nesse buraco que ela caía, ela ficava me chamando: mãe, mãe, mãe, mãe. Aí eu também dizia: ah, meu Deus do céu, pronto. Vanessa foi-se embora dentro do buraco. Esse buraco ela batia dentro e fechava logo. Era um tipo uma...
1: Meu irmão, os demônios estão criando... Para quem não conhece do mundo espiritual, aconteceu uma rebelião. Deixa eu começar por aqui. Aconteceu uma rebelião. E entre eles fizeram um pacto, viu, meu irmão? Os demônios. É porque eles não falam. Só se o servo de Deus falar, fala. Viu? Um gritou: miserável. Que a senhora está falando aqui, ó. Viu? Você sabe o buraco que você viu aí? É a aliança do mal, prato. Viu? Como assim, pastor? Ó, minha irmã, eu não sei se a senhora é evangélica ou não, mas não precisa nem estar sendo evangélico para entender isso aqui, ó. Vou falar da melhor transparência, forma possível. O Exu Mirim trabalha na vida das crianças para influenciar. E o mundo tecnológico serve como uma arma grande a favor do mal. Você sabia disso, minha irmã? É. E um gritou, me chamou de miserável aqui, que eu estou falando para a senhora. Ó, Exu Mirim, legião do inferno, tem se preparado para cercar ela aí, para influenciar ela aí, para colocar ela com pensamentos tortuosos, para dizer: não, já que a fulana da internet, que eu não vou falar o nome aqui, até o nome Deus me trouxe, ela vive desse jeito aqui eu vejo desse jeito aqui, nós também pode. Em nome de Jesus, toda legião Exu Mirim agora dentro desta casa. Em nome de Jesus agora. Em nome de Jesus agora. Olha aí, ó. Um, dois. Em nome de Jesus agora. Legião do inferno, eu dou a ordem agora. Sai. Sai dentro desta casa agora. Sai, em nome de Jesus, o sangue de Jesus que te queima agora. Aí, ó. Glória, glória, glória. Viu? Preparação do mal. Manda o nome completo dela aí. Faça comigo. Faça comigo esse pro. O mal foi embora. Dois, Exu Mirim. De dentro da casa da senhora, viu? De dentro da casa. Você sabe onde é que tava? Em cima de umas roupas. Viu? Então vou falar pra senhora, minha irmã. O mal não brinca. Ele cria assim, ó. Eu falo que é assim, vai devagarinho. Vai criando aliança, né? Entre eles. Vai procurando brecha. Aí quando entra, quer levar pro túmulo, pra sepultura. Hã? Colocar depressão pra poder tirar a própria vida. Hã? Manda o nome dela completo pra cá. Manda aí. Deixa eu deixar o número de telefone, porque tem gente que tá me ouvindo pela primeira vez também. Dá quando você mandar uma mensagem aí, minha irmã. Quando você mandar a mensagem aí, você vai receber uma mensagem do sistema automático, tá? Da rede de rádio. Não tem problema, eu vou ouvir a sua mensagem aqui, viu? Eu tenho mais de 15 anos de vida espiritual, experiência espiritual. Já passei por diversas religiões e denominações. Eu vou apresentar a tua vida a Deus, tá? Sou pastor de monte e propósito ao Senhor. Eu vou deixar o número aqui para você participar. Sonhou com algo à noite? Precisa de oração? Conhece alguém que precisa de libertação? Que está sofrendo enfermidade? Pode mandar para cá. Grava um áudio aí, ó. Manda texto, áudio. Que eu vou colocar o nome aqui, ó. Nesse caderno de oração, vou apresentar a Deus, tá? Você que está me ouvindo no Brasil. Amém, profeta. Ah, você pode participar. Tá me ouvindo no Brasil aí, em qualquer emissora de rádio? Qualquer emissora de rádio. Talvez você tá ouvindo aí, ó, não tem esse nome, Continental, é outro nome, não importa. Tá me ouvindo? Parou para ouvir esse programa? Eu vou te ajudar, viu? Se Deus te colocou no meu caminho é para mim te ajudar, eu vou te ajudar. Tudo aquilo que eu passar para você, pratique. Tudo aquilo que Deus passar para mim, eu passarei para vós. Porque eu recebi do Senhor aquilo que vos entrego aqui. De graça. Porque recebi de graça e de graça vos entrego. Presta atenção. Anota aí. 011-9102-70-654, tá bom? É só um dígito 9. Vou repetir. No Brasil, eu tenho que passar todo dia, porque tem irmãos que estão me ouvindo pela primeira vez. A filhinha está me ouvindo pela primeira vez. Hã? Você já pediu para santo que não tem boca aí? Para o padre jogar água benta em cima? Já? Você já bateu em porta até agora e nada? Hã? Já fez isso? Pois eu vou te ajudar. Eu vou apresentar a tua vida a Deus durante 21 dias aí. Hã? Eu vou orar por você, manda a sua mensagem para cá. Ah, pastor, não passa no ar aí. Eu não passo, eu vou ouvir fora do ar. Pastor, eu quero dar um testemunho. Então diga. Para glorificar o Senhor Jesus Cristo. É Jesus que merece glória. Não é pastor e nem rádio nenhuma. É Cristo, o nosso Senhor, viu? Anota aí, ó. 011-9102-70-654. Fora do Brasil, você que está acompanhando aí, fora do Brasil, em todos os 12 portais, presta atenção, em qualquer emissora aplicativa aí, em qualquer nação, é brasileiro, pastor, senhor, por quem mora fora do Brasil, sim. Farei propósito por você, tá? Deixa a timidez de lado, porque os tímidos não herdarão o reino de Deus. Pega aí o telefone que Deus te deu e manda sua mensagem para cá, ó. Agora, 011-9102-70-654. 6654. Fora do Brasil, o WhatsApp, você coloca os 55 antes, tá? Faz assim, ó. Vai aí no seu celular, aperta o dígito zero, vai aparecer o mais, você deixa aquele símbolo mais, tá? Você põe 5511, aí 9102-70-654, tá bom? Mais 5511-9102-70-654. O mais não é escrita mais, é o símbolo mais. É só colocar, apertar o zero aí do seu teclado, vai aparecer o mais. Você põe 55, que é o código do Brasil, do país. Depois você põe 11, que é o DDD, e o número, só o 9, tá? 9102-70-654. Cadê a filhinha? Vamos lá, minha irmã. Bom dia, minha irmã.
5: Pessoal, eu sou pela minha vida espiritual, por todas as áreas de minha vida, Maria.
1: Amém.
5: Pelo meu casamento, pelo meu filho, pela minha querida filha, pela minha mãe, Maria. Pela minha irmã, Carla Micaela Já Silva. Também peço oração pelos resultados do exame da minha mãe, né? Porque ela tem nódulos e cisto na periódica. E fez um ano para 2 anos, foi que saiu outro exame, que é o último exame, para saber se ainda tem o tamanho que é para fazer a cirurgia. Em Jesus Cristo, que ela vai ser curada, né? Quando ela viajou para a cidade para fazer o exame. E eu creio que quando sair o resultado do exame, não vai ter mais nada, porque o Senhor Jesus já curou.
1: Amém, minha irmã, viu? A fé e perseverança se agrada a Deus quando se tem fé. Com fé, você agrada a Deus. Bom dia, pastor. Gostaria. Amém. Amém. Ó, você que quer meu nome particular aí, é só falar no final do programa, tá bom? É só falar aí no final do programa, tá bom? Em nome de Jesus. Pastor, como que eu faço para acompanhar aí o programa? Pelo site oficial. É fácil demais. Você vai acessar aí, ó, www.continentalnetwork.live. É o site oficial da rede de rádio, tá? www.continentalnetwork.live. Pastor, eu não sei escrever network. NETWORK.live. LIVE, tá? Network é NET, tudo junto. WORK.live. Live LIVE. Se você preferir, você pode também ouvir pelo site do programa. www.radiotemplodosenhorjesus.online, tá? www.radiotemplodosenhorjesus.online. Amém? Para você ouvir e acompanhar aí também.
2: Eu já tenho 53,
1: em nome de Jesus.
2: Aí eu sonhei namorando com um rapaz novo, beijando na boca. O que é que significa esse sonho?
1: Minha irmã, a senhora sonhou beijando na boca de um caba novo? Eita, Jesus! Ah, minha irmã, isso aqui o senhor me disse que não é com a senhora, viu? Não é com a senhora. Tem uma amiga da senhora que ela tem esse apreço por pessoas mais jovens, viu? Fala pra ela buscar a presença do Senhor em primeiro lugar e a sua justiça. Porque Deus diz para você é instrumento para ela, vai ser instrumento para essa vida. Diga assim, ó, Deus me trouxe aqui para te dizer, para você buscar o reino dele e a sua justiça. Porque a tua vida amorosa não é do jeito que você está querendo. O que Deus tem para a tua vida amorosa é outra coisa, é algo diferente. Tá bom, filhinha? Muitas vezes, é igual quando se sonha traindo o marido, às vezes pensa que é que vai acontecer, ou que o marido está traindo também, pensa que tem a ver, não. Deus, ele me traz aqui, ó. É igual quando se vai falar, vai no Google, né, dar uma pesquisada sobre sonho, ali é enganação. É igual quando se sonha com cobra. A pessoa diz, opa, agora eu vou ganhar dinheiro, né? Eu digo, eu vou enriquecer, não tem nada a ver. Dependendo da cobra, representa até morte no meio da família, viu? Então, ó, você que tem sonhado bastante aí, pode mandar pra cá. O dom é de Deus para manifesto da sua obra. Vamos ouvir uma canção? Eu não posso passar por cima do horário, porque Deus assim falou pra mim. Mas eu vou ouvir aqui duas mensagens fora do ar. É, vou ouvir, amém, vou ouvir aqui. Vamos adorar a Deus? Vamos louvar ao Senhor? Manda mensagem pra cá, que eu volto já orando, viu? Fica à vontade aí que eu vou ouvir aqui, tá bom? Vamos adorar a Deus? Aumenta o volume aí.

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0: Bom dia, pastor. Eu me chamo Kiele, moro na Bahia e peço oração em favor do casamento de dois amigos meus que está passando por uma situação. O nome dele é William, da esposa é Raquel.
1: Amém, minha irmã, viu? Amém, filha, viu? Irmã, eu vou anotar aqui no caderno de oração, vou ao monte, vou apresentar essas vidas. Deus, ele não destrói casamento. Quem faz isso é o diabo, viu? Deus, ele tem vida para nos entregar em abundância, abundantemente. Em abundância. Vida em abundância. Felicidade em abundância. Tá bom, minha irmã? Em nome de Jesus.
2: Essa noite foi uma desinquietação no sono, no meu, no da minha filha, no do meu marido. A minha filha de 10 anos sonhou um palhaço perseguindo ela. Eu queria saber o que significa esse sonho.
1: Irmã, sua filha recebeu algo aí, viu? Quando fala palhaço, minha irmã, tem a ver com algo infantil. Demônios querendo colocar, amedrontar o menor da casa, viu, minha irmã? A senhora vai orar comigo já já, vai apresentar aí um copo de água a Deus, você vai derramar essa água aí no quarto, na casa. Todo mal vai ser queimado aí. Toda a legião do inferno. Eu já disse aqui, eu não tenho medo do diabo. A Bíblia diz que nós temos que temer aquele que mata a carne e o espírito, que é Deus. Então apresenta a Deus juntamente comigo. E coloca aí, louvado seja Deus, e coloca na posição em oração. Eu vou falar o que eu disse para uma jovem ali em Pernambuco. Ó, se você compactuar, mesmo sendo parente, sendo próximo, dentro da casa, com algo errado de alguém, você vai compactuar com o erro alheio, você vai errar junto. Tá? Presta atenção, se você compactuar com o erro alheio, você vai errar junto. Aprende essa, viu? Então não compactue com o erro alheio, viu, filhinha?
3: Paz do Senhor, pastor.
1: Paz do Senhor, guarde
3: Paz
1: isso.
3: Paz do Senhor, pastor, eu peço oração com o irmão, por favor, no meu ministério. Tá tendo muito levante lá dentro, sabe, pastor? E eu
1: tá tendo muito levante, meu irmão.
3: Tive visão com ontem de hoje, com três irmãs lá da igreja lá. E e assim, esse homem tá tirando a cerca, o arame da cerca, e jogando essa cerca no chão, né, em volta de uma casa. Aí disse que eu tava com o microfone na mão, tinha essas três irmãs e uma jovem. Aí a jovem falava assim pra mim assim, vai lá abrir o culto, né? Vai lá abrir o culto. E eu com o microfone na mão, aí disse que muito custo eu fui, corri, aí disse que eu fui abrir o culto, né? E assim, pastor, eu fico, tem hora que fico tipo de ponto de sair fora da igreja, sabe? De largar cargo, tudo, sair fora e ir para outro ministério. Tá? Então eu peço oração pro irmão, ora no meu favor. Que
1: deixa
3: Deus,
1: só
3: eu creio que Deus tem um chamado na minha vida.
1: Deixa irmão, só ouvir favor, aqui o início.
3: No meu ministério, que tá tendo muito levante lá dentro.
1: Ah, levante. A senhora falou de cerca.
3: Ponto de hoje. Com três irmãs lá da igreja lá, e assim, esse homem tá tirando a cerca, o arame da cerca, jogando essa cerca no chão, né, em volta de uma casa. Aí disse que eu tava com o microfone na mão, tinha essas três irmãs e uma jovem. Aí a jovem falava assim pra mim assim, vai lá abrir o culto, né, vai lá abrir o culto. E eu com o microfone na mão, aí disse que muito custo eu fui, corri, aí disse que eu fui abrir o culto, né, e assim, pastor, eu fico, tem hora que fico tipo de ponto de sair fora da igreja, sabe? De largar cargo, tudo, sair fora e ir para outro ministério.
1: Minha irmã, deixa eu falar uma coisa para você importante que eu vi aqui, tá? Aumenta aí o volume do rádio. Quando você está à casa de Deus, tem igrejas que você está visitando ou congregando que aplica a sua doutrina, tá? Muitas dessas doutrinas, 99% é doutrina do homem. Não se prega mais santidade. Eu abri um programa aqui falando disso. Não se prega mais renúncia, que é o evangelho do arrependimento dito pelo próprio Senhor Jesus. O evangelho é, você faz, ou então você já não serve a Deus. Ou você faz desse jeito aqui, ou você não é de Deus. Lembra, filhinha, que o que Deus tem com você, minha irmã, o teu ministério, o teu chamado, não depende de homens. Não depende de mulheres. Foi Deus que te chamou. Foi Deus que disse assim, ó, tu és minha escolhida. Eu te chamei e te entreguei um ministério. Tá, minha irmã? Mas nós, e Deus respeita isso, não podemos ficar dentro de uma igreja vivendo doutrinas de homens. Você quer ver um exemplo claro? Quando alguém trazer uma mensagem para você, quando alguém fala algo de você, você confere na Bíblia. João fala, examinar as Sagradas Escrituras. Então temos que examinar as Sagradas Escrituras. Temos que ver se aquilo que está sendo dito tem a ver com as Escrituras. E Deus, ele sempre testifica quando o profeta fala. Deus é que testifica na pessoa. Mostra para a pessoa. Não podemos servir a homens. Não podemos ser coluna de homens. Nós devemos servir a Deus. E servir a Deus, minha irmã, não é de qualquer maneira, não, viu? Essas pessoas querem colocar para você uma responsabilidade grande que não é sua sobre outras funções dentro dessa igreja aí. Sabe o que é que eu vejo dentro dessa igreja? Nem preciso nem estar dentro dela visitando. Eu vejo divisão. Muita divisão dentro da igreja aí onde a senhora está indo, viu? Igreja é você, minha irmã, viu? Você é a igreja. Procura outro lugar para congregar. Vai visitando outro lugar. Porque, minha irmã, Deus não chamou nós para ficarmos assim, ó, estacionado, vivendo doutrina de homens. Tem muitos hoje, sabe como é que se entende isso? É igual o cargo de igreja. Ali tem um pastor, quando ele vai ficando mais velho, ele vai e passa pro filho, do filho pro neto, tá? Até assim as igrejas hoje em dia. Hoje ninguém não pergunta, não faz mais a busca, o que que Deus quer que faça ali dentro dos ministérios. Hoje não tem mais isso. Hoje o que colocam na placa das igrejas é placa da prosperidade. É a chave da vitória. Fala isso. E nem entende o que significa a chave que abre porta. Tem gente que pensa que é a chave de dinheiro. Vamos enricar. Hã? Então, minha irmã, sabe o que é que você tem que fazer? Procura uma igreja, vai visitando outro lugar. Porque o teu chamado, ele há de se cumprir. Deus, ele quer te usar para quem necessita, para quem quer ouvir a palavra. Eu já passei por tanta denominação, que isso aqui que você falou para mim, eu já vivi também na minha própria vida, tá, minha irmã? E é no tempo de Deus que a obra acontecerá na sua vida, e Deus está chamando assim para um grande ministério. Mas não podemos pegar aquilo que Deus destinou a outras pessoas e querer praticar. Porque cada um tem uma cruz carregar-se de Jesus aqui na terra. Você está entendendo, filhinha? Então visita ministério. Vai visitando aí onde você se sinta bem, tá? Eu sou pastor pentecostal. De monte de propósito a Deus, né? Mas tem gente que é assembleiano. Gosta da Assembleia de Deus, tradicional, né? Eu gosto de igreja pentecostal. Eu gosto de vigília. Tá bom? A igreja do manto, do mistério. Pastor, ore por mim. Amém, filhinha. Minha irmã, eu vou apresentar a sua vida, mas é necessário que você faça comigo aqui, ó. Tá? No momento da oração, você ore comigo. Você que pode orar, você ora comigo. Ah, pastor, não posso orar não. Eu posso ficar só ouvindo. Ora em espírito. Como é que você ora em espírito? Liga teu pensamento aos céus. Liga teu pensamento ao trono da graça de Deus, ao Senhor. Liga teu pensamento ao céu. Diga a Deus assim a tua vida. Diga ao Senhor aí a tua jornada. Em nome de Jesus, amém? Você que está acompanhando aí a programação, pastor, eu vou ouvir, amém, eu vou ouvir, amém, eu vou ouvir fora do ar, eu vou ouvir fora do ar, viu? Em nome de Jesus, amém? Bom dia, pastor, apresenta a minha vida, da minha família, meus filhos, estou ouvindo aqui

0: conforme o site da rádio, por escrito aqui, ó.
1: Minha irmã, eu vou enviar para você aí, tá? Aí você simplesmente, minha irmã, clica em cima desse link que eu vou enviar, vou compartilhar. Você que deseja aí receber também, pode mandar mensagem para cá. Viu? Pode mandar mensagem para cá, ó. Você que deseja, eu vou enviar. Você só clica em cima do link. Aí você depois dá o play, né? Tem um playzinho lá em cima no topo. Se não tocar, você dá um playzinho. Tá? Apertou o play, já vai ouvir aí o programa, tá bom? Em nome de Jesus Cristo, ó. Você que tá acompanhando aí o programa, pega aí o copo de água, a peça de roupa. Chegamos no final do programa que eu vou apresentar a Deus, eu vou orar, viu? Eu vou orar, daqui tô indo pro monte oração, apresentar a tua jornada, apresentar a tua caminhada a Deus, amém? Em nome de Jesus, tá bom? Pega aí o copo de água, a peça de roupa, vamos apresentar a Deus, amém, filhinha? Vou ouvir. Louvado seja Deus, pastor. Esse telefone aqui é da rede de rádio, viu, meu irmão? Esse telefone aqui é da rede de rádio, viu? Bom dia, pastor. Coloca aí a vida do meu avô em oração. Ore por mim. Bom dia, pastor. Sou Marcos Arthur, da cidade de Araguari, Minas Gerais, ao povo mineiro, né? Em nome de Jesus, Deus abençoe a todos vocês de Minas Gerais, né? Acompanhando aí a programação. Vamos orar a Deus? Vamos apresentar a Deus. Nessa oração, você ora comigo, dentro do propósito de 21 dias. Hoje é o segundo elo aí dos 21 Senhor, dias.
2: Pastor Sebastião, ore por mim, porque a minha sogra quer vir morar aqui na minha casa. Ela mora em Maceió, eu moro aqui em Aracaju, só que ela tá com a casa lá para vender, ainda não vendeu, aí quer morar aqui comigo dentro de casa. Eu não quero porque a filha dela bebe e ela bebe da Lutrina, né? Católica. E eu sou uma serva de Deus e não aceito isso dentro da minha casa. Mas meu marido está empolgado, quer porque quer que ela venha.
1: Irmã, deixa eu falar uma coisa para a senhora. Contrariando aquilo que você pensa, não é o que Deus quer. Ó, filhinha, não se serve a Deus, guarda isso, viu, minha irmã, no seu coração. Não se serve a Deus somente em banco. Como assim, pastor? Se a sua sogra quer vir, que a senhora seja luz e semeie a palavra para esse povo, porque é uma alma, é uma vida para Jesus. Se está na bebedice também, lembre-se, antes de você ser cristã, aliás, de servir a Deus, como que você era, tá? Deus, minha irmã, usa quem ele deseja para alcançar a vida. Deus, ele quer usar você, não é só para ela não, nem para outra que bebe. É para por onde você passar. Você já imaginou se Jesus tivesse vindo? Presta atenção. Eita glória. Presta atenção se Jesus tivesse vindo somente para aqueles que estavam ali já. Aí ele diz assim, sabe o que, filhinha, viu? Jesus fala assim, ó, eu vim para os doentes, porventura o que está sadio precisa ir de médico? Não. Fazendo essa comparação, eu digo para a senhora, ó, Deus quer te usar para essas vidas. Você, sal da terra, o evangelho a essas vidas, para que sejam transformadas.

0: transformadas. E o que nós podemos apresentar para o Senhor naquele grande dia? Só nossos pecados? Hã? Não podemos pensar assim, filhinha. Porque Deus, assim como veio para você, veio para elas. E Deus quer te usar este programa, usar você. Viu? Abra o seu coração para essa palavra. Deus quer te usar, viu, mulher? Para a vida dessas pessoas. Nós não podemos dizer assim, ah, Deus, deixa o povo se lascar para lá, naquela situação que vive, na idolatria, na cachaça, na maconha, no crack, no cigarro, e eu quero ficar aqui no meu cantinho te servindo, ó, ó. Deus colocou sobre você espírito de coragem, não foi de covardia. Semeia a palavra, plante, pode ter certeza, minha irmã, que o plantar da palavra de Deus, o semear o evangelho a essas vidas, seja ela qual for, viu? Deus se responsabiliza por sua palavra, tá bom? Por sua palavra, você tem que pedir assim, Deus tira a vida dos olhos, Deus liberta, vamos para a igreja comigo, vou te levar para a igreja comigo, vamos para a igreja, vamos buscar Jesus, eu vou orar por você, alegria, diga para esse que está bebendo, a alegria que o mundo oferece é passageiro, Deus tem alegria diferente para entregar, diga, dessa maneira, louvado seja Deus, amém? Vamos orar ao Senhor? Vamos apresentar a Deus?
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0: Senhor meu Deus e eterno Pai Todo-Poderoso, Pai querido, mais uma vez diante de Ti, da Sua presença, eu me apresento, meu Senhor da Glória, eu me apresento a Ti, meu Pai, para pedir em prol da Tua filha, do Teu filho que ouve esse programa, que tem pedido, meu Pai, oração, que tem falado, meu Pai, ao Senhor a sua causa, em nome de Jesus, meu Deus querido, tira, meu Pai, essa barreira, tira, meu Pai, desse coração de pedra, transforma esse coração, transforma, meu Pai, essa vida, tira esse impedimento, meu Deus querido e amado Pai Todo-Poderoso, em nome de Jesus Cristo eu peço, em nome de Jesus eu clamo a Ti, meu Deus querido, visita esse casal, visita, meu Senhor, este lar, essas crianças, visita a Tua filha, arranca essa enfermidade, livra, meu Pai, de todo mal. Aqui, meu Senhor, eu apresento esse segundo elo a Ti. Apresento, meu Pai, porque sei que é de Ti que vem o socorro, é do Senhor que vem o milagre. E todos os feitos do Senhor aqui, meu Pai, nesse programa, é para glorificar o Senhor Jesus, é para exaltar o Senhor e Salvador Jesus Cristo. Visita esse documento que está sendo apresentado a Ti, meu Pai. Essa carteira de trabalho, esse comércio, meu Deus querido, tira a inveja. Abre, meu Pai, as portas em direção do Teu filho e da Tua filha. Porque grande, meu Pai, é o Teu braço. Abençoa esse casamento na tua presença, meu Senhor. Coloca mais na tua presença, alegra o coração do teu filho e da tua filha. Em nome de Jesus, eu apresento esse copo de água ao Senhor. Eu apresento, meu Pai, coloca a gota do teu sangue a esta água. Que ao tocar, meu Pai, aonde for tocado ou derramado, que todo mal, toda legião venha ser queimada, enfermidade venha ser arrancada. Essa peça de roupa, meu Deus querido, eu apresento ao Senhor essa fotografia. Visita essa vida. Não deixe, meu Pai, perecer, porque a confiança, meu Pai, é em Ti. Porque a Tua palavra diz que aqueles que confiam no Senhor, aqueles que têm confiança em Ti, meu Pai, têm de alcançar grandes vitórias, alcançarão grandes conquistas, grandes vitórias, meu Deus querido. Visita a tua filha que ora comigo agora. Visita o trabalho dela, as finanças dela, meu Deus querido. Tira toda a amarração, entrega, meu Pai, na mão da tua filha a vitória. Em nome de Jesus, toda oração contrária contra essa família, que caia por terra agora. Que toda palavra maldita lançada contra o teu filho, que caia por terra agora. Coloca, meu Pai, o teu manto sagrado sobre a vida deles, livra, guarda de todo mal. É o que eu peço a ti, meu Deus querido, e apresenta ao Senhor, porque sei que o Senhor baterá o martelo da justiça em prol desta causa, em nome de Jesus. Joga aí essa água aí. Toma dessa água aí e diga: bendito seja o Senhor Jesus, que tem tido misericórdia da minha vida. Bendito seja Deus, que tem sido bom para com a minha casa. Que a paz e a graça e a misericórdia do Senhor esteja na tua vida, na sua família, no teu caminhar, para todo sempre.
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Um dia João Batista estava batizando, e de repente ele olhou lá atrás e disse: aquele lá

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1: Então a nossa boca se encheu de risos.

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2: Aleluia. Nenhuma das boas palavras que o Senhor liberou caiu por terra. Todas se cumpriram, Simone.

0: Obrigado, amiga.
1: Você lembra desta?

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2: Pra fechar, vem aí a música de número 3. Qual vai ganhar? Vote no WhatsApp.

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2: Já ouviu as três? Então chegou a hora de decidir qual delas
3: vence.
2: Dá
3: uma pausa aí, mas
2: só
3: já
2: por pouco tempo. O Music Mix volta já com mais batidas que estão.
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2: A disputa terminou e a música vencedora é esta aqui, ó. Aproveita ela inteira pra você.

0: 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Jorge, essa música eu escrevi para quem quiser saber o endereço de Deus. Porque às vezes o desespero é tão profundo que você precisa falar com Deus pessoalmente. É vontade de chegar a Deus, qual que é a rua que o senhor tá? Fala a rua e o número que eu vou para aí.
1: Vou correndo.
0: Vamos correndo. Vamos junto para lá?
2: Bora, bora.

0: Glória a Deus.
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0: Salmo 121. Olho para os montes e pergunto: de onde me irá o meu socorro? O meu socorro vem do Senhor, que fez os céus e a terra. Ele, o seu protetor, está sempre alerta e não deixará que você caia. O protetor do povo de Israel nunca dorme, nem cochila. O Senhor guardará você. Ele está sempre ao seu lado para protegê-lo. O sol não lhe fará mal de dia, nem a lua de noite. O Senhor guardará você de todo perigo. Ele protegerá sua vida. Ele o guardará quando você for e quando voltar, agora e para sempre. Por isso, se você crer, levante as suas mãos, levante os seus olhos e levante o seu clamor e diga pro Senhor.
1: Ah, essa eu gostei.

escrito: onde está, ó morte, a tua vitória? Onde está, ó morte, o teu aguilhão? Nessa canção nós estamos diante de um cenário de cruz. Jesus está na cruz e a morte está até tentando festejar. E na Bíblia a morte vai tentar festejar algumas vezes achando que venceu, mas ela vai ser interrompida e você vai saber por quê. A viúva de Naim

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ano da morte do rei Uzias, Isaías e o Senhor assentado em um alto e sublime trono. E os serafins clamavam uns para os outros, e eles diziam: Santo, Santo, Santo é o Senhor dos exércitos.

0: Rapidinho a gente volta com mais sucessos pra você. 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

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E os serafins clamavam uns para os outros, que eles diziam: Santo, Santo, Santo é o Senhor dos Exércitos.

0: A gente vai no intervalo comercial, mas volta daqui a pouquinho. E você é o meu convidado para ouvir daqui a pouquinho a super sequência de louvores e adoração ao nosso Deus.
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0: Eu estou de volta com você no programa Nas Mãos de Deus, e você junto comigo para ouvir mais essa sequência de louvores e cantar juntos, porque o nosso Deus é digno.
3: Aleluia. Nenhuma das boas palavras que o Senhor liberou caíram por terra. Todas se cumpriram, Simone.

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1: Essa música eu escrevi para quem quiser saber o endereço de Deus. Porque às vezes o desespero é tão profundo que você precisa falar com Deus pessoalmente. É vontade de chegar a Deus, qual que é a rua que o senhor tá? Fala a rua e o número que eu vou para aí.
2: Vou correndo.
1: Vamos correndo. Vamos junto para lá?
3: Bora.

0: O seu, o meu, o nosso programa nas mãos de Deus. Para rapidamente para intervalo comercial e volta já. Segura aí, meu irmão.
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0: Muito bem, meus queridos, aqui BJ de volta com você no programa Nas Mãos de Deus, trazendo mais músicas, mais louvores, mais adoração.

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O que tu quiseres de mim, eu estou aqui.

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0: Bom dia, com alegria para o meu irmão, a minha irmã, bom dia, você que está com o rádio ligado, sintonizado, né, nessa programação, nesta... Jesus, desculpa! Eita glória! Estamos ao vivo, né? Aconteceu? Desculpa aí! Eita glória! Bom dia, bom dia, bom dia! Bom dia, com alegria! Ao vivo, viu? Aqui pelo rádio, né? É, segunda, terça, quarta, quinta e sexta, viu? Vamos orar, né, pelo projeto da evangelização, que eu amo muito, viu? Amém? Eita, glória, bom dia. É, eu quero dar um abraço em você. Você deixa eu dar um abraço em você? Nós estamos aqui mais um dia, viu, meu irmão? Viu, minha irmã? Mais um dia no planeta Terra, viu? E eu quero fazer para o meu Pai Criador, viu, meu irmão? Viu, minha irmã? Você que está aí acompanhando nós, certo? Que queira ou que não queira, você, criado pelo Pai Criador. Eita glória, então você tem um Pai Criador, viu? E eu tô aqui como irmão teu, eu, menininha de Jesus. Tá com o rádio ligado, papai do céu. Olha como ela é bonita. Esse menino, essa menina. Papai mandou você pra terra. Eu e você. Nós estamos na terra. E nós tem que... Eita, glória! É ver. Confiar, ver. Pela fé do nosso Pai Criador, eita glória, hein, menino ou menina do rádio, que tá acompanhando esse irmão aí, Cristo,
1: como é o seu nome que eu não tô sabendo?
0: É, pra quem não sabe, é Gilberto Leite da Costa, viu? Esse nome é bonito, eita glória, Gilberto Leite da Costa, todo mundo ama, todo mundo quer bem e gosta, rimou, viu? Amém? Glória a Deus, eu tô feliz porque você tá aí do outro lado aí, ouvindo nós, acompanhando nós por essa rede de rádio, amém? Vou trazer um louvor aqui, viu? Um louvor, eita glória, né? É, e aí eu volto. Já, viu? De segunda, terça, quarta, quinta e sexta. De 7 até 9 horas aqui no rádio aqui. Viu? Eita glória. Em nome de Jesus. É isso aqui, bora! Vamos aí, você que tá no carro aí acompanhando nós. Obrigado aí, viu? Amém? Amém. Eita glória.

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Eita, glória, glória, dá glória aí, meu irmão em Cristo, minha irmã em Cristo, que está acompanhando nós aqui pela emissora de rádio. Eita, glória. Vamos aqui trazer aqui uma homenagem aos irmãos em Cristo que é do campo, da fazenda, né? Que está acompanhando nós aí pelo sistema de comunicação de rádio. Viu? Vamos aqui, olha. Opa, glória!

Glória! Bom dia, bom dia, com alegria! Eu gosto de falar essa palavra bom dia, viu, meu irmão? Vamos se alimentar da palavra de Papai do Céu, mora? Hein? Vamos se alimentar da palavra do nosso Pai Criador? Mora, comeu maná, saiu da tenda, né? Olhando para o deserto, imaginando, pensando como é que vai ser, hein? Papai do Céu está cuidando de você, viu? Vamos comer o maná, que é a palavra, e beber água da fonte da vida. Olha aqui a riqueza aqui. Porque a palavra de Deus é viva, eficaz, é mais penetrante do que qualquer espada de dois gumes. Penetra até a divisão da alma, do espírito e das juntas e medula. É apta para discernir os pensamentos e intenção do coração. Aqui está falando, olha. Penetra até a divisão da alma e do espírito. Eita glória! Viu? Isso é uma riqueza. A palavra do nosso Pai Criador, né? Se alimentando da palavra do nosso Pai, que fez você, que fez eu, colocou nós aqui no mundo e está cuidando de cada um de nós. O homem também, ele é templo de Deus, viu? Aqui é para quem nasceu de novo, né? Que é a palavra, conhece a palavra. E o Criador fala com você e fala comigo. Da mesma maneira que constitui três partes, corpo, é o artril, né? Exterior, com a sua vida visível a todos. Aqui, o homem deve obedecer a cada mandamento do nosso Pai, Pai Criador, viu? O Filho de Deus serve aqui como substituto, morre pela humanidade. Aí eu tenho que crer na palavra, né? Eu tenho que viver pela palavra. Por dentro está a alma do homem. Que você tem alma, eu tenho alma. Quando eu tenho tempo, aí eu digo, Espírito Santo, eu vou dar uma olhadinha na alma. Aí eu fico olhando a alma, observando a alma, né? Entendeu, compreendeu, você já fez isso? Aonde você está? Aí você fala com o Espírito Santo, Espírito Santo, eu quero ver a alma, eu quero aprender a observar o Senhor me ensinar. Aí ele vai ensinar você, viu? Tá entendendo? Constitui a vida interior e conclui a emoção. A vontade e a mente. A minha vontade, viu, irmão? É fazer para Papai Criador. Viu? Pois não é que ele está realizando? Você entendeu agora? Você nasceu de novo. Você tem o Pai Criador, certo? Aí a sua alma, a sua vontade. É para fazer o quê? Só para você? Papai, eu quero isso. Papai, eu quero isso. Aí papai dá, né? Aí quando ele não dá? Oh, meu Deus! Papai não me deu, não. Papai, papai! Eu tô com raiva. E aí? Alma, irmão, é alma. Aí ficar com raiva. Papai, tá me dando isso aqui. Papai, tá me dando isso aqui.
Aí quando você disser, papai, cadê aquele negócio? Não vem não, não tenho não. Aí. Aí eu não quero mais papai não, quero mais papai não. E aí? Você entendeu? Tá entendendo que mistério é esse, ô Glória? Aí a mente. A sua mente, a minha mente. Como é que ela está? Quem está operando? Quem está habitando? É o Espírito Santo? Ou é o adversário? Ou é o inimigo? Né? Ai, Jesus do céu. Paim, paim. Olha, vamos lá. Eu vou... Paim, paim. Aqui é seu filho. Diga. Paim, traga um presente para mim, traga. Aí o pai, às vezes... Vai, traz. Ô, pai, o senhor é bom. Abraça, cheira. Mamãe, pai, trouxe um presente, é bom. Aí, pai, traga um presente pra mim, traga. Mamãe, pai, não trouxe um presente, não. Trouxe um presente, não. Fica com raiva, trombudo. Hein? Olha aí a alma, meu irmão, minha irmã. Papai, eu tô dando um exemplo aqui, falei papai e mamãe, né? É o pai criador, irmão. O pai criador. Você vai andar com o pai criador. Você vai andar com o pai criador. Presta atenção aqui. Deus está falando. Eu estou andando com o papai criador, você está andando. Aí você diz assim, não, eu mesmo não estou vendo, não. Se você nasceu de novo, você está vendo. Se você não nasceu de novo, você tem que acreditar e crer. Que você diz que tem Deus? Não, eu já tenho Deus. É uma palavra que você liberou, então... A boca fala que o coração está cheio. O programa aqui é o seguinte, amada, amada. Eu não sei de nada. Você entendeu? Mas eu sou feliz porque papai, criador sabe. Você entendeu agora? Se eu tivesse chegado à faculdade, estudado, intelecto, a mente, o entendimento. Aí eu ia dizer que eu sei. Mas eu me considero analfabeto. Eu não sei nem falar corretamente. Quem estudou muito, quem sabe muito, que é intelectual, né? E... Quando vê eu falar, quando eu falo uma palavra errada, sabe que eu não tenho muito estudo. Eu fui até gago, chorava, querendo falar e as pessoas mangavam de mim. Certo? Eu ia chamar vovô. Eu não chamava vovô, chamava bobo. Ah, quando eu vi a turma mangando de mim, aí eu chorava. Aquilo ali trazia angústia, tristeza. Viu? Eu dizia, bobo. Aí a turma mangava. Viu? Aí eu chorava. Viu? Aí. Mas a gente vence, irmão. Vamos. Aí, eu querendo fazer para Papai do Céu, eu conversava com o Papai do Céu através da oração. Agora só que ele também falava comigo, né? Tá aqui, ué. Aí tem gente que é inteligente. É meu irmão, é minha irmã.
Fala bem, conversa bem. Tem cacau. Tem dinheiro. Tem tempo. Mas não quer fazer pro paiinho dele, pro paiinho dela. Aí eu, meu irmão, minha irmã, eu tô feliz porque papai colocou isso aqui nas minhas mãos. A boca fala que o coração tá cheio. Aí eu tô falando pra ele, tô fazendo o programa pra ele. Ele tá lá nas mansões celestiais, meu irmão. Ele tá aí com você. Deus está em todo lugar. Viu? O Criador que fez eu e você tá em todo lugar. Viu? Aí eu tenho que falar, Noé, Noé, vem cá, Noé. Noé, fale a minha palavra. Fala, Noé. Noé foi chamado, Noé foi escolhido. Amém? Aí Noé disse: eu vou fazer o que o Senhor está mandando fazer. Aí Noé, soldado, nosso irmão, da nossa cidade, Jerusalém, espiritual e celestial, da casa do nosso pai Noé, quando estava aqui, na matéria, na carne, começou a falar: gente, olhe, vai acontecer um dilúvio. E a arca está aqui, olha. Quem quiser salvar, entra dentro da arca. Porque o Pai Criador está falando, mandou eu falar. Todo mundo mangava. Todo mundo zombava. E aí? E o Pai que fez aquela turma todinha olhando. Como é que pode? Eu fiz ele, eu fiz ela, dou vida, cuido dele, cuido dela, vou mandar água, o dilúvio, o pecado, tem que fazer uma limpeza. Chamou Noé, conversou com Noé, meu filho, quero que você faça. Aí Noé é o quê? Noé, um ser humano que fala com Deus, conversa com Deus, vê Deus. Você não está vendo Deus, não, irmão? Hein? Olha, a gente tem que vigiar. Eu vigiei o ego, o eu. Mas eu chorei ontem, pai. Papai viu. Eu disse: papai, obrigado pelo presente. Papai, obrigado pelo presente. Bem direitinho, não. Porque eu tenho que vigiar o eu, o ego, a vanglória para mim. Não, não, não, não. Aí eu senti a presença de Papai Deus. Não é religião, irmão. Quando você faz pro seu pai, Papai Deus, Papai Criador, quando você faz para o irmão, para a irmã, aqui eu tô fazendo para papai, papai Criador, meu irmão, que fez você, que você chegou aí nesse rádio, tá com o rádio ligado. E o Espírito Santo pairou sobre você e você tá escutando. E você tá passando uma batalha aí, uma guerra aí, meu amigo. E minha amiga, irmã em Cristo. Você entendeu? Aí eu vi Deus. Chorei.
chorei. Eu digo, papai Deus, eu estou sentindo a sua presença. Ô, coisa boa. Ei, meu irmão, minha irmã. Ô, glória. Ô, glória. Olha, eu digo assim. É um mistério. Eu estou falando que eu vejo Deus. Eu vejo o Papai Deus. Aí você pode estar balançando com a cabeça assim, ó. Achando graça, mangando. Você entendeu? Mas é a energia. É a energia, meu irmão. É a forma de eu me expressar. Entenda que Moisés viu assim, ó. Olha, Moisés, eu vou passar aqui, ó. Olha, você vai ver assim só. Moisés não viu. Não. A glória, não. Deus, não. Viu assim só uma luz assim passando assim, ó. Mas eu vi, porque quem fez aquilo ali foi Deus. Eu vou dizer outra para você entender. Me entender. Pode você estar não me entendendo, porque eu disse para um homem que eu falava com Deus e eu escutava Deus, que é o Pai. Ele estava sentado comigo. Ele pulou. Olhou para mim com os olhos regalados. Ele disse: rapaz, eu gostava de escutar você, ouvir você, conversar com você. Ei, meu amigo, peraí, né? Nunca mais eu quero falar com você. Você é doido. Você dizer que fala com Deus? Que você vê Deus. Saiu danadinho. Foi para dentro da casa dele. Olha aí. A leitura da palavra. A oração. Ele não deixou eu falar. Esse homem saiu com raiva. Quando eu leio a Bíblia, eu estou comendo pão. Deus está aqui, olha. Tem um pregador pregando, Deus está aqui. Olha aí. Outra coisa. Que eu digo que eu vejo Deus. Eu vi Deus e vejo Deus. Eu quero dar um exemplo. A minha esposa, para fazer uma operação, um médico. 18 pessoas para operar. E a equipe lá, de seres humanos. O que foi que eu vi? Eu vi que eu vi Deus ali. Não é aquele homem. Não é aquele médico. Eu não vi o médico. Mas você sabe que tem um médico, tem a médica. Operou fulano, operou o pessoal. 18 pacientes. Eu estava vendo Deus. Eu disse, rapaz, não foi esse médico, não. Não é esses doutores, essas doutoras, enfermeiras. É Deus. Cuidando daquele homem, daquela mulher, daquele paciente, fazendo aquela operação. É Deus, meu irmão. Você entendeu? Glória a Deus. Então, Deus chamou Noé para pregar a palavra. Deus tem chamado você. Aí você é filho, você é filha. Tem tempo, tem dinheiro, é inteligente, é sábio, fala bem,
Fala bem, mas não quer fazer para o pai. Eu não falo bem, não tenho dinheiro, não tenho dinheiro, mas eu tenho 61 anos na terra. Aí eu não posso ver Deus, não? Aí eu não posso ver Papai Deus, não? Eu não conhecia, eu não queria, eu não tinha calma, eu não tinha paciência de fazer leitura. Eu passei dentro de um ônibus, rapazinho, adolescente, indo trabalhar num ônibus coletivo, aí eu vi assim, uma escrita: leia a palavra de Deus. Aí eu dentro do ônibus. Eu dentro do ônibus. Eu falei com Deus, mas não sabia que estava falando com Deus. Eu falei com Jesus, mas eu não sabia que estava falando com Jesus. Depois que eu li aquela frase assim: leia a palavra de Deus. Aí eu, Jesus, eu desse jeito. Tá vendo que eu tenho calma, paciência, de ler aquele livro? Parecia que eu estava vendo o livro, a Bíblia, bem grande. Eu pego um jornal, só olho as figuras. Eu pego uma revista, só olho as figuras. Não leio, eu não gosto de leitura. Olha o que foi que Jesus fez. Que é o pastor. Ó, Gilberto, você vai ler. Ó, Gilberto, você vai ler. Ó, Gilberto, você vai ouvir a minha palavra. Aí você chora, meu irmão. Aí é uma riqueza que eu não tinha. Eu estava na terra e não tinha essa riqueza. Quantas pessoas estão na terra que sabem ler, mas não lê a palavra, não tem calma, não tem paciência. Ouvir a palavra, meditar na palavra, estudar a palavra. Quantos saíram da terra? O ouro, o ouro, o ouro, o tesouro. Viu o ouro, viu o tesouro, mas nunca disse assim: aqui é ouro, aqui é a riqueza, aqui é o tesouro, aqui é a luz, aqui é a água, aqui é meu pai, aqui é meu pastor, aqui eu nasci de novo, aqui me cura, aqui me salva, aqui me liberta, aqui tem milagre. É a palavra. Mas eu não quero. Vamos lá. Porque a palavra de Deus é viva. Aí tem muitos que não sabem ler, quer ler. Tem uns que sabem ler, eu lá quero ler. Aí o tesouro aqui, ó. A luz aqui, ó. Olha Deus aqui, ó. Olha os anjos aqui, olha. Olha a arca sagrada aqui. Olha os querubins da glória aqui. Olha aqui o céu, a cidade, o caminho, a porta aqui. Porque a palavra de Deus é viva. Ele está dizendo: ei, você está aí na terra? Eu estou vendo você. Eu fiz você. A espada vai lá na alma. Aí tem muitos que não sabem nem o que é alma. Eu não sabia o que era uma alma. Quando uma pessoa dizia assim: morreu fulano, já era causa de fazer medo. Não vamos naquela estrada não, porque tem assombração. Aquele que morreu pode aparecer ali. Mentira! Porque eu não conhecia a palavra alma. Para mim, a alma era assombração. Por quê? Porque eu não parava: papai, oi, eu quero ouvir a tua palavra,
Eu quero comer a tua palavra. Eu quero conversar com o Senhor. Eu quero ouvir o Senhor. Eu quero estar com o Senhor. Não tinha calma, não tinha paciência. Olha, porque a palavra de Deus é viva. Então, quem fez você, ele está vivo. Ele existe. Ele está falando com você. Noé, vem cá. Aí Noé viu. Faça a arca aí. Fala a minha palavra aí para esse povo aí. Aí Noé foi falar. Noé não desistiu. Noé não olhou para aquele homem, para aquela mulher, mangando, zombando, criticando. Ele fez a vontade do pai dele. Fechou a porta da arca. Viu? Aí vai. Não é pastor. Não é padre. Não é religião. Só quer dinheiro. É ladrão. Olha aí o ataque aí do inimigo do adversário. Que eu, aí eu vejo um ataque do inimigo do adversário. Mas não vê Deus. Não quer Deus. Olha lá pro irmão lá. Olha pro padre, olha pro pastor, olha pro papa, vai olhar pra freire, vai olhar pra a imagem de escultura, pro terço. Vai olhar pra quem tá mentindo, vai olhar pra quem tá roubando, é mentiroso. Até tem, mas olhe pra Deus, irmão e irmã. Tem homem de Deus, tem mulher de Deus. Mas também tem uns falsos. Tem. E aí? Eu vou olhar para o meu pai. Eu vou olhar para o meu pai. Eu quero andar com o meu pai. Eu vou encontrar um pastor. Eu vou encontrar um padre que prega a palavra, que ensina a verdade. Eu vou encontrar. Ele é de Deus. Ela é de Deus. Você vai ter discernimento de espírito. Aí, não, eu tô com raiva. Não, não, eu não vou mais, não. Não, eu não quero mais, não. Ali só tem coisa errada. Meu amigo, nós somos seres humanos. Nós somos gente. Aonde você estiver, vai ter uma batalha para você não beber a água da fonte da vida. A água da fonte da vida, o pão. Aqui está cheio de anjos de Deus. Eu não posso fazer papaim, criador. Porque eu tenho que falar. Tem anjo aqui, tem anjo de cura. Tem anjo de fazer milagre. Tem anjo que trabalha na libertação. Tem anjo que pega assim o coração, tira o coração, vem e coloca o coração. É a minha fé. Eu quero falar para o meu amigo do rádio, a minha amiga do rádio, que Deus está aqui. Eu falo assim, para os homens de Deus, aliás, todos que estão ouvindo, escute. Eu falo assim, desse jeito. Cadê você? Eu digo desse jeito. Ultimamente eu falo muito com ele. O ser angelical. Aí eu digo, cadê você? Desse jeito. Falo no silêncio, falo assim com uma voz assim, orando. Eu digo, ei, cadê o anjo do Senhor? Eu digo, desse jeito. Porque a gente fala com Deus, às vezes, no silêncio. Sem liberar a palavra, som de palavra. Mas eu gosto de ouvir assim, ué, o som da minha voz. Aí eu digo, papai, cadê o ser angelical? Eu digo, desse jeito. E ele está aqui. Ele está aí. Eu digo, ei, cadê? Olha, peraí, para você entender, peraí. Para você me entender, calma. Eu disse, Deus, não é Deus, peraí, é Papai Deus, assim fica mais... Deus, não, é Pai Criador, é Pai Deus, ô glória. Eu digo, Pai Deus,
eu vou conversar com o senhor. Eu vou orar, conversar com o senhor. Aquele negócio, aquela arruma de gente, aquele povo, o senhor me amostrou, olhei assim, eu vi a cara, saí olhando assim, eu, olha, presta atenção, eu já estava orando, não é rezando, é orando, é conversando com Deus. Aí eu não vi ninguém conhecido. Aí o senhor disse assim, Gilberto, fale a minha palavra. Aí eu digo para o senhor, cadê aquele ser que pegou eu, abriu assim a imagem e disse, prega a minha palavra aí. Era uma ruma de gente. Você está aí. Quem está vendo você é Deus. Quem está vendo você é Deus, conhece você, a sua alma, o seu espírito, e você está com o raidinho aí ligado. Aí eu comecei a falar com Deus, Eu disse, me amostra um homem. Foi na hora, me respondeu na hora. Eu já falei aqui no rádio, essa experiência. O rapaz veio, aí disseram a mim, ei, tem um rapaz aí, ó, você tá orando, ele tá, ó, faz tempo, ó, que ele tá aí na janela. Aí eu fui lá, falei com ele, não entendi nada lá na hora. Me preocupei com ele, eu digo, o que é que você tá fazendo aqui, menino? Porque ele passa por problema, né? Que é só em casa. Eu digo, vai para sua casa, né? Porque a família fica preocupada. Você entendeu? Aí eu entendi uma coisa. Uma hora era ele, uma hora não era ele. Ele falou assim, não faça isso com o Gilberto. Eu digo, eita. Olha. Tem hora que é ele. Tem hora que não é ele. Mas Deus trouxe ele. Olha,

Eu digo, vala meu Jesus, meu Deus. Não entendi na hora. Meu Jesus, como é que eu acho esse menino, esse rapaz, para pregar a palavra? Aí Deus me chama para falar a palavra para ele, para os homens. Aqui está cheio de homem, aqui está cheio de mulher. Viu? Aí quantas pessoas tem? Quantas pessoas tem precisando disso aqui, olha? Da luz, do pastor, da palavra, da água. Vou aqui, olha. Porque a palavra de Deus é viva, é eficaz, é mais penetrante do que qualquer espada de dois gumes. Olha, você está ouvindo. Eu estou pregando. Você está comendo maná. Deus está aí. Aí tem uns anjos aí, olha. Na batalha do mundo espiritual aí com você. Aí lá vai a palavra. Penetra até a divisão da alma. Aí tá com o anjo aí trabalhando aí na sua alma, na minha alma. Vamos lá. E do espírito. Estão trabalhando aí no seu espírito. Das juntas e medulas. Apta para discernir os pensamentos e intenção do coração. Olha. Tá bem? Agora vamos outro aqui. Vamos outro aqui. Um rapaz. Eu já estava olhando ele, observando ele. Um rapaz chegou assim com os olhos regalados, assim bem, daquele jeito. Senhor, senhor, senhor, pega aqui na minha mão, pega aqui na minha mão. Aí eu digo, eita Jesus. Eu já comecei a entender. Aí falava assim, solta, solta minha mão, solta minha mão, solta minha mão. Aí ele, o homem lá, o ser humano lá, aí dizia, não, não, não, senhor, não, senhor, segura na minha mão, segura na minha mão, me ajuda, me ajuda. Aí você está entendendo isso aí ou não? Aí eu, Jesus, eu tenho que vigiar aqui, Jesus. Aquela mulher lá no meio da rua, aquela mulher lá no meio da rua, o senhor disse assim: coloca a mão na cabeça dela e diga assim, Satanás, saia dessa vida, agora! Aí a mulher foi liberta. Mas aqui, senhor, eu tenho que vigiar para não vir vanglória, o ego, o eu. Mas esse rapaz está precisando aqui da libertação. Aqui é demônio, aqui, olha, escravizando ele. A alma. Precisando da palavra do Pai. O filho precisando do Pai. Preso no mundo, preso no pecado, preso nas trevas. Mas aí ele não vê. O cidadão aí não vê. Ele vê o mundo, vê. Mas ele vai dizer que não está preso no mundo. Ele não vai dizer, ela não vai dizer. Porque não estão vendo. As práticas do mundo. Não ameis as coisas do mundo que está no mundo. Está aí a palavra de Deus dizendo. Olha. O pai falando para o filho, mas não quer ouvir, não quer ouvir. Aí vem o pecado, que passou para todo mundo, contaminou todo mundo. Mas o papai Deus mandou o seu filho unigênito para aquele que crer ser salvo. Olha aí, vamos lá. Aí tem os anjos caídos. O mal que quer escravizar a alma da pessoa, judiar com a pessoa. Aí, papai Deus, pega eu. Aí diz assim, Gilberto, tá vendo esses homens aí? Tô vendo. Prega a minha palavra. Aí era homem o quê? Cadeias. Corrente, cadeado, algema, purões. Preste atenção. Não estou falando de delegacia, de quartel, de presídio. É mundo espiritual. Preste atenção. Tem muita gente andando aí. A carne está viva, mas espiritualmente está morta.

Viu? Aí, escravo. Escravo. Escravo. Você não quer fazer aquela coisa. Você vai e faz aquela coisa. Viu? Eu tenho desejo, eu tenho vontade. Livre arbítrio. Mas o inimigo tá lá, ué. Aí você fala. Eu não quero fazer isso aqui. Eu quero sair disso aqui. Você fala. Você chora. Eu perguntei para um homem. Espera aí. O Espírito Santo aqui. Vamos para um homem aqui. Era uns homens. Eu acho que eram uns cinco homens. Aí teve um que estava olhando para mim, né? Mas só que eu não sabia, né? E fiquei sabendo. Como assim? Ei, vem aqui, vem cá, vem cá. Aí eu fui. Eram uns cinco homens. Ele disse: rapaz, eu estou olhando para você. Eu digo: é mesmo? Ele disse: é. Rapaz, eu estou vendo coisa em você. Eu digo: é o quê? Uma luz. Eu não quero. Aí as lágrimas desceu dos olhos. Ele disse assim: eu não quero ficar aqui, não. Eu quero ficar como você está. Eu já estava entendendo. Eu não quero ser escravo. Eu estou preso. Mas só que ele não falou isso, mas eu entendi. Eu quero essa luz, esse brilho aí que você tem. Ele viu isso. Aí o que é isso? É a palavra, irmão. Você é um homem de Deus, é uma mulher de Deus, é um vaso. Você é uma noiva, é um soldado, é uma ovelha, é uma igreja. Aquele irmão ali, quando ele olhou, Deus estava operando na vida dele. Você entendeu agora? Que mais, Espírito Santo, que é para dizer? O que é para dizer mais? Esse homem que falou. Eu creio que ele está andando nessa luz. Eu creio. Que era para dizer uma coisa. Deixa eu ver se é para eu dizer ou não. Espera aí. Ou vamos trazer um louvor, uma canção aqui. E o Espírito Santo vai me orientar aqui. Ô, glória. Glória, glória, glória, glória, glória a Deus, glória a Deus. Pronto. Esse homem aqui que eu falei, tinha cinco, ele falou que viu em mim, né? Certo. Agora eu vou dizer aqui, olha. Que vai encaixar com isso aqui, olha. Tinha um casal, aí chegou. Ô, glória, peraí. Ô, Jeová, estamos ao vivo, peraí. Aí tinha um casal, chegou um rapaz. Olha aqui, olha aqui. Você vai entender o mistério aqui, olha. Só que o rapaz é um soldado. Eu vi logo. Olha aí, viu? Para encaixar. Se eu não tivesse nascido de novo, como é que eu tava vendo isso? Não tava, meu irmão. Aí chegou o rapaz, aí tinha uma tauba, uma arruma de saquinho de castanha. Vendendo de outra cidade para entregar o recado. Deus trouxe ele de outra cidade vizinha para me ver, para ver o casal, para usar ali. Aí quando eu olhei para ele, eu disse: eita, Jesus, é um soldado nosso. E eu vendo.
Aí ele falou lá, aí olhou para mim assim. Ai, Jesus. Olhou para mim e disse: Ô, Glória, não temas. Viu? Ele entregou o recado. O rapaz lá não olhou para mim, não viu uma luz. E ele falou que queria aquela luz. Certo? Aí eu vejo também. Quando o irmão, o soldado, chegou, eu vi. Aí ele disse: Não se preocupe, Deus está no controle. Entregou o recado. Aí eu disse: Jesus, Jesus, eu estou vendo aqui, Jesus, espera aí, Jesus, aqui não. Aí eu corri para um lugar. Aí, Jesus, agora aqui. Meu amigo, minha amiga do rádio. Sapateei, chorei, falei mistério. Eu ia fazendo ali. Aí eu digo: Não, Jesus, aqui não, porque essas pessoas não vão entender. Mas eu estou sentindo a tua presença, ó general do exército. Aí eu não me aguento. Aí esse povo não vai entender, né? Ô, glória! Eu vê pai falar, dizer: não temas, não se preocupa, eu tô num negócio. Hein? Olha. O teu pai, eita glória, qual é a palavra, Espírito Santo? Proverá. Olha, o teu pai proverá, não temas. Aí, eu fui lá pro meu canto. Aí lá vinha o soldado. Eu digo: Ei, irmão, vem aqui. Deus usou você para mim, viu? Eu saí dali de perto. Eu saí dali de perto porque eu tenho uns mistérios com o Paim. E ali eu não podia, não. Por quê? Para não chamar atenção. O ego, a alma, a vanglória. As pessoas não iam entender. Vou contar outra. Outra. Espera aí. Eu acho que eu vou até colocar ele aqui. É. Vamos fazer o seguinte. Eu volto já e vou falar isso aqui. Espera aí. Deixa eu ver. Vou trazer aqui um louvor. Eita. Bem pentecostal. Aí eu vou procurar ele aqui. Vou colocar ele para cantar e depois eu vou falar o um mistério desse irmão comigo, que eu nem imaginava de ver ele. Ah, pois Deus não colocou. Espera aí, quero fogo. Fogo, fogo, salsa ardente pegando fogo. Eita, glória. Eita, espera aí. Ao vivo a cores, viu? Eu tenho que fazer, é esse daqui. Eu tenho que fazer o que o Espírito Santo manda fazer. O programa é para ele. E ele pairou sobre você. Vamos lá. Eita, glória. Vamos. Amo Jesus.

0: Eita glória, aqui é o irmão Gilberto Leite da Costa, está no rádio, eu e você, você e eu, mas o Espírito Santo, viu? É, peraí, vamos aqui, ó, eu vou fazer um intervalo, é um mistério, viu? Amém? Eita glória, depois... Do intervalo, eu vou colocar aqui, aí nós vamos falar o mistério, viu? Eita glória, vai, nessa fé, com Jesus de Nazaré, eita glória, eu voto já, eita glória, tem fuga aí.
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De volta na programação. Eu vou entregar um mistério aqui, viu? Creio que é de Deus, viu? Creio que é de Deus. É para soldado e é também para os irmãos que ainda não nasceu de novo. Porque Deus vai falar grandemente na experiência, na experiência. Deus está falando com você. Principalmente para os soldados, viu? Aqui agora, viu? Eu gosto aqui, esse fundo musical, eu gosto, meu irmão. Minha irmã, viu? Isso é mistério. Seu irmão, Gilberto Leite da Costa. Menininho de Jesus, ô coisa linda. Trabalhando para Jesus. Porque ele chamou, mandou e ele e é ele quem faz, né? Eu não. Ah, eu vou entregar o que o Espírito Santo tá mandando entregar. Se liga, viu aí, viu? Vamos lá, vou falar bem devagarzinho. Pera aí, vamos lá, vamos. É vaso, viu? Presta atenção. Eu tava numa vigília, é uma linguagem pra saudade, né? Eu tava numa vigília, aí também serve também pra os nossos irmãos, porque nós somos soldado, pescador, hein? É, para jogar a rede, né? Aí ele tá aí ouvindo, né? Aí é que é a pregação da palavra. Vamos lá. Aconteceu, é experiência minha que eu vou passar aqui para você entender e compreender. Eita glória. Vamos lá. Aí eu tava numa vigília. Ouvinte do rádio, tava numa vigília. Aí eu tava com o olhinho fechado. Você vai entender, tudinho. Aí eu vi uma luz. Eu disse, eu vou ficar olhando pra essa luz. Uma luzinha. Aí lá vai a luz, a luz. Eu olhando pra luz com o olho fechado. E lá vai a luz crescendo, crescendo, crescendo. Eita glória! Aí eu olhando, aí fiquei de frente pra luz. Eita glória! Aí eu entrei pra dentro dessa luz. Menino, menina do rádio, numa vigília, cheio de gente, de irmão. Eu dei uma carreira. Eu dei uma carreira, saí do banco. Feito aqueles meninos. Que a mãe disse, ô menino, é uma energia, não fica quieto não esse menino, né? Aquela carreira. Amada, amada, ouvindo do rádio. Nem barruei ninguém. Nem caí, nem derrubei ninguém. Com o olho fechado. Entrei dentro de uma luz. Eu vi a luz. Entrei dentro da luz. Chorando. Falando em mistério. Olha. Você que está escutando aí. Isso é mistério. O que foi de físico. De matéria. Sumiu tudo. Eu estava ali. Mas não estava ali. Aí eu comecei a ver. Viu? Aí você não está com o olho aberto? Você não está vendo? Tá. Mas se você fechar o olho, você vê a matéria? Você não vê. Você não vê. Você está aqui na terra. Aí você não está vendo? Tá. Eu estou vendo. Pronto. Está vendo? Estou vendo. Mas se você fechar o olho, você vê? Não. Não vejo. No meu caso, eu estava adorando a Deus, com o olhinho fechado. Aí eu vi uma luz. Lá vai aquela luz crescendo e eu... Não, eu vou olhar para essa luz. Aí entrei dentro dessa luz. Eita glória. Menina, eu dei uma carreira. Não derrubei ninguém. Ninguém me derrubou. Não machuquei ninguém. Aí, tudo aquilo, olha. Todo mundo ali sumiu. Eu não via templo, igreja, branco, irmão. Eu sabia que tinha gente ali.
Mas o que era que eu tava vendo? Eu vou dizer o que é que eu tava vendo. Eita glória! Olhando assim, vaso. Eita glória! Vaso. Aí eu dizia, Jesus, que vaso bonito é esse? Mas aí eu tava, ó, olha no mistério, ó. E falando em língua, eu tava no mistério e chorando, ó, adorando a Deus. Mas eu tava falando com Deus. Eu digo, Jesus, que vaso bonito é esse, Jesus? Era vaso, era vaso, era vaso. Eita, rabacala, rabacala, rabacala. Eita, rabacala, rabacala, rabacala, rabacala. Aí eu lá, né? Vamos lá. Aí Jesus disse, olha aqui, Gilberto. Aí eu olhei o vaso, o vaso. Aí lá vem o vaso, o vaso. O vaso voando, meu. Eita, glória! A coisa mais linda do mundo, o vaso voando. Chegou assim, bem, bem pertinho de mim, assim. Aí Jesus. E Gilberto, é mistério, irmão. Gilberto. Eu vou tirar a tampa do vaso. Aí eu olhando, aí eu vi o pastor Jesus, o nosso pastor, né? O seu pai, trabalhando no barro, no vaso. Aí tirou a tampa. Eita glória! Eita glória! Menino! Agora o Espírito Santo, para você entender, manda eu ir lá para Moisés. Papai Deus, vem cá, Moisés. Tira aí a sandália dos pés. Tira aí, tira aí. Aí Moisés com o papai. Moisés com o papai. Moisés via a salsa ardendo, a energia pegando fogo lá. E ela não consumia. Era papai conversando com Moisés. Aí você diz, eu não vejo Deus. Deus não fala comigo. Eu falo, falo, ele não fala comigo. Ei, Deus está lhe ouvindo. Ei, Deus fala com você. É porque você está distraído com as coisas da matéria, do campo terreno. Mas papai fala com você. Papai cuida de você. E Moisés lá no mistério com o papai. O Espírito Santo mandou vir para cá. Aí o Espírito Santo agora diz assim, vamos para cá, para a visão. Olha, Gilberto, tá vendo o vaso aqui? Olha, olha. Aí eu olhava, olhava. Era vaso. Eita, glória. Eu dizia, Jesus, que vaso bonito de tataraba, calaraba, calaraba. E não tem. Não tem como ficar sem mistério. Não tem como não sentir a presença do Pai Criador. Não tem. Sente, meu irmão. Ai, é meninice. Ai, é negócio de emoção. Ai, não é assim não. Meu amigo, eu tô adorando Deus. Eu quero Deus. Eu quero o meu pai. Eu quero o meu pai. Eu sou peregrino aqui na terra. Ele está no trono de glória. Eu tô adorando ele. Eu tô buscando ele. Eu tô anunciando ele. Eu quero fazer a vontade de pai. Pra você, meu irmão. Pra você, minha irmã. Que ligou o rádio e tá aí, meu irmão, minha irmã. Porque os anjos estão operando. Eu não tenho nem medo. Anjo de cura, anjo de milagre, anjo de libertação, eu não tenho medo. Já tem anjo aqui com a taça de ouro aqui, ó. Ó, pegando a lágrima que tá descendo do teu rosto, do meu rosto, sentindo a presença de Deus. Não é teologia, não é bacharelado, é Deus. É o Criador. Ô, glória. Aí a tampa do vaso saiu. Aí saiu luz, luz, luz, luz. Agora vamos lá. É um mistério para você entender. Para você entender. Vaso. Vaso. Quando passa um de fogo, eu sei. Eu sei. Eu sei. Aí, eu tava fazendo um programa aqui. Aí eu gosto do irmão. Eu nem conhecia ele.
só vejo ele aqui, a foto dele, aí eu toco o louvor dele, não sabia nem onde é que ele morava, né? Ele é um levita, é um cantor, é um vasco, certo? Pronto, vou parar aqui. Aí o Espírito Santo manda eu vir pra cá, olha. Vaso de fogo, Gilberto. Fala, eu vou falar porque o Espírito Santo tá dizendo. Eu tava assim. Aí lá vem um soldado. Você conhece o soldado, você conhece a igreja, a noiva, a ovelha, você conhece soldado, você conhece o vaso, você nem conhece ele, você nem conhece ela, quando você bate os olhos em cima, você conhece? Aí eu digo, fala meu Deus do céu, meu Deus, lá vem um vaso ali, aí eu fiquei olhando pro vaso. Eu disse, vixe, eu vou entrar em mistério. Aí o que foi que eu vi? A ovelha. Eu vi o pescador. Eu vi o pregador. Eu vi o levita. Eu vi a igreja. Eu vi o soldado. O vaso. Eu vi. Aí eu lá, olhando. Mistério com o papai do céu. Escuta. Aí eu digo, vixe, eu vou entrar em mistério, papai. Eu tô sentindo a tua presença. O soldado vai ali e é soldado de vaso de fogo. Sem tampa. Aí eu entrei em mistério. Você entendeu agora? Porque para concluir, eu vou concluir aqui para encaixar. Aí vamos lá. Esse rapaz que passou por mim, um dia eu tive a oportunidade de ver ele, que eu queria ver ele. Eu vi ele, mas eu não podia falar com ele. Eu digo, eu vejo ele e eu vou falar com ele. Aí eu falei com ele, ei, irmão, vem aqui. Ei, você é um vaso de fogo, viu? Entreguei a ele, certo? Aí eu fazendo o programa aqui, aí tem um irmão aqui que canta, que eu nunca imaginei que eu ia ver ele, assim. Nem ele louvando, eu nem imaginava, né? Numa igreja lotada, eu longe dele, nem imaginava. Aí eu fazendo o programa aqui, adorando a Deus, o Criador, em mistério, eu coloquei o louvor dele aqui. É, peraí, o Espírito Santo disse assim, para aqui. Pronto, eu vou parar aqui, certo? Aí o Espírito Santo mandou eu vir pra cá, ó. Oi. Pronto, eu vou pra cá, aí depois eu volto pra cá, ó. Oi, pra o irmão aqui, o Levita, vamos lá. O Espírito Santo mandou parar aqui e vir pra cá. Fazer pra Deus. Fazer pro seu pai. Trabalhar pro seu pai. Plantar semente. Aí eu... Eu disse, Jesus, que negócio é esse, Jesus? Pra fazer pra o Senhor. É um ai, ai, ai. E eu tenho que vigiar. E eu tenho que ir acolá. E eu tô vendo aqui a guerra aqui, que não quer que eu vou acolá. Mas, em nome de Jesus eu vou, porque é pro Senhor. Agora, quando eu me amontar na moto, eu vou entrar em mistério. Eu vou lá, o Senhor vai me levar, o Senhor vai me trazer... É porque eu tenho que vigiar, papai. O Senhor tem que ir comigo. Aí eu amontei na moto. Eu já fui dando glória. Ô, Glória, eu fui falando com o papai. Vamos lá. Pera aí. Vamos lá que eu vou colocar aqui. Aconteceu comigo. É experiência minha. Eita, Glória. Eita, Jeová. Deixa eu ver aqui.
Ô, Glória! Eita, vamos aqui! Eita, Glória! Aí me amutei na moto. Aí, glória a Deus! Me amutei na moto. Eu disse, General do Exército, eu vou lá colar. Que negócio é esse, papai? Eu quero fazer pro senhor, papai. É um ai, ai, ai, é um ai, ai, ai. Aí eu tenho que vigiar. Eu vou adorando o senhor, guerreando na guerra. Eita, glória! Aí me amutei na moto que pai me deu, né? Você sabe um pai e uma mãe chama um menino e a menina, aí dá um presente, uma bicicletinha, pronto, com duas rodinhas de lado. Olha Deus falando aqui. Senta aqui, menininha. Menininho, senta aqui. Aí você dá um sorriso, fica feliz. Aí você tá vendo pai e maninha cuidando de você, né? Você vê a bicicleta.

Aí você vê seu pai, você vê sua mãe. Aí você não vê Deus. Oh, aleluia. Sinta na presença de papai aqui com você, viu, meu irmão? Vim, minha irmã. Aí, pai, mãinha, tenha o maior cuidado com você, né, assim? Para você não cair, para você não se machucar. Vai ensinar, vai orientar. É Deus, meu irmão. Olha Deus falando aqui, olha. Deus está mandando eu falar isso aqui, olha. Deus cuida de você. E você, cadê Deus? Cadê Deus? Eu não vejo Deus. Eu falo, falo, peço, peço. Cadê Ele? E ele, vem cá, meu filho. Olha a bicicletinha. Aí você viu a mãe, viu o pai. Aí você fica feliz, fica contente. Vamos lá. Aí, agora vamos. Aí eu me amutei na moto. Aí eu... Pai. Vamos aqui, pai. Aí, vamos aqui. Foi desse jeito. Ô, glória. Ô, glória. Desse jeito eu fui e vim. Vamos ver aqui. Glória a Deus. Glória a Deus. Me amutei na moto. Glória a Deus. Deixa eu ver. Ô, glória a Deus. Deixa eu ver isso aqui, né? Glória a Deus. Eu fui orando, orando, adorando Deus. Desse jeito, irmão. General do Exército, Deus vivo de Israel, meu pai. Vamos aqui, mas eu. Tem na moto. Ó, Jeová, vai lá, Jeová. Eu quero um anjo com espada de ouro e de fogo, Jeová. Ó, Jeová, os anjos de espada de ouro cortando a cabeça de principados e potestades. Ô, papai do céu, eu creio, papai do céu, vai queimando. Queima, queima, queima, queima, queima, queima, queima, Jeová. Vai queimando os demônios, Jeová. Ô, glória, eu vejo pela fé. Os anjos guerreando, cortando cabeça de demônio, cortando cabeça de principado. Ô, papai do céu.

0: O inimigo está irado, o inimigo está com raiva. Eu vi o ataque do inimigo, ó Pai. Queima ele, queima ele. Vai queimando o Jeová, vai queimando o Jeová. Queima, queima, queima, queima, queima, queima, queima. Desse jeito. Deus, chega ali na vida daquele homem. Chega na vida daquele irmão. Desse jeito, irmão. Pedro, ajuda ele. O inimigo se levantou contra ele, Pai. Mas eu vejo pela fé o anjo com espada de ouro de fogo cortando a cabeça daquele demônio. Queima, queima, queima, Jeová. Dá vitória a Pedro. Dá vitória a mim, Pai. Ou eu estou adorando. Eu estou inacular, Pai. É para fazer a tua obra. É mistério. Chega ali, Jesus. Chega ali, aquele homem ali. Aquele homem ali, Pai. Aquele outro homem ali, ó, Pai. Queima, queima, queima a contenda. Queima aquele desentendimento. Queima aquela guerra. Queima aquela batalha. Aquele povo nervoso. Aquele povo agitado. Aquele povo querendo brigar, discutir por causa de nada. O inimigo. Mas eles não veem o inimigo, mas eu estou vendo. Vai, Jeová. Vai, Jeová. O anjo com a espada de ouro e de fogo está cortando a cabeça daquele demônio ali que usou aquela pessoa ali. Está cortando a cabeça daquele demônio ali que usou aquela outra pessoa ali. Que isso, irmão? Ô, Pedro falou para Jesus, meu. Não vá para a cruz, a morte de cruz. Jesus, o pastor olhou e disse para trás de mim, Satanás! Não estava falando com a pessoa de Pedro, estava falando com os demônios. Queima, queima, queima, queima, queima, vai queimando o Jeová. Vai dando livramento aqui, ó Pai. Vai desmanchando a armadilha do inimigo, do adversário, que eu tenho que chegar lá naquele lugar. Eu tenho que ver aquele homem, eu tenho que falar com aquele homem que é um irmão, que é um soldado. E depois eu tenho que retornar. Aí é um percurso. Eu tenho que fazer esse percurso. Eu tenho que vigiar. É sobre a obra de Deus. E o inimigo, ele pode mandar uma seta, um ataque. E eu estou aqui na guerra. Olha, olha, estou na guerra. Adorando a Deus. Foi ontem isso. E eu recebi a minha vitória e a minha bênção. Ei, meu irmão, minha irmã. Fala com Deus, conversa com Deus. Não é aquele ser humano. Não é aquele outro ser humano. Aquele vendaval. Aquela briga, aquela contenda, aquele negócio. Não. É para queimar aquele demônio ali. Aquele demônio ali. Aquele outro demônio ali. Porque eu estou vendo anjos poderosos aqui. Viu? E dá vitória. Deu vitória a todo mundo. E o inimigo caiu por terra. Aí eu cheguei. A minha experiência, irmão. Para fazer a obra de Deus. Eu comecei a ver os levantes. Para eu não ir lá com lá. E para eu não voltar. Trazer a bênção. A vitória. Porque é para Deus. Não é para mim, não. Para Deus, papai. Aí eu tinha que ir. Aí eu tinha que vir. Eu tinha que orar, irmão. Na moto. Papaizinho, papaizinho. Oi, papai. Olha, me ajuda eu aqui no trânsito. Me ajuda aqui no sinal. Me ajuda aqui eu andando no meio dos outros seres humanos. O inimigo está irado. Vai cortando, Jeová. Eu vejo um anjo com espada de ouro de fogo cortando os demônios, os capeta. Recebi a minha vitória. Agora vamos lá, o Espírito Santo. Né? Eu fazendo o programa aqui, aí eu coloco o louvor do irmão. Eu nem imaginava de ver o irmão cantando numa igreja. Claro que ele ia estar longe de mim, porque ia ter muita gente, né? Aí eu fazendo o programa aqui, toquei o louvor dele. Já coloquei o louvor aqui no ponto, já. Já tá aqui, ele vai cantar. Eu passei uma experiência, viu? Eu fazendo o programa, adorando Deus, fazendo papaim, porque papaim tá agindo na sua vida, viu, irmão? Viu, irmã? Olha, o Espírito Santo, para quem não está me entendendo, porque tem pastor que está dizendo, mas que essa besteira está falando em mistério. Olha, saudade, escuta aqui. O Espírito Santo disse para mim, Gilberto, você é para falar em mistério. Isso é mistério, viu, irmão? Não é porque eu quero, não, viu? Pronto, entreguei, viu? Você é soldado. Você é pastor. Nós somos barro, vaso. Irmão em Cristo.
1: Pra que essa besteira tá falando de mistério?
0: Isso aqui é mistério, é de papai, não é meu não, viu? Vamos lá. Aí eu adorando papai aqui, pai. Aí eu coloquei o louvor lá do vaso, do irmão. Eu lá imaginava que eu ia ver o vaso. O irmão. Não sabia não. Vai terminar o programa, mas eu vou colocar ele aqui. Ô, Jesus, aí eu olhei, aí bom dia, aí pegou na minha mão, bom dia, aí eu olhei, fiquei olhando assim, ele olhando para mim, o homem de Deus, o vaso, aí eu olhei, eu disse, o Senhor é levita. Aí ele deu um sorriso. Eu disse, irmão, eu não posso ficar perto de você, não. Eu tenho que explicar uma coisa a você. Não é que eu não queira estar perto de você, é porque eu não posso estar perto de você. Ô moço, vem aqui. Atenda esse homem de Deus, atenda. Eu falo já com o Senhor. Aí eu saí assim pro canto e falei, irmão, a visão que eu vi, irmão. O soldado, o vaso de fogo, irmão, o levita. Eu falando, irmão, peraí, irmão. Eu não posso falar com você agora. Eu vou ali. Moço, vem cá. Atenda esse irmão aqui de Deus. Eu digo, meu Deus, que mistério é esse, meu Deus? Aí eu adorei a Deus, chorei, cantei, sapateei, ninguém viu. Eu fui para um cantinho. Para um cantinho. Aí eu digo, Jesus, chega aqui, Jesus. Que unção é essa, Jesus? Para não chamar atenção, né? A vanglória, né? Você entendeu? Não era que eu não queria estar perto dele, não. Vamos lá. Aí eu digo, Jesus, me leva até eu lá para falar direitinho, mas que eu não pegue fogo. Ô vaso de unção, viu, Jesus? Um homem cheio de Deus. Um homem cheio de Deus. Aí eu disse, vaso, eu vou explicar um negócio ao Senhor. Eu tenho umas botas de ouro e de fogo. E o Senhor é um vaso de fogo. É um levita. Aí eu fui adorar a Deus ali. Porque há unção. O Senhor tem muita unção. Quem é esse irmão? Quem é? Pronto, ele vai cantar aqui agora. Pronto. É um mistério que aconteceu comigo. Que eu nem pensava de ver esse levita. Esse irmão. Esse daí. Esse daí. Eu entrei em mistério. Esse irmão aí. Nunca imaginei de ver ele assim, pegar na mão dele e ver. Fala, meu Deus, é um vaso de fogo. Vamos adorar a Deus, mora com o nosso irmão aqui.

abração, seu irmão em Cristo, Gilberto Leite da Costa. Vou entregar aqui duas coisas, aí o programa vai terminar e até outro programa, né? Olha, pastor e profeta, escuta o que papai está dizendo a você. É o seu ministério, pastor e profeta. Papai está trazendo, está dando a providência, o recurso para fazer a obra do Pai. Pronto, é isso aqui que papaizinho do céu mandou dizer. A outra coisa para finalizar o programa, chega Jesus. Ah, sim. Uma arruma de irmão dentro da igreja, eita glória, um pastor lá em cima do altar, né, em pé, de paletó, o irmão Gilberto Leite da Costa, entrando dentro dessa igreja, de paletó.

aleluia, aleluia, aleluia. Olha o vaso entrando, bem pequenininho, bem pequenininho. Bem pequenininho, o vaso entrando de paletó. O vaso. Oh, aleluia. Glória a Deus. Oh, glória. O vaso bem pequenininho. Gilberto entrando. Eu olhando para os vasos. Olha o vaso. Jesus, vai, Jesus está batizando você com o Espírito Santo. Receba aí. Fala em mistério. Jesus está batizando você, soldado, com o Espírito Santo. Receba aí. Fala em mistério aí. Jesus está tirando a tampa do vaso. Olha o Espírito Santo. Olha o Espírito Santo. Irmão, o Espírito Santo é uma luz, irmão. Olha para ele. Olha para ele. Olha para ele. Passeia com o Espírito Santo. Anda com o Espírito Santo. Fala em mistério com o Espírito Santo. Corra com o Espírito Santo. Bata a palma. Pula, salta, fala em mistério. Canta em mistério. Gilberto está entrando na igreja. O pastor está lá em cima do altar. Desse jeito, pegando assim, na camisa do paletó, sorrindo. E Gilberto olhando. Olha o vaso de Jesus ali. Olha Jesus, o vaso ali que canta. Olha Jesus, o vaso ali que quer pegar. Olha Jesus, o vaso ali que quer evangelizar. Olha Jesus, o vaso ali que quer fazer a sua obra. Jesus está batizando. Jesus está tirando a tampa do vaso. Aleluia! Olha a luz, irmão! Olha o Espírito Santo!

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0: Louvado seja Deus, eu cumprimento a toda a Igreja Santa e Poderosa com a paz gloriosa do nosso Jesus de Nazaré. Eu quero cumprimentar você, meu irmão, minha irmã, que está aí com o rádio ligado, está sintonizado aqui, conectado nessa programação, que a paz do Senhor esteja na sua vida. Em nome de Jesus Cristo, né? A partir de agora o programa aí, Templo do Senhor Jesus Cristo na face da terra, com a apresentação desse humilde vaso, né? Eu sou seu irmão em Cristo, viu, minha irmã? Viu, meu irmão? Eu sou seu irmão em Cristo, pastor Sebastião Nunes, te fazendo companhia por esse canal abençoado de comunicação, a rede de emissoras continental do Brasil, semeando as boas novas do nosso Rei Jesus, proclamando a palavra verdadeira do nosso mestre aos corações, às vidas, viu? Que estão aí com o coração aberto a receber o evangelho, né? E o programa Templo do Senhor Jesus Cristo na face da terra, esse programa tem como objetivo, meu irmão, propósito por cada vida, revelação. E aqui eu dou lugar ao Espírito Santo de Deus, para que o Senhor venha cada vez mais me usar como instrumento na terra, para a vida dos que necessitam, para a vida daqueles que estão aí, louvado seja Deus, necessitando, viu, de uma oração, de uma palavra. Talvez aí você está batendo, já bateu em diversas portas, né? E até agora você não encontrou ainda a resposta que você está procurando. E aqui nesse programa, Deus te fez conhecer. O Senhor te fez conhecer essa programação com um propósito. Conhecer esse programa, conhecer a mim, com o objetivo de te abençoar o nosso Deus, tá? Por isso, dentro desse programa, que é feito de propósito por cada vida, e eu estou, meu irmão, viu, minha irmã, dentro de um propósito de 40 dias mais um, Vale do Sal, hoje é o 21º, de número 21, na caminhada aí dentro do vale, batalhando por você, apresentando a tua vida a Deus, ah, pastor, o senhor vai ao monte, vai orar na madrugada, desce mesmo, coloca ali o joelho nas pedras em prol da minha vida, sim, tenho pedido a Deus que venha te abençoar, para que as coisas que estão amarradas na tua vida venham ser quebradas, para que o bem chegue nas tuas mãos e o mal seja lançado ao mais profundo abismo, para a amarração ser arrancada, para a inveja cair por terra, apresentando eu a sua vida a Deus, a sua família, a sua causa. Então eu peço sempre aos irmãos que receberam e têm recebido vitória, que grave o testemunho aí, né? Não é para glorificar a mim e nem a rádio, nenhuma. É para o Senhor Jesus ser glorificado. Você contando o testemunho, você vai glorificar Jesus, porque os feitos de Deus é para glorificar o Filho e o Espírito Santo. Então, quem merece glória, pastor? O Senhor Jesus. Ele que merece ser glorificado e exaltado. Ao manifesto de Deus aí na tua vida é para a glória e honra do Senhor Jesus Cristo. Você está de pé? Você está me ouvindo bem? Né? Você está acompanhando aí a programação? É porque a graça de Deus está sobre a tua vida. É porque a graça do Senhor está sobre a tua caminhada. Você que está me ouvindo em qualquer parte do Brasil ou do mundo, presente em 90 países, verdadeiramente em todos os países, em todos os portais, o programa ele é retransmitido por diversos canais de comunicação. Talvez você está me acompanhando aí amanhecendo o dia, já é noite, já é tarde, ou já é quase meio-dia, ou está na parte da manhã. O horário não importa. Sabe por quê que não importa o horário? Porque Deus, o Senhor Jesus, disse assim, ó, o meu Pai trabalha todos os dias. Deus, ele tem cuidado até mesmo na hora que você vai dormir, do teu sono. Tem gente que me manda mensagem, dizia antes, pastor, antes eu ia dormir, e eu ficava naquela, será que eu vou acordar? Porque a Bíblia fala que é um piscar de olhos, né? Será como piscar de olhos? Aí a preocupação de dormir e só dormir, né? Não retornar. Então Deus tirou essa preocupação, tirou essa insônia, tirou o mal. Por quê, filhinha? Presta atenção. Deus dá vida e vida em abundância para você viver na terra, conquistar aqui as tuas coisas, para você ter a prosperidade, ou seja, a felicidade aí na tua vida, para você viver aqui na terra não sendo uma pessoa rancorosa, guardando mágoa, com falácia. Deus não te fez para você viver assim. Amém. Deus não fez você para viver dessa maneira, carregando aí essa mágoa, essa angústia, tá? O Senhor Deus é tão maravilhoso, ó, Deus Pai, presta atenção, você que tá chegando agora, ó, ali faziam sacrifício de animais a Deus, e Deus falava assim, ó, pega aí essa carne e divide entre vocês, olha o tanto que o próprio Deus é bom, né? Olha o tanto que Deus tem prazer em abençoar. Deus é bom o tempo todo. Deus é bom o tempo todo, né? Então, dentro desse propósito, amém, dentro desse propósito aqui, ó, eu vou apresentar a tua causa ao Senhor, viu? O Senhor diz que está tirando impedimento, Deus falou que está batendo o martelo da justiça em prol da tua causa. A vida amorosa tua, que não andava mais, não andava do jeito que era, mas vai andar. Vai andar. Aqui Deus tem dado a oportunidade, é o próprio Deus, não é eu. Eu só estou aqui como instrumento para falar. Ó, o Senhor tem dado a oportunidade para você que é homem voltar-se à obra de Deus. Né? Tua esposa ouve a palavra, vocês dois, Deus tem obra na vida dos dois. Mais uma vez, o mal está cercando e quer colocar aí sobre a vida desse homem, dizer, não, o mal foi embora. Deus abençoou e está querendo caminhar para o mundo. Se for, vai para o túmulo. Você quer ir chorar na beira de um caixão pelo marido da senhora? Você quer ir chorar na beira do caixão? E ainda falar com Deus, ah, Deus, por que que o Senhor levou? Oh, Deus, por que que o Senhor tirou da terra? Aí Deus levanta aqui, ó, para dizer, ó, o tempo do mundo acabou. As coisas que o mundo oferece na tua vida, homem, Deus já deu esse tempo para você viver as coisas do mundo. E não adianta fingir que não é nessa casa, porque é aí. Se Deus está falando que o tempo já deu, porque já deu. O que vai apresentar para Jesus naquele grande dia? Você vai dizer o quê para o Senhor? Ah, Deus, o Senhor não levantou uma alma viva para dizer o que o Senhor tinha comigo. Olha aqui, ó, o programa aberto. Olha, olha um programa como esse aí, todo dia na tua casa. Qual é a desculpa? Aí você vai dizer o quê para Jesus? Ah, Senhor, você não me deu oportunidade. Você não me deu oportunidade de ouvir a tua palavra, pelo menos aprender, me dar a chance de eu voltar ali, na hora nona. Presta atenção aqui, incrédulo. Quando eu fui levado, 3 horas da tarde na hora nona, eu vi lá lésbicas gritando, dizendo assim, ó, eu quero a oportunidade. Eu quero a oportunidade de voltar para a terra. Eu quero a oportunidade de viver da maneira... Me coloque qualquer família na terra. Eu vi ali homens gritando. E minha família. E minha família, meus filhos. Me deixe nascer, me coloque em qualquer ser. E não tem oportunidade mais. Você ainda vai brincar na caminhada aqui na terra? Ah, você tem a oportunidade aqui, ó. Você está respirando? Está me ouvindo? Quantas vidas, amém? Quantas vidas saíram da terra aqui já que já foram enterradas, que não conheceram o programa, não conheceram a palavra, não conheceram o que você está conhecendo, aí você ainda vai brincar? Você ainda vai brincar aí na caminhada com Jesus? Hã? Tem uma mulher que ela está preocupada com o filho que desapareceu e está se esquecendo que você não tem culpa, o diabo ele te acusa. O diabo quer colocar culpa em você pelo erro alheio. Se tua filha ou teu filho desbandar, você não tem culpa nenhuma. Até porque a salvação ela é individual. A salvação ela é individual, tu não salva tua filha. Tu não salva teu marido. Tu não salva tua sogra. Então pare. O diabo está soprando na tua mente, colocando culpa em você. Preocupa com a tua salvação. Porque naquele grande dia você vai prestar conta com as obras que você tem praticado na terra. Todo ser humano passará pelo tribunal de Cristo. E dependendo dele ser cristão ou não. Todo ser humano, imagem e descendência do Criador. Aí você está aí, ó. O diabo está acusando aí você, né? O diabo está acusando você, né, mulher? Ah, hoje eu vou falar aqui no início do programa. Deus abençoe a cada vida que está ouvindo o programa nessa hora. Hoje eu vou falar aqui de uma busca, aqui eu vejo, presta atenção nessa revelação aqui, ó. Aqui eu vejo uma noiva, hã? Eu vejo uma noiva, que essa tem uma grande carisma, pessoa carismática, aquela pessoa amigável, que se dá bem e onde chega tem aquela carisma, e atenção, ela recebe a atenção de todo mundo. E por mais que a condição está sobre ela, você que está me ouvindo, presta atenção aqui. Deus sei separar para ouvir esse programa, só para ouvir isso aqui, ó. Ó. O teu carisma, viu? Tá grande. E você tem uma ampla simpatia por alguém mais humilde. Só que você tem um envolvimento com alguém que tem até uma certa fama, um conhecimento aí na mídia. Presta atenção aqui, ó. Eu não estou aqui para falar para agradar ninguém, para agradar Deus. Só que o mal, presta atenção, o diabo, o espírito maligno, ele está entrando no meio desse noivado e está soprando na mente do teu noivo a respeito de uma amizade que você tem. E a amizade que você tem é uma amizade verdadeira, porém, a pessoa ela fica meio assim, sem jeito, ou sem, como que eu posso dizer isso aqui, Senhor? Fica meio sem ação, muitas vezes, porque você tem um padrão de vida de uma maneira, e a pessoa que você tem amizade é uma coisa, um homem mais simples. Só que, no meio de vocês dois, tem o teu noivo. E no meio do relacionamento de vocês, o diabo entrou para contaminar, viu? Presta atenção que eu vou dizer aqui, você vai entender agora, ó, o diabo ele está soprando lá no noivo, no teu namorado, que tem não o Espírito de Deus, tem buscado somente as coisas do mundo, mas você tem uma simpatia, um carisma diferenciado, Deus te fez assim. Deus te gerou dessa maneira, você já nasceu assim, é teu jeito, só que a amizade que você tem, a tua simpatia, o teu querer hoje, viu? Presta atenção, Não se vive relacionamento para agradar a família. Você tem que agradar o Criador. Você tem que agradar a Deus. Então, nesse meio embaraço, o diabo está criando algo. Está criando algo. E você hoje está sendo alertado aqui, ó. Deus, ele não está nesse teu noivado. Mas por que que Deus não está no noivado? Porque Deus, quando une alguém na vida com a outra pessoa, é com propósito. Não o propósito de você perder ou de você servir de instrumento como objeto, tampouco a obra de Deus ser esquecida. Deus levantou você para te unir a essa outra pessoa, para você crescer na graça e no conhecimento e ser você, ó, 1 + 1 = 2. Não é somente 1 + 1 para dividir. Então o tempo é dar um basta, cortar o laço pela raiz, né? Não me conhece, claro, você não me conhece, mas Deus te conhece. Você não me conhece, eu tenho 15 anos de jornada espiritual, sou pastor pentecostal de Monte e Propósito a Deus. Esse programa nessa rádio que você está ouvindo é um programa de propósito para cada vida, e todo dia Deus me usa para trazer algo aqui. Todo dia Deus me usa para trazer algo. E se você parou para ouvir esse programa, é porque Deus está te alertando. Tem um porquê. Ninguém ouve esse programa por acaso, simplesmente por achar que é um programa cristão. Todos que aqui ouvem, todos os testemunhos semanalmente que aqui é passado, é porque Deus está operando. O Senhor está usando de uma forma transparente e real para ajudar. Então Deus não está aí nesse noivado. Quem está usufruindo disso tudo é o mal. E o teu carisma, presta atenção aqui, ó, porque senão vai tomar muito tempo aqui, ó. O teu carisma, unido com essa outra pessoa mais humilde, presta atenção aqui, ó. Deus está olhando para você, para o que você vai ser na vida da pessoa, para a obra dele. Deus não está olhando para você pelo que você tem. Deus não está olhando para você pelo que você tem financeiramente, padrão. Deus está olhando para você o que você pode ser na obra para ele, na obra de Deus vivo. E quando une você, é para o projeto da obra, na vida simples de outra pessoa. Ele não vai unir você com o propósito de ser só objeto na mão de um homem. Ele não vai unir você a outra pessoa para você ser simplesmente algo para agradar a família. Tua família salva você? A tua família salva a tua alma? Hã? Quem é que vai te libertar e salvar? Quantas vidas você iria alcançar nesse relacionamento conturbado? O diabo está sobre essa vida desse teu noivo. Eu trago isso aqui com clareza. Se você quiser pegar o telefone que eu vou dar aqui e participar, você manda. Se não, fala comigo fora do ar. Fala comigo fora do ar. Em nome de Jesus, que eu estou aqui para entregar. Deus colocou eu nessa rede rádio, a maior rede gospel cristã do hemisfério sul, da América Latina. Essa rede rádio aqui, ó. Aí Deus me colocou aqui com o propósito de quê? Sabendo, Senhor, que você já ia ouvir. Sabendo, Senhor Deus, que você já iria ouvir. Porque o tempo teu é um, e o tempo de Deus é outro. Por que que Deus trouxe a mim para me falar para você, sendo que eu nem conheço você, né? Então tá entregue o recado. Agora, a partir daqui é você e Deus, né? Tem muitas pessoas, irmãos, até servos de Deus, que se a pessoa, alguns que têm um poder aquisitivo alto, disseram assim, ó: eu vou te dar uma oferta para você orar por mim em cima disso aqui. E a pessoa vai pela oferta. Aqui eu não vou por oferta de ninguém. Se Deus falar para mim assim, ó, não é para orar, não é para falar nada com aquela pessoa ali, eu não vou falar. Pode ser padrão que seja. porque eu faço a obra por amor ao Evangelho. A cruz de Jesus Cristo que eu carrego é diariamente. Então quem tem ouvido, ouça o que o Espírito diz à igreja. Quem é a igreja, pastor? Tu é a igreja. Eu não estou falando de placa de ministério, né? Porque o padrão de vida muitas vezes incomoda. O padrão de vida de algumas pessoas, aqui eu faço propósito para pessoas que têm padrão alto de vida no mundo. E também baixo. Qual o problema se o evangelho é o mesmo? Cabe cada um ouvir e colocar em prática. Tá? Então o recado está dado. Deus disse, diga, eu estou falando. Eu estou então entregando aqui, ó, aquilo que o Senhor passou para mim já nessa madrugada, na madrugada de hoje. Está dado o recado. Agora, quem tem ouvido para ouvir, ouça. Ouça. Porque depois, não vai dizer, como diz o Evangelho, em Eclesiastes capítulo 5, né? As obras do homem, as obras da mulher, não vai reclamar com o homem de Deus ou falar com o próprio Senhor. A respeito das tuas próprias obras. Se tu quer ir pelo teu caminho, vai. Tu tem um livre-arbítrio para isso. E Deus é tão maravilhoso que levanta um menorzinho. Levanta um menorzinho. Para trazer a verdade. Para trazer aqui, ó. Ah, pastor, eu recebi aqui o programa. E Deus não sabe que você recebeu o programa? Claro que sabe. Ah, pastor, eu parei aqui para ouvir o programa. Deus sabe que você parou para ouvir o programa. Então, estou aqui para entregar, para servir a todos. Servir a Deus, semear as boas novas. E sou pastor de monte oração a Deus. Estou dentro de um propósito de 40 dias. Quando foi que você viu ou ouviu alguém fazendo 40 dias por tua alma, por tuas finanças, por tua filha, por teu filho, por tua mãe, por tua família? Quando foi que você viu? Quando foi que você viu uma igreja fazer pelo menos uma campanha de 40 dias? Hã? Me diga! Sabe por que não faz? Faz de 7. 7, sexta-feira da libertação. 7, quarta da prosperidade, a chave do veículo, né? É o voto que você tem que dar. Né? Ah, pastor, você é contra dar voto à igreja? Não, meu irmão, sou contra ninguém ajudar a obra de Deus, não. Mas eu acho que há um exagero da parte de muitos ministérios. Inclusive, a pessoa está vivendo, por exemplo, na homossexualidade, e está lá uma pastora dizendo, estou no monte orando ali com aquela pessoa, que o maior sacrifício é renunciar ao pecado. O maior sacrifício é ser dado para Cristo, não é somente dizer na boca, glória a Jesus, obrigado por morrer por meus pecados, sendo que cospe nele todo dia e toda noite. A abominação é feita todo dia e toda hora. E esses que se dizem ser ungidos, eles não levam a verdade para essa abominação diária. Não diz assim, ó, você não vai para lugar nenhum, nem andar comigo, porque eu não compactuo com o pecado de ninguém. Se eu fizer isso, eu tenho que descer do altar. Mas por causa do poder aquisitivo, por causa da mídia que é entregue diariamente, está ali passando a mão na cabeça. Está ali passando a mão na cabeça de gente adúltero, passando a mão na cabeça de enganador, trapaceiro, de homossexual, da lésbica, e não manda se converter, porque amar o próximo não significa compactuar com o pecado do próximo. Ah, pastor, mas isso é muito grosseiro. Grosseria mesmo é você sair da terra e não alcançar o reino. Perca maior não é teu dinheiro aí, é tua conta, é você sair da terra e ir direto para o inferno. Essa é o que vai ser grosso. Isso é o que você vai perder se não se converter e não entrar na brecha como Cristo deixou. Está escrito, não tem para onde correr. Agora, pastor, eu posso viver a minha vida no homossexualismo aqui? Pode. Pastor, eu posso viver aqui mulher com mulher? Tem até uma pastora aí nas redes sociais que é casada com outra mulher e está lá dizendo que Deus é amor. E pronto, é a escolha dela. Agora eu vou deixar de amar o ser humano por causa dos seus erros? Claro que não. Nós não podemos, e nem Cristo fez isso. Ele amou a todos, foi na cruz por todos. Mas ele mesmo deixou claro. Em Apocalipse está claro. Os discípulos deixaram claro. Deus Pai deixou bastante claro. Agora Paulo, o apóstolo Paulo também. Cabe cada um seguir, porque temos o livre-arbítrio. Deus não é injusto para não deixar o livre-arbítrio. Olha o tanto que o Senhor é maravilhoso. Ainda deixa ali o manual. O manual. Aí tem gente que está me ouvindo agora. Presta atenção aqui, ó. Eu sou seu irmão em Cristo, pastor Sebastião Nunes. Deus me levantou como profeta para levar a verdade, para orar, profetizar, para deixar, viu, a mensagem divina através desse canal de comunicação aqui, ó, desse programa. E não é só pastor, o senhor só faz aqui de programa e tudo mais? Não, eu falo diariamente com pessoas que nem fazem, que nem participam do programa, que ajuda o programa, que nem fala aqui no programa. Por que que faz isso? Porque Deus levantou para fazer isso. Então, ó, eu faço individual, tanto no Brasil como fora do Brasil, propósito por cada vida. Você já bateu em muita porta aí, meu irmão? Você já fez campanha aí? Você já pediu pro padre? Você que tá me ouvindo aí agora, tem, da tua família tem muito católico aí? Hã? Me diga aí uma coisa, você que está me ouvindo, manda mensagem para cá. Quando você vai, quando o pessoal vai lá na igreja católica, está lá falando para o padre, eles sentam dentro de uma cabine e dizem assim: padre, eu me masturbei, hã? O que é que eu faço, padre? E o padre diz assim: ó, você vai rezar aqui os 50 Ave Maria, 30 mil ao santo que não tem boca, que aí Deus vai te perdoar. Erra duas vezes. Como assim, pastor? Erra duas vezes. Primeiro, que a Bíblia, ela condena orações, rezas repetidas. Rezas repetidas. Você não pega um texto que tem um monte de bolinha lá, uma cruz, e fica lá, ó, reza um, vai passando de um, faz várias trezenas milagrosas aí, que você fala que é milagrosa. Hã? Isso aí, ó, repetidamente, diante de Deus, ele não aceita. A Bíblia condena. E a outra coisa é o que, pastor? É confessar pecado para homens. Hã? Confessar pecado para homens. Porque falar para o servo de Deus sobre um erro ali, para ele orar em cima, para ele te orientar a passar isso, é diferente, né? Olha o tamanho do distorcimento. Aí na tua família, você que está me ouvindo aí pelo rádio, pela internet, presta atenção, aí na tua família tem muitos assim, tem? Como é que é aí? Manda aí. Diga! Manda mensagem aí, ó. Pastor, é assim, é desse jeito, mas aqui em casa é desse jeito. Aqui em casa parece um santuário de ídolos. É santo em cima de mesa, é santo na beira da cama, é pedaço de gesso no quarto, é até no carro, na porta da casa. Tira uma foto de uma santa que não tem boca, que está morta, e coloca também na porta da casa. A idolatria, incrédulo, presta atenção aqui, ó. A idolatria é abominação a Deus. A idolatria é pior do que feitiçaria a Deus. Você sabia disso? Que o profeta já disse assim: ó, a idolatria é pior do que feitiçaria. Aí tem gente que está aí na idolatria. Mas por que que está ainda, pastor? Porque veio da família passada, gerações passadas, ensinamento de homem. Ah, pastor, mas eu já vi gente alcançando milagre. Deus opera e dá a bênção, porque tu é imagem e semelhança e conhece o Senhor o teu coração. Ele disse para o profeta Jeremias: eu, Senhor, sondo a mente, esquadrilho o coração e retribuo para cada um conforme o seu proceder. Você ainda vai ficar nessa idolatria? Hã? Você ainda vai ficar nessa idolatria? Hã? Eita glória. Né, irmão? Hein, filhinha? Não, pastor. Vou começar a mudar. Joga no lixo. Pega todo o santo que você tiver na sua casa aí, ó. Bota dentro de um saco de lixo, joga fora. E diga: Deus, o teu filho vive e é o único intercessor entre Deus e os homens. Então, a partir de hoje, a minha vida vai ser assim. É eu com Jesus. Né? Vai dando glória. A partir de agora, é eu e Cristo. É eu e Jesus Cristo. É eu e Jesus Cristo. Em nome de Jesus. Pastor, me envia aí o programa gravado de segunda-feira. Minha irmã, não tem como. Não tem como enviar programas anteriores. Quem pegou, pegou. Tá? Quem pegou, pegou. Porque programas aqui, eles são salvos por elo. Elo 1, elo 2, elo 20. Nós estamos no 21º, ou seja, de número 21. Não é por data. Tá bom, minha irmã? Em nome de Jesus. Você que deseja oração. Você que deseja propósito. Você que tem sonhado com algo à noite aí. Você que quer pedir oração por alguém que está sofrendo do vício das drogas. Está precisando de libertação. Eu estou preparado, dentro de um propósito, eu vou orar por você, vou apresentar a tua vida a Deus. Telefone esse daqui, ó, 011-9102-70-654. 9102-70-654. 011, só um dígito 9. 9102-70-654. Fora do Brasil, é 5511-9102-70-654. Coloca só um dígito 9, tá? Não tem dois 9, né? Só um. No Brasil, em qualquer cidade e região. Ah, pastor, eu tô sentindo que eu sou invejado. A minha casa aqui, parece que tudo que entra na minha mão não rende, o negócio não anda. Eu não consigo comprar nada que eu quero porque o negócio está amarrado. Deus vai quebrar esse mal. Tua vida está assim? Com a vida amarrada? Hã? Em nome de Jesus, eu vou orar por você. Eu vou descer em prol da tua causa. Pega aí o telefone, ó. No Brasil, 011-9102-70-654. Fora do Brasil, você vai apertar o dígito 0. Aperta o 0 aí, segura, deixa o símbolo mais. Aí você coloca, ó. Você coloca aí, deixou o mais, apertou o teclado do seu celular aí, ó. Apertou, segurou, vai aparecer o mais. Você deixa. Coloca 5511-9102-70-654. Tá bom? Em nome de Jesus Cristo. Bom dia, profeta. Ah, vamos ouvir aí, solta.
1: Bom dia, pastor Sebastião.
0: Bom dia.
1: Pastor Senhor.
0: Diga.
1: Eu quero contar um testemunho.
0: Conte.
1: Pois, que Deus fez na minha vida, eu entrei no Vale do Sal.
0: Eita, glória, vamos lá.
1: E o que Deus fez foi muito lindo, o que Deus fez. A gente não terminou ainda o propósito. Pois Deus fez um milagre na minha vida.
0: É, minha irmã. Conte aí para os ouvintes.
1: 3 meses atrás, eu estava com muita crise de rins. Passei 3 dias. Fui diversas vezes para o hospital. Morfina, tramal.
0: Eita, Jesus.
1: Eu tomei essas medicações e fui para o ultrassom. E na ultrassom, deu que eu tava... Deu 2 pedras nos rins.
0: Ah.
1: Certo? E ali eu comecei, né, a ter meus cuidados, tomar água. E fui procurar um urologia. Urologia.
0: Ah.
1: Um médico que é...
0: Amém?
1: Urologista. Apropriado para rins. E quando eu cheguei lá, que eu contei meu histórico, ele me pediu uma tomografia, porque as dores eram muito grandes, para saber se eu não tinha outra pedra escondida.
0: Ah.
1: E ali eu fiz minha tomografia, e quando foi... segunda-feira, eu fui para a cidade de Caruaru.
0: Ah.
1: Quando eu cheguei lá, né, na volta para o médico, que ele olhou minha tomografia, ele disse, você não tem pedra mais.
0: Eita, duas Jesus, pedras, olha aí, viu?
1: E ele estava suspeitando que tinha outra escondida.
0: Ah.
1: Minhas duas pedras não tinha mais.
0: E sumiu. Ele disse,
1: olha, você deve ter ido no banheiro e você deve ter expulsado. E eu não senti nada. E eu só tenho a agradecer, né, primeiramente a Deus por esse milagre.
0: Exatamente, minha irmã.
1: E ontem, na hora da oração,
0: eita, glória,
1: o Espírito Santo falou comigo, quando a gente estava orando, e me fez lembrar, que até então não tinha me tocado, e me fez lembrar do propósito do Vale do Sal.
0: Glória a Deus.
1: Que nós estamos. Então, eu já recebi meu milagre.
0: Eita, Jesus, tá aí, viu? Antes estava um exame, duas pedras, e depois sumiu já no outro. Irmãos, se você crê, você recebe vitória. Se você colocar a tua fé em prática e dizer assim, Deus me visita, eu quero o meu milagre, você vai receber vitória, você vai receber conquista. Dentro desse vale do sal, o Senhor está arrancando, ó, está fazendo limpa, eu disse aqui no início do propósito, né? Que Deus é Deus de milagre. Mas Deus requer de nós que nós tenhamos fé, porque com fé se agrada o Senhor, né? E o nome do Senhor Jesus Cristo está sendo glorificado. Olha aí, ó. Toda honra e glória seja dada ao Senhor e Salvador Jesus Cristo. Não é a mim, nem rádio nenhuma. É Jesus que merece ser glorificado. Dê glória ao Pai, ao Filho, ao Espírito Santo. Mais um testemunho para a glória do Senhor Jesus. Pastor, vamos lá. Pastor, Deus abençoe seu ministério e sua família. Hoje estou abençoando. Estou te abençoando. Amém. Amém. Louvado seja Deus. Amém, pastor. Você que deseja, espera aí, só um momentinho. Ó, você que deseja oração pela tua vida sentimental, pega aí o telefone, grava o áudio, coloca aí o teu, manda teu nome completo para cá. Manda aí seu nome completo para cá. Diga aí a cidade que você está ouvindo o programa e qual é a área que você deseja oração e na tua vida sentimental. É tua vida amorosa? Ah! Eita, Jesus! Glória a Deus, é verdade, né? Eu vou ouvir aqui a canção, que eu vou ouvir aqui esse áudio. Eu vou ouvir, viu, irmã? Calma. Viu, meu irmão? Vou ouvir aqui, tá? Eu volto já já. Fica aí, tá?

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0: Paz do Senhor, pastor, aqui é a irmã Bruna.
1: Amém, minha irmã.
0: Pastor, eu quero contar um sonho.
1: Diga.
0: Essa noite, que chegou o sonho.
1: Ah.
0: Que eu ia pra rua, né? Pro comércio. Eu saía de casa pra me resolver um papel na prefeitura, né?
1: Ah.
0: Era um auxílio maternidade. E eu ia lá, né, entrava nessa prefeitura, tinha umas escadas, né, subia nessas escadas e procurava a sala, né, pra me entrar, pra me resolver, assinar esse papel, né.
1: Ah.
0: E quando eu chegava lá, a mulher falava assim, olha, você não foi aprovada. Aí ela pegava e falava pra mim, assina aqui, aí eu assinava, né. E ela falava assim, né, que vai me resolver esse problema, o motivo de você não foi, que você não foi aprovado. E eu ia para lá, para o comércio, mas eu ia na moto do meu esposo, né? E eu deixava a moto estacionada em um canto e subia, né, para a prefeitura resolver esse papel. Quando eu saía da... Não conseguia encontrar a moto do meu esposo. Eles tinham roubado ela, né? Tinham roubado, eu ficava desesperada, agoniada atrás dessa moto.
1: Dois pontos aí.
0: E falava assim, poxa, meu esposo vai brigar comigo por causa dessa moto roubada. E aí eu ficava procurando pelas câmeras, né? Aí vinha minha filha e falava assim, olha mãe, aqui tá aparecendo aqui no celular. Aí, quando eu olhava tipo um homem baixo, né, mascarado, e pulava em uma Bros. Eu só via atrás, a traseira da Bros, que era até branca. E ele pulava nessa Bros e saía. Eu falava, não, essa daí não é nossa moto. Não é nossa moto. E eu ficava procurando. E aí veio um rapaz e falava assim, olha, eu vi o homem que roubou a moto de vocês correndo para aí. Aí eu ia atrás dele, correndo atrás dele, ele sumia da minha vista.
1: Ah.
0: E quando eu dobrava um canto, eu via um exército de policiais, tipo na Marcha de Setembro, eles vindo, era um desfile, né? E eu me metia no meio, roubaram minha moto. E eu conseguia falar com um policial e ele vinha correndo atrás do ladrão comigo, né? E a gente corria atrás dele. E lá, esse ladrão pulava um muro, né? E essa parte, pastor, que eu tô me lembrando, né? Que eu me lembro, só sei que a gente corria muito atrás desse...
1: Filhinha, são dois pontos importantes. A primeira coisa é você falar pra sua filha vigiar, tá? Por esses 7 dias aí, ficar em vigilância, tá bom? Diga isso pra ela, sei se estiver ouvindo ou não, mas se precisar do programa, eu envio, tá? Após o término do programa aqui na rede de rádio, eu enviarei pra você. O primeiro ponto é esse, tá? Porque o diabo tá querendo cegar ela. Esse é o ponto. Primeiro, viu? E o segundo é, minha irmã, a respeito do que você iria fazer e documento negando aquilo que você tá fazendo. É porque a senhora tem compactuado com o erro alheio. Eu abri o programa aqui falando a respeito do errar com o erro alheio. Como assim, pastor? A Bíblia fala assim, ó, se tu compactua com o erro alheio, você erra junto. Se tu vê que a pessoa vai fazer algo ou pratica algo errado, se você compactuar com esse erro alheio, você erra junto. Então as bênçãos de Deus, ela acaba que não parando para não chegar na tua mão, mas acaba que atrasando, ou seja, o impedimento acontece no meio. Então é exatamente isso, o compactuar com o erro alheio e o fechar de brecha aí na tua descendência, tá bom, minha irmã? Quando você vê moto, é obra de Deus, carro é obra, viajando de veículo é obra de Deus. Mas se faz primeiro que você não compactue com o erro de ninguém, seja ele qual for, não faça isso. Porque acontece no espiritual muita acusação, Acontece das bênçãos não chegar na tua vida da maneira que era para chegar por causa disso. Então, a partir de hoje, seja ele pequeno ou grande, não entre, não dê brecha, não compactue com o erro alheio. Tá bom, Vininha? E diga à tua descendência que vigie por esses 7 dias, que o mal estava criando algo aí. Tava, mas não vai prosseguir. Porque Deus me levantou aqui para falar. Então, a partir de agora, ó, diga para ela e a senhora também, faça da maneira que a Bíblia nos diz para fazer. Não compactue com o erro alheio de ninguém. Tá bom, filhinha? Se você entendeu, escreva amém para mim aqui. Bom dia, pastor. Peço oração pelo meu casamento. Eu sou Patrícia Helena Braga Rodrigues e Marcos Paulo Chame Rodrigues. É assim, filhinha? Sou de Belém do Pará. Tá ouvindo aí pela primeira vez, minha irmã? Quando você manda a mensagem pela primeira vez, você vai receber uma mensagenzinha pequena do sistema, falando assim, ó, acesse o site oficial e tudo mais, é para você ouvir pelo site oficial ou assistir, né? Tá bom? Pelo site oficial da rede. Filhinha, você, Patrícia, Helena, você tem que deixar, filhinha, as coisas do passado pro passado. Sabe por quê? Porque Deus fala assim para nós, que nós temos que colocar a nossa confiança e olhar para Ele. Ah, pastor, eu tenho falha. Todo ser humano tem brecha. Tem brecha de quê, pastor? De erro. Então, filhinha, eu não conheço você, mas deixa o passado para o passado e olhe para a cruz. Diga assim, ó. Aqui onde eu moro, eu tenho que ouvir o que Cristo tem para mim. Os meus consertos é Deus que me consertará. Quem vai blindar a minha vida, meus pensamentos e sentimentos é o próprio Deus. Faça esse propósito válido, Saulo. Hoje eu, pastor, eu não peguei do início. Eu não peguei do início do propósito. Faça. Faça. Davi, filhinha, quando ele saiu do vale do sal, ele saiu vitorioso. Aqui toda semana tem testemunho. Deus tem colocado aqui de uma forma poderosa. Tem operado o próprio Deus na vida de muitas pessoas, seja na cura, porta de emprego, vida sentimental. Hã? É a primeira coisa, ó. Olhar para onde? Para Cristo. Para Jesus, tá, minha irmã? Viu, filhinha? Você que está me ouvindo pela primeira vez, você que está acompanhando aí pela primeira vez, tem muitos casais que me ouvem. Todo dia, nessa hora, quando o marido está trabalhando, a mulher que está em casa está ouvindo o programa, ou até mesmo vice-versa, ou recebe o programa e ouve depois, tá? Deus te fez ouvir esse programa com propósito, te fez ouvir com propósito por quê? Porque quer falar, tem falado. Se ele me usa como instrumento da obra, então pratique aquilo que o Senhor está falando, tá? Olhe para Jesus, tá bom, filhinho? Deixa o passado, porque o passado não te traz nada. Você sabe o que, que o mal trabalha? Eu vou explicar para aqueles que estão me ouvindo pela primeira vez. Um demônio tem 7 a seu comando. Imagine você, se um tem 7 a seu comando, e cada um dos 7 tem mais 7 a seu comando. Hã? E não tem forma, não tem sexo, não tem cor. Essa é a imagem do mal. Eu tenho mais de 15 anos de jornada espiritual e Deus, ele me arrancou do espiritismo. Eu já passei por diversas denominações, já passei por diversas religiões. Então vamos deixar de ser uma pessoa religiosa e vamos passar a ouvir a palavra verdadeira, o evangelho verdadeiro, simples, né? E começar a colocar em prática. O que, que você vai fazer? Você vai pegar um pouquinho de sal aí, ó, na sua casa, você vai botar da porta até a saída, não vai dizer nada para ninguém, você só vai derramar. Vale do sal, ó, quem passar por aí, ou quem sair daí, o mal vai ficar, vai ser queimado. Aonde você está? O mal vai ser queimado. Aqui eu recebi uma mensagem da irmã, que ela, até o marido, que não é cristão, tá, que é simpatizante, né? Vamos dizer assim, porque servir é diferente de crer, né? Dizer somente que crer, presta atenção, a palavra crer, se você sair comigo agora, se eu fosse aí, ó, com você, vamos aqui numa distribuidora de bebida, perguntar, você crê em Deus? Para qualquer um vai te dizer, eu creio em Jesus, eu creio, né? Hã? Fala ou não fala, né? Crê, o diabo, crê que estremece, mas não obedece. Deus chamou para servir, tu é a igreja, você que está me ouvindo aí, você é a igreja é você, tá? Então pega aí, ó, derrama lá, da porta a saída, não diga nada a ninguém, não diga nada a ninguém, tá? Faça somente isso, e coloca aí a tua vida no altar. Eu vou orar já já, porque o programa já chegou na reta final aqui, porque eu não posso ultrapassar aqui o horário. Faça essa oração comigo. A Bíblia diz que tudo aquilo que é apresentado a Deus se torna santo. Você vai pegar um copo de água e vai apresentar a Deus. E essa água você vai tomar ela. Você vai derramar aí onde é que é. Você está tendo muita turbulência aí na tua vida amorosa, ali no seu quarto, você derrama lá. Aqui eu falei para uma irmã de Paraupebas, se eu não me engano, que ela disse que estava ouvindo voz. Eu disse, toda voz que você ouve, obedece, se torna seu senhor. Cuidado. Se não responder, a voz você está ouvindo. Ela disse que quando estava em casa, nos afazeres ali, ouvindo o programa, terminava o programa ali, ela estava aí, escutava o marido chamando. A voz do marido chamando ela, aquela voz chamando ela. E ela olhava no corredor e não tinha ninguém. Eu disse, apresenta essa água e joga lá, que nunca mais você vai ouvir nada. E assim o Senhor fez. Nunca mais ela ouviu nada, ela deu testemunho aqui. E vice-versa, tanto ela como o marido. Hã? Presta atenção, ó. Tô dentro de um propósito de 40 dias. Ah, pastor, eu não peguei do início. Não tem problema. Faça exatamente como eu estou dizendo, tá? Você que deseja oração pelo casamento, pela família, é só mandar o nome completo para cá. Principalmente o sobrenome. Por quê, pastor? Pela tua descendência. Você veio de onde? Hã? Você veio de onde? Você não teve descendência? Não tem descendência que pode ser gerada ou já tem de você? Então coloca aí, ó. Escreve aí, em nome de Jesus. Chegamos na reta final aqui, eu vou orar, viu? Vamos apresentar hoje ao 21º elo de 40 dias, tá? Pastor. Pastor, ore por mim, por minha vida financeira. Ah. Eu investi uma quantia de dinheiro esperando ter uma recompensa. Ah, mas parece que foi um golpe. Tomei de novo. Ah, em alguns lugares diferentes. Por favor, olhe por mim. Ó, minha irmã, deixa eu falar uma coisa para você aqui. O ser humano, você tem que colocar o apóstolo Paulo. Vou citar o que o apóstolo Paulo disse, isso aí, para mulher, para homem. Disse assim, ó. Eu já não vivo mais eu, e sim Cristo vivendo em mim. Se Cristo está vivendo em você, em vós, então a vontade de Cristo é que tem que permanecer sobre a tua vida. Cristo não está vivendo em você? Então é a vontade de Cristo aqui, ó, é fazer sem consultar a Deus, simples. Como é que eu estou dizendo para Deus, se o Senhor está em mim, eu vou dar paz sem falar com Deus, sem ter a confirmação de que Deus falou. Então coloca aí, você sabe o que acontece na maioria das vezes? É que a senhora às vezes pode ter, pela timidez, não fala real para Deus, ou não pergunta ao homem de Deus, ou à mulher de Deus, seja homem ou mulher, eu posso investir esse valor nisso aqui? Não fala dessa maneira. Quando vai falar é assim, eu quero fazer um negócio isso. Deus trabalha, coloca no coração, viu filhinha, a partir de hoje, ó, serve para você e para outra pessoa que me ouve agora, seja para os ouvintes que me ouvem agora, ó, Deus trabalha na certeza daquilo que nós queremos. Deus não trabalha na incerteza, na ansiedade de ninguém. Deus não vai te fazer subir em cima de outras coisas, de outras pessoas. As bênçãos do Senhor, a Bíblia diz, que não causa dor nem sofrimento a ninguém. As bênçãos do Senhor não causa dor nem sofrimento a ninguém. Se você recebeu algo, se você obteve algo que causou dor em outra pessoa, não veio de Deus. Entendeu, minha irmã? Hã? Amém. Então aprende isso a partir de hoje. Pelo amor de Cristo Jesus, quando for dar um passo, pergunte para Deus. Não é a vontade dele que tem que prevalecer? Hã? Aqui me perguntaram, o dom é de Deus, viu, filhinhos, viu? Amém? Ó, pastor, Deus me mostra a imagem, me leva para viver a situação. Aqui Deus já me mostrou vida conjugal, né? Revela sonhos. Assim como entregou a José ali para interpretar para Faraó, Deus também me usa aqui, ó, para revelar sonhos. Me traz nome, sobrenome. Né? Ó, aqui o Senhor me trouxe sobre a vida sentimental da irmã, da filhinha ali. Que ela estava vivendo uma grande luta ali nessa vida, namorando ali na peleja. Aí ela disse, pastor, eu queria falar com o senhor, porque aqui onde eu estou, onde eu moro aqui, eu não me sinto bem de falar isso para ninguém aqui, mas para o pastor eu vou falar. Aí falou a situação dela ali para mim, né? Da maneira que estava vivendo, da maneira que se relacionava. E eu disse, ah... Ela disse, mas tem algo. Eu disse, ah, por que que a tua prima, ela tem feito obra de macumbaria para querer o teu namorado, né? A tua prima... Ela fez a obra de macumbaria, gastou R$215, né? Para fazer obra de macumbaria, para querer o teu namorado, alguém que está com você. Só que eu disse para ela, a maioria, quando vai entregar um recado assim, a maioria não sabe dizer para a pessoa, não diga para tua prima, para não causar confusão nem tumulto. Você vai receber a vitória e vai dar o testemunho da vitória. Eu falei, está tirando Deus a obra de macumbaria, que foi paga para destruir tua vida sentimental, porque a pessoa tem interesse no que a pessoa está se envolvendo com você, né? Amém. Eita, Jesus, olha, eu queria dar continuidade aqui, mas o horário já foi, tá? Mas o horário já foi aqui. O programa só tem 1h10 de duração, irmãos, viu? Pastor só... Bom dia, pastor. Amém. Vamos lá. Pastor, eu peço oração por a vida dessa moça aqui, tá? Eu recebi a foto aqui, né, minha irmã? Né? DDD 81, final 8925, da Jéssica Tamires dos Prazeres. Hã? Olha, tem muitos demônios que têm cercado muito a mente dessa jovem, viu? Pombagira, sete saia, viu? Tem cercado muita vida dessa jovem aí, viu, minha irmã? Tá bom? Tem cercado aí a vida dessa jovem.
0: Aí não passe no ar.
1: Não vou ouvir no ar, então. Eu sou obediente, viu? Hã? Amém. Pastor, deixa eu só ler aqui, já prepara aí que nós vamos orar agora. Você que pode orar falando, ora. Você que não pode, ora em espírito. Ora espírito, né? Bom dia, pastor. Peço oração. Ah, eita, Jesus. Vamos lá, pastor. Esses dias, quando eu estava na igreja, na igreja que eu congrego, estava na oração, eu tive uma impressão de uma cobra bem grande e gorda olhando, de cor cinza e preta. Ela estava atrás de uma irmã. Eu senti a impressão que ela vinha de lá, essa cobra. É, minha irmã, essa irmã aí que você viu, isso aí que você sentiu, É porque essa vida tem alimentado o mal, viu, minha irmã? Não era gorda? Tá alimentando o mal, tá, filhinha? Tá alimentando o mal aí, viu? Essa vida tá alimentando o mal, mas não cabe você passar a correção. O evangelho é que corrige. Quem convence o homem ou a mulher do pecado é a palavra de Deus, é o Espírito Santo de Deus. Imagine você, filhinha, que está me ouvindo aí. Se você fosse passar a correção em alguém na base da porrada, hein? Não podemos, né? E quem convence é a palavra, tá bom? Vamos orar a Deus? Vamos apresentar hoje ao 21º elo em nome de Jesus?
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1: Senhor meu Deus e eterno Pai soberano, mais uma vez, Senhor, diante de Ti, da Tua presença, eu venho pedir, meu Pai, por Tua filha, por Teu filho, meu Pai, que acompanha esse programa, no nome poderoso do Senhor Jesus Cristo, eu peço por ela. Visita a mente da Tua filha, meu Pai, alegra o coração da Tua escolhida. Visita, meu Pai, essa vida amorosa, conjugal. Em nome de Jesus Cristo, meu Senhor da glória, tira toda palavra de maldição, toda palavra maldita, meu Pai, lançada sobre essa vida amorosa, que o Senhor venha arrancar. Em nome de Jesus, meu Pai, eu peço a Ti, clamo a Ti, meu Pai, nesta hora. Visita, meu Senhor, esta casa. Opera, meu Pai, milagre nessa família. Liberta da escravidão de Satanás. Em nome de Jesus Cristo, eu peço ao Senhor. Porque todos os feitos, meu Pai, do Senhor aqui nesse programa, através, meu Pai, desse propósito para glorificar o Senhor Jesus Cristo. Em nome de Jesus, meu Pai da glória, eu peço ao Senhor, tenha misericórdia. Em nome de Jesus, visita a vida deste homem agora. Tira todo o prato do inferno, banda que banda, armadilha do diabo, em nome de Jesus Cristo, eu apresento ao Senhor esse copo de água, coloca a gota do teu sangue esta água, meu Pai, que eu derramarão tocar, meu Pai, sobre esta vida, que todo mal, meu Pai, venha ser arrancado. Visita, meu Pai, a tua filha, que sofre, meu Pai, essa enfermidade, arranca em nome de Jesus Cristo, eu apresento esse currículo em tuas mãos, abre a porta, meu Pai, de trabalho ao teu filho, tira o impedimento, a inveja, em nome de Jesus eu peço. A tua filha, meu Pai, que ora comigo agora, dizendo assim, Pai, visita a minha vida. Visita, meu Pai, me levanta na sua presença. Em nome de Jesus Cristo, esta casa, o vizinho. Vai de encontro, meu Pai, tira o impedimento. Em nome de Jesus, eu peço ao Senhor. A cada vida que acompanha esse programa de perto ou de longe. Aqueles, meu Pai, que está somente ouvindo, que o Senhor venha dar sabedoria a eles. Abre as comportas do céu em direção, meu Pai, da tua filha, do teu filho. Eu peço a ti no nome poderoso do Senhor Jesus Cristo. Abençoa o teu escolhido, abençoa o teu escolhido e aqui. No 21º elo, bate o martelo da justiça. E pro desta causa. E pro da tua filha e do teu filho, para que eles possam testemunhar. Que os feitos do Senhor aqui, meu Pai, é para glorificar e exaltar o Senhor e Salvador Jesus Cristo. Deus está quebrando as correntes. Deus está tirando impedimento, mulher, do meio das tuas finanças.
3: O Senhor está tirando o impedimento e a aliança tua com o rei. Ele está tirando o impedimento a partir de hoje. Do meio das tuas finanças. Te entregando sabedoria. Para que você possa crescer. Em nome de Jesus eu peço. A ti, meu Deus querido. Com a certeza da vitória, em nome de Jesus, dê glória ao Pai aí, dê glória ao Filho, ao Espírito Santo, que a paz e a graça e a misericórdia do Senhor esteja na tua vida, na sua casa e família, para todo sempre, amém?

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0: Sommer se aproximou. Ele conseguiu afastar o crustáceo e brincou dizendo que o caranguejo era um verdadeiro gangster. O vídeo passou de 20 milhões de visualizações. Aparentemente, trata-se de um caranguejo azul terrestre comum na região. O mistério é descobrir como ele conseguiu parar com a lâmina na garra, hein? Como será que ele fez isso, rapaz? Ai, ai, ai, ai, ai. Eu sou Kleber Salles e esse foi o nosso Acredite Se Quiser. Grande abraço para você e até lá, hein?
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4: Estou de volta com o nosso Manhã de Fé, manhã de quarta-feira. Seguindo por aqui com a nossa programação. Para quem está chegando agora, conectou conosco pelo Alexa ou pelo nosso aplicativo, obrigada pelo carinho, pela companhia. Para você participar aqui do nosso Manhã de Fé, nossas redes sociais liberadas, meu Instagram, Denise Fernandes, locutora, à sua disposição. Fique à vontade, está na hora da nossa homenagem. Eu quero abraçar você que está apagando as velinhas nessa data tão especial. É seu dia aniversariante, parabéns. Receba o meu abraço carinhoso de toda a nossa equipe, abraçando você com muito carinho. Feliz aniversário! E para os nossos aniversariantes, eu dedico com muito carinho essa próxima sequência.

Manhã de Fé segue por aqui em grande estilo nessa quarta-feira com a nossa programação. Obrigada pelo carinho da audiência. Para você participar comigo aqui pelas nossas redes sociais liberadas, meu Instagram, Denise Fernandes Locutora, para você seguir a página e participar do nosso Manhã de Fé. Fica à vontade. Chegando mais uma lindíssima sequência. Ótima manhã!

0: Muito bem, meus amores, esse é o nosso Manhã de Fé, fechando mais uma lindíssima sequência. Tá na hora do intervalo, rapidinho eu volto já já com muito mais.
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6: Estou de volta com a nossa Manhã de Fé nessa quarta-feira. Quarta-feira maravilhosa. Bom demais saber que você está acompanhando a nossa programação em casa, no trabalho, no seu carro. Obrigada pela carona. Obrigada pelo carinho. Conta pra mim aqui nas redes sociais de onde que você está ouvindo a nossa programação. Qual a cidade, qual o estado, você ligadinho, ligadinha aqui comigo. Nossas redes sociais liberadas. Amor, está na hora da nossa Delícias da Manhã. O nosso quadro Delícias da Manhã chegando com mais uma receitinha deliciosa para você que acompanha a nossa programação.
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6: Delícias da Manhã, mais uma receitinha deliciosa que eu quero compartilhar com você. Para hoje, uma torta deliciosa salgada de frango. Você gosta de torta de frango? Bom demais, né? Pro lanchinho da tarde, pro almoço, pro jantar. Bom demais. E eu quero compartilhar com você essa delícia, essa torta salgada de frango. Deliciosa, fácil demais de preparar, bem rapidinho. Se prepara essa delícia para o seu jantar ou para o seu almoço. Bom, o que, que a gente precisa para preparar essa torta? Precisamos de 2 xícaras de trigo. Anota aí, 2 xícaras de trigo. 2 ovos inteiros. Precisamos de 3 colheres de manteiga. 3 colheres de manteiga. 1 pitada de sal. 150 gramas de queijo mussarela ralado e 1 colher de fermento de bolo, bem cheia, tá bom? Esses são os ingredientes para massa e também uma xícara de leite morno. 1 xícara de leite morno, tá bom? Uma tá bom demais. São esses os ingredientes para fechar. Agora para o recheio. O recheio, minha amiga, você vai preparar do seu gosto, tá bom? Recheio a gosto, você vai preparar o frango ali desfiadinho, vai temperar ele a gosto, do seu jeito. Se você gosta com molhinho, pode adicionar um molho também. Tem pessoas que, né, que preferem o frango, o recheio do frango mais sequinho. Eu já prefiro com molhinho. E para complementar, eu faço um molhinho branco também para engrossar, fica bem gostoso. Pode fazer um molhinho branco para engrossar, pode adicionar ali a massa de tomate ou colorau para dar, né, aquela corzinha e fazer aquele molho branco delicioso com caldo quinó, fica top demais. Seja com um molhinho ou sem molho, é bom demais de qualquer jeito, é maravilhoso. Você vai fazer o seguinte: você vai no seu liquidificador. Você vai bater todos os ingredientes da massa, todos. Junta tudo ali, o trigo, o leite, os ovos, a manteiga. Vai bater tudo, menos o fermento de bolo. Bata tudo por cerca de uns 10 minutinhos. Vai ficar uma massa bem cremosa. Finaliza ali com o fermento de bolo. Vai untar o pirex com manteiga e trigo. Aí você vem com 1 camada dessa massa, o recheio e, para finalizar, outra camada da massa. Aí você pode colocar, né, polvilhar assim com queijo ralado, para dar aquele gosto especial, um toque especial. E vamos levar pro forno, amiga. Vamos levar pro forno, cerca de uns 35, 40 minutinhos. Tá pronto essa delícia de frango para você, tá? Bom demais, é top. Faça, depois comenta aqui comigo nas redes sociais. Quero a sua opinião. Vamos louvar ao Senhor? Chegando mais louvores. Ótima manhã.

Mulher de Fé seguindo por aqui. Ótimo dia. Obrigada pelo carinho, pela sintonia. Para você participar aqui comigo, nossos contatos liberados, fica à vontade. Manhã de Fé de segunda a sábado aqui na número 1 do Povo de Deus. Chegando mais canção linda que fala do amor de Deus.

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2: Hoje é quarta-feira, 23 de setembro de 2026. Eu sou William Santos e está no ar o Radar Cristão. A série Ben-Hur teve sua data de estreia confirmada para o dia 9 de outubro no Univer Video, plataforma de streaming ligada à Record. A produção é uma adaptação inédita em formato seriado do romance histórico publicado em 1880 pelo escritor norte-americano Lew Wallace, ambientado na Judéia sob o domínio do Império Romano. A trama acompanha a trajetória de Judá Ben-Hur, interpretado pelo ator Vinícius Red. Na narrativa, o príncipe de Jerusalém é traído pelo amigo de infância Messala, acusado injustamente e condenado à escravidão nas Galés, enquanto sua mãe e sua irmã são presas. A história foca em seu retorno à Judéia anos depois e no conflito entre o desejo de vingança e sua formação original. A adaptação tem roteiro assinado por Cristiane Cardoso e direção geral de Vicente Guerra. Segundo a produção, o formato em série permitirá o aprofundamento das relações e arcos secundários dos personagens clássicos da obra. A divulgação contou com ações promocionais no Rio de Janeiro e movimentou o elenco nas redes sociais. Fique ligado, em instantes tem mais Radar Cristão.
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8: Hoje, quarta-feira. Olá, meus irmãos, olá, minhas irmãs. O amigão Mário Silva tá chegando para fazer mais uma quarta-feira maravilhosa. Mais um Sertanejo Arena, né? Arena Sertanejo Gospel para você. Vamos iniciar, vamos começando com André e Felipe, a resposta.

0: agora nós vamos para os nossos recadinhos. Eu volto já já com vocês, tá bom?
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2: Os Estados Unidos rejeitaram o pedido da China para se juntar ao Brasil em consultas na Organização Mundial do Comércio sobre tarifas. A decisão americana marca um novo ponto de tensão nas relações comerciais globais. O Brasil havia iniciado as consultas com os Estados Unidos sobre as tarifas e a tentativa da China de se integrar ao processo foi barrada, indicando a complexidade e as disputas em curso no comércio internacional.

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1: De volta com a alegria, com os sucessos, né? Com o gospel maravilhoso, o melhor do gospel aqui na nossa rádio. Já chegando aqui o Valentim, Deus não errou.

0: É lindo demais o nosso programa, é lindo demais os louvores que nós tocamos aqui na nossa rádio. Agora vai ser bem rapidinho. Nós vamos ali para os nossos recadinhos e já já eu estarei de volta.
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6: Estamos de volta na nossa quarta-feira maravilhosa. De volta com o Arena Sertanejo Gospel. Com muita alegria, trazendo para vocês Bia e Brenda. É hoje!

0: Chegamos ao final de mais um Arena Sertanejo Gospel. Foi bom demais essa nossa quarta-feira. Foi maravilhoso esse nosso encontro. O meu abraço, o abraço do amigo Mário Silva para todos os meus amigos, amigas que nos acompanharam, tá bom? Até o próximo programa.
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3: O levantamento da consultoria Datos 1 revela que 28,8% dos venezuelanos se identificam como cristãos não católicos, consolidando o grupo como a segunda maior força religiosa do país. Descontadas outras denominações protestantes, estima-se que os evangélicos representem ao menos 25% da população. A pesquisa indica que o avanço ocorre predominantemente por conversão e não por herança familiar. Cerca de 80% dos novos evangélicos declararam ter deixado a Igreja Católica. O grupo também apresenta maior engajamento comunitário, com 78% de participação em atividades congregacionais. Geograficamente, o estado de Apure lidera o índice de adesão com 45,7% da população, seguido por Bolívar, Monagas e Delta Amacuro. O movimento é impulsionado pelas gerações mais jovens, registrando maior concentração entre 30 e 29 anos, com 36,7%. O fenômeno acompanha a tendência observada em outros países da América Latina. Fique ligado, em instantes tem mais Radar Cristão.
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7: A ele deves louvar. Ele é o teu Deus, ele realizou em teu benefício todos estes sinais e portentos temíveis que os teus olhos testemunharam. A ele toda honra, toda glória e todo louvor. Eu sou Fabiano Farias e estamos começando agora o programa É Para Adorar. Um programa de fé e oração, um programa onde temos os mais lindos louvores para engrandecer o nome do nosso Deus, nosso Pai, nosso Senhor e nosso Criador. Convido você a chegar perto do rádio, convidar todo mundo, aí avisa os amigos, familiares, para sintonizarem na rádio. Uma felicidade muito grande poder estar aí juntinho de você, até onde chegam as ondas dessa rádio abençoada.
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rasga a alma é na presença de Deus. Não desabafa no Facebook, não. Faz o Mateus 6:6 diz: entra no quarto, fecha a porta e conta tudo para Ele. Conta em segredo, porque publicamente Ele vai te honrar. E hoje eu sou igual criança mimada. Não pisa em mim, porque eu conto tudo pro meu pai.

0: não se fala mais nisso.
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1: Ouvimos por aqui, deve ser restitui. Palavra de Deus, livro de Mateus. Quantas vezes se deve perdoar? E diz assim: então Pedro, aproximando-se, lhe perguntou: Senhor, até quantas vezes meu irmão pecará contra mim que eu lhe perdoe? Até 7 vezes? Respondeu-lhe Jesus: não te digo até 7 vezes, mas até 70 vezes 7. O perdão, ele tem algo de especial, um perdão no formato em que Jesus nos recomenda. Porque perdoar é amar. Perdoar é a maior demonstração de amor que possa existir. Porque amar as pessoas que nos fazem o bem é super fácil. Agora, amar os inimigos, amar as pessoas que nos prejudicam, amar as pessoas que nos fazem sofrer, é tão difícil. Mas por ser difícil que se torna nobre. E se você pensar, perdoar até 70 vezes 7. O perdão, ele funciona da seguinte forma: cada vez que você lembra do fato que te faz sofrer ou te causa mágoa, você vai ter que resolver perdoar novamente. Perdoar não é esquecer. Perdoar vai muito além. Perdoar é demonstração de amor. A cada vez que eu me recordar daquilo que eu preciso perdoar novamente. Ou seja, se eu perdoar 70 vezes 7, daqui a pouco aquilo até some da minha cabeça, do meu coração. É um esquecer-se, perdoar sempre. Olha o exemplo de Jesus, o quanto nos perdoou e quanto tem nos perdoado. Por quê? Por amor. Intervalo que chega, eu volto já.
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0: O atual presidente dos Estados Unidos fez uma promessa contundente, afirmando que seu governo irá extinguir qualquer tipo de interferência no hemisfério ocidental. A declaração sinaliza uma postura firme em relação à política externa da região. Esta promessa se alinha a um discurso de maior controle e influência dos Estados Unidos em sua área de atuação tradicional, podendo gerar impactos nas relações diplomáticas e econômicas com os países da América Latina e Caribe.
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2: Seguimos com É Para Adorar. É uma experiência com Deus. É o agir de Deus na vida das pessoas. Cada testemunho traz pra gente uma reflexão de que não existe impossível para Deus. Qual é o teu impossível hoje? Apresenta para Deus, porque é possível sim. Deus tem feito muitas coisas. Permita que Deus possa agir na sua vida. Veja a sua vida transformada, reconstruída, não remendada, porque Deus não remenda as coisas. Deus reconstrói. Deus dá um novo formato, uma nova forma. Podemos ser novas criaturas nas mãos daquele que nos fez a sua imagem e semelhança.
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0: E disse o Senhor: ide e pregai o evangelho a toda criatura.
1: De tudo que se deve guardar, guarde o seu coração.

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4: Tu és o meu Deus, ide e levai o Evangelho de Deus a todos os cantos do mundo, a todas as pessoas. A palavra de Deus é alimento para a alma. Precisamos alimentar nossa alma. Hoje a gente trouxe aqui, no livro de Mateus, quantas vezes se deve perdoar ao irmão. Tem também aquela passagem na Bíblia, daquele homem que devia e foi perdoado a sua dívida. Aí ele sai e encontra aquele que devia a ele e ele não perdoa. Nós precisamos fazer aos outros o que esperamos que os outros façam por nós. Nós devemos fazer pelos outros aquilo que Deus tem feito por nós. Esta é uma grande verdade.
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1: É para adorar. O nome do programa já diz tudo. É para adorar a Ele, somente a Ele. Hoje nós falamos de perdão. E eu vim pedir para Deus, eu vim pedir para Jesus: Mestre, Senhor Jesus, ensina-nos a perdoar assim como Tu nos tem perdoado. Que tenhamos em nossos corações um sentimento muito próximo daquele que o Senhor carregou, que o Senhor carrega e que o Senhor sempre levará e nos oferece. Sentimento de amor. Perdão é amor em ação. É o amor agindo. Que o amor de Deus seja a luz da nossa vida. Vamos finalizando a nossa programação por aqui. Amanhã tem mais. Amanhã estamos de volta. Que todas as bênçãos de Deus se derramem na sua vida. Que o Deus do impossível realize maravilhas no seu viver. Que as suas orações cheguem aos olhos, aos ouvidos de Deus. E que sejam atendidas. Que nós possamos também agradecer. Não apenas pedir, agradecer. Uma coisa que eu sempre falo, quando estou conversando sobre esses assuntos, nós devemos construir uma relação de amizade com Deus. Porque é um Deus poderoso, é um Deus maravilhoso, é um Deus próximo, que se faz pequeno para estar acessível a nós, para poder habitar o nosso coração, mas que é grandioso, é imensamente amoroso. E uma relação de amizade, olha, toma por exemplo os amigos, seus amigos, suas amigas. Como é que você mantém a relação de amizade ativa? Hã? Relação de comunicação, relação de afeto, de carinho, de respeito. Que nós tenhamos essa relação com Deus. Conversas com Deus. Deus, estou aqui hoje trabalhando e te agradeço por todas as maravilhas que tem feito. Deus, estou aqui hoje viajando. Como é bom poder usufruir de tudo que você criou, as maravilhas que o Senhor criou e nos entregou. A natureza, os animais, as pessoas, o ar que eu respiro, a água, né? A paisagem, o dom de poder ver as coisas, de sentir as coisas. O Senhor simplesmente pensou em tudo, porque quando fez as coisas, fez com amor. Quando o amor está agindo, as coisas se constroem. Tudo foi construído pelo amor de Deus. Eu te agradeço, Jesus. Mantenha uma relação de amizade com Ele. Mantenha uma relação próxima, de proximidade. Eu desejo a você todas as bênçãos de Deus, né? Que Deus seja a presença viva. Por que que eu digo que eu desejo? Porque isso parte de você, entendeu? Parte de você. Você precisa se abrir a isso. Eu preciso me abrir a isso. Porque Deus está aí do seu lado. Deus está aqui do meu lado. Mesmo quando eu não mereço a presença dEle, está aqui porque eu preciso. Quando eu menos mereço, é quando eu mais preciso. Me dá força, Jesus, que eu seja forte nessa batalha diária, que é a vida que a gente vive. Fique em paz e na paz de Jesus. Até amanhã.
0: Sem mais, irmãos, despeço-me de vocês. Procurem aperfeiçoar-se, exortem-se mutuamente. Tenham um só pensamento, vivam em paz, e o Deus de amor e paz estará com vocês. Saúdem uns aos outros, todos os santos enviem saudações. A graça do Senhor Jesus Cristo, o amor de Deus e a comunhão do Espírito Santo sejam todos com vocês. Fiquem na paz e até amanhã.
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3: Dados da Pesquisa Evangélica Nacional 2026, realizada pelo Instituto Valentes Intel, apontam que 68% dos evangélicos brasileiros preferem a Bíblia impressa, enquanto 25,5% utilizam aplicativos digitais. O estudo ouviu quase 15 mil pessoas nos 27 estados do país para mapear hábitos e comportamentos do segmento. A frequência às práticas religiosas demonstra alta adesão. 85,5% dos entrevistados frequentam cultos semanalmente, 85% oram diariamente e metade realiza a leitura bíblica todos os dias. Além disso, 66% consomem conteúdos digitais cristãos diariamente. No campo social, 85,7% defendem direitos iguais entre homens e mulheres e 78% afirmam que ciência e fé caminham juntas. O levantamento registra rejeição de 67% ao casamento homoafetivo e de 70% à legalização da maconha. Segundo a metodologia do Instituto, os dados coletados virtualmente foram ponderados com base no censo do IBGE e na PNAD contínua. 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
5: Olá, tudo bem com você? Tudo certinho, tudo tranquilo por aí? Tô chegando com o nosso Palavra de Fé, e aí, tá tudo bem? Tudo tranquilo? Espero que esteja tudo bem com você, porque por aqui tá tudo bem também, graças a Deus. Quarto, né, gente? Meio de semana, uma ótima quarta-feira pra você. Hoje, dia 23 de setembro de 2026, comemoramos o Dia Mundial das Línguas Gestuais, também Dia do Sorvete. Também comemoramos hoje o Dia do Técnico em Edificações, Dia do Técnico Industrial e Dia do Soldador. Parabéns a todos, né? E é mais um programa que a gente começa sempre com o mesmo carinho, com a mesma alegria, esperando contar sempre com a tua participação, com a tua interação aqui com a gente, tá? Vamos trazendo pra você louvor bonito. Quem chega e canta são eles, Josué Freitas e Cleiton Queiroz. Acalma aí, Palavra de Fé tá apenas começando.

0: Futuro. E assim nós vamos fechando por aqui o nosso primeiro bloco. Gente, eu volto já. É bem rapidinho, vai embora não, segura aí que já já eu tô de volta com você, com mais Palavra de Fé.
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7: E já voltamos com o nosso Palavra de Fé. Como é que você tá? Tá tudo bem? Tudo tranquilo, tudo certinho por aí, maravilha! Olha, pra você que tá de aniversário hoje, meu amigo, minha amiga, meus parabéns, muitas felicidades, muitos anos de vida, tá? Desejo que o nosso Papai do Céu te cubra sempre com muita paz, com muito amor e, é claro, com muita saúde também. Tudo de bom pra você hoje, sempre. Deus abençoe você, tá? É o que eu te desejo de todo o coração. Vamos agora com o nosso Salmo Diário.
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9: Salmos 18. Eu te amo, ó Deus, minha força. Deus é meu rochedo,
10: minha fortaleza e meu libertador. Meu Deus é minha rocha, em quem me refugio. Ele é meu escudo e meu poderoso salvador, meu refúgio seguro. Invoco a Deus, que é digno de louvor, e serei salvo dos meus inimigos. Cercaram-me as cordas da morte, enxurradas de homens imprestáveis me apavoraram. As cordas da sepultura me envolveram, os laços da morte me confrontaram. Na minha aflição, eu invoquei a Deus, clamei ao meu Deus por ajuda. Do seu templo, ele ouviu a minha voz, e meu clamor por ajuda chegou aos seus ouvidos. Então, a terra começou a balançar e a tremer. Os alicerces dos montes se abalaram e estremeceram porque ele se tinha irado. Das suas narinas subiu fumaça e da sua boca saiu um fogo consumidor. Dele saíram brasas vivas. Ele fez o céu se inclinar e desceu. Havia densas trevas debaixo de meus pés. Ele veio voando, montado num querubim. Veio velozmente nas asas de um espírito. Então ele se cobriu de escuridão. Em todo o seu redor, como um abrigo, havia águas escuras e nuvens carregadas. Do resplendor diante dele, granizo e brasas de fogo irromperam em meio às nuvens. Então Deus começou a trovejar nos céus. O Altíssimo fez ouvir sua voz com pedras de granizo e brasas ardentes. Ele atirou as suas flechas e os dispersou. Lançou seus relâmpagos e os pôs em confusão. Os leitos dos rios se tornaram visíveis. Os alicerces da terra foram expostos pela sua censura. Ó Deus, pelo forte sopro que sai das suas narinas. Das alturas ele estendeu a mão. Ele me segurou e me tirou de águas profundas. Ele me livrou do meu forte inimigo, dos que me odiavam, que eram mais fortes do que eu. Eles me enfrentaram no dia de meu desastre, mas Deus foi o meu apoio. Ele me levou para um lugar seguro. Ele me livrou porque se agradava de mim. Deus me recompensa conforme a minha retidão. Ele me retribui conforme a inocência das minhas mãos. Pois tenho guardado os caminhos de Deus e não cometi mal de abandonar o meu Deus. Todas as suas decisões judiciais estão diante de mim. Não desconsiderarei os seus decretos. Permanecerei irrepreensível diante dele e me guardarei do erro. Que Deus me recompense conforme a minha retidão, conforme a inocência das minhas mãos diante dele. Com alguém leal, ages com lealdade. Com um homem irrepreensível, ages de modo irrepreensível. Com o puro, tu te mostras puro, mas com o tortuoso te mostrarás astuto. Pois salvas os humildes, mas rebaixas os arrogantes. Pois é tu que acendes a minha lâmpada, ó Deus. Meu Deus que ilumina a minha escuridão, com a tua ajuda posso atacar um bando de saqueadores. Com o poder de Deus posso escalar uma muralha. A declaração de Deus é pura. Ele é um escudo para todos os que se refugiam nele. Pois quem é Deus além de Deus? E quem é uma rocha a não ser o nosso Deus? O verdadeiro Deus é aquele que me reveste de força. Ele tornará perfeito o meu caminho. Ele torna os meus pés como os do servo e me faz ficar de pé nos lugares altos. Ele treina as minhas mãos para a guerra, meus braços para envergar um arco de cobre. Tu me dás o teu escudo de salvação, a tua mão direita me ampara e a tua humildade me engrandece. Alargas o caminho para os meus passos, meus pés não escorregarão. Perseguirei os meus inimigos e os alcançarei. Não voltarei até que tenham sido eliminados. Eu os esmagarei de modo que não poderão se levantar. Eles cairão sob os meus pés. Tu me equiparás de força para a batalha. Farás com que meus adversários caiam diante de mim. Tu farás com que meus inimigos fujam de mim, e eu eliminarei os que me odeiam. Eles clamam por ajuda, mas não há quem os salve. Até mesmo clamam a Deus, mas ele não lhes responde. Eu os triturarei como o fino pó levado pelo vento. Eu os lançarei fora como lama nas ruas. Tu me livrarás das críticas do meu povo. Tu me designarás como cabeça de nações. Um povo que não conheci me servirá. Só de ouvirem falar a meu respeito, ele
11: eles se sujeitarão a mim. Os estrangeiros virão a mim encolhidos de temor. Os estrangeiros perderão a coragem, sairão tremendo das suas fortalezas. Deus vive, louvada seja a minha rocha. Seja exaltado Deus da minha salvação. O verdadeiro Deus executa vingança a meu favor. Ele me sujeita os povos, ele me livra dos meus inimigos irados. Tu me elevas bem acima dos que me atacam. Tu me salvas do homem violento, e por isso que te glorificarei entre as nações, ó Deus, e ao teu nome cantarei louvores. Ele realiza grandes atos de salvação para o seu rei, demonstra amor leal ao seu ungido, a Davi e a sua descendência para sempre.

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0: o Banco Mundial firmou um acordo com a Noble Reach, uma organização que se fundiu em 2022 com uma subsidiária de um braço de investimentos ligado à CIA. O objetivo é enviar 8 funcionários norte-americanos para escritórios da instituição no Brasil, Panamá e Colômbia. A Noble Reach destinará $500 mil ao programa, oferecendo também treinamento e mentoria aos participantes. O Banco Mundial esclareceu que a iniciativa é similar a outros programas de talentos e que os profissionais seguirão as regras da instituição, sem vínculo com a organização doadora.
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5: Mateus, capítulo 8. Jesus põe à prova os que querem segui-lo. Vendo Jesus muita gente ao seu redor, ordenou que passassem para outra margem. Então, aproximando-se dele um escriba, disse-lhe: Mestre, seguir-te-ei para onde quer que fores. Mas Jesus lhe respondeu: As raposas têm seus covis, e as aves do céu ninhos, mas o Filho do Homem não tem onde reclinar a cabeça. E outro discípulo lhe disse: Senhor, permite-me ir primeiro sepultar o meu pai. Replicou-lhe, porém, Jesus: Segue-me e deixa aos mortos o sepultar os seus próprios mortos.
6: Jesus, então, ele coloca à prova todos aqueles que diziam que queria segui-lo. Então, primeiro veio um escriba e disse: Mestre, irei para onde fores. Então, Jesus diz: Olha, as raposas têm seus covis, as aves do céu têm seus ninhos, mas o Filho do Homem não tem onde reclinar a cabeça. Outro discípulo disse também: Mestre, me deixe primeiro sepultar meu pai. Mas Jesus é bem claro: deixe que os mortos enterrem seus mortos. Jesus, inclusive, ele é até duro nessa questão, mas ele vem dizer que a sua missão, ela tem pressa. O seu ministério, ele tem pressa, sabe, de ser estruturado. Jesus, ele vem dizer para todos que é preciso que a gente abra mão, sabe? Quantas vezes nós deixamos de ir à igreja, por exemplo, por conta do futebol? Quantas vezes deixamos de fazer aquele trabalho que era pra gente fazer dentro da igreja por conta de alguma coisa que tínhamos que fazer, que tomamos como prioridade e que nem é tanta prioridade assim, né? Então, Jesus, ele vem nos alertar que o seu serviço, ele tem pressa, sabe? Tem muitas almas que precisam ser salvas, muitas pessoas que precisam ser encontradas. E ele deixa isso bem claro pra gente. Quando ele diz: deixem que os mortos enterrem seus mortos, ele não tá desprezando em nenhum momento quem tem seus entes queridos para fazer o enterro. Mas Jesus, ele prega o desapego que temos que ter quando decidimos segui-lo e seguir a sua missão.

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8: Louvores que todo mundo canta e todo mundo gosta, como sempre, trago para você uma seleção toda especial daqueles louvores que você sempre ouve por aí, louvores que você sempre ouve na rádio, que você sempre ouve na casa do vizinho. Então, ó, peça por aqui o teu louvor que eu vou tocar pra você com todo o carinho do mundo, tá? Peça por aqui o teu louvor que vai ser um prazer tocar aqui pra você. Vamos de música, vamos de louvor bonito por aqui. Quem chega e canta pra gente? Esse louvor aqui, ó, é... ele, Nani Azevedo, canta pra gente. Acima de tudo,
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3: Voltamos com o nosso Palavra de Fé. E aí, tudo bem? Tudo certinho? Como é que você tá? Espero que esteja tudo bem com você, porque por aqui tá tudo bem também, graças ao nosso Papai do Céu. Olha, quero aqui te agradecer. Muito obrigado, obrigado sempre pelo teu carinho, pela tua audiência e pela tua amizade também, tá? Um super abraço para você que tá aí nas comunidades rurais, para você que tá na chácara, no sítio, na fazenda. Meu muito, muito obrigado. Obrigado sempre por esse carinho, por essa audiência. Tudo de bom para você. Um super abraço para você que tá ouvindo o nosso programa. Também aí, ó, no comércio. Meu amigo taxista, meu amigo motorista de aplicativo. Tudo de bom para você. Deus abençoe, tá? Vamos trazendo pra...

0: o nosso provérbio, os ensinamentos que atravessam gerações. E a gente segue por aqui com o nosso Palavra de Fé. Vamos com o nosso provérbio.
1: No Palavra de Fé, provérbio, ensinamentos que atravessam gerações. Provérbios 18. Quem se isola busca seus desejos egoístas, rejeita toda a sabedoria prática. O tolo não tem prazer no entendimento, prefere divulgar o que tem no coração. Com os maus vem o desprezo, e com a desonra vem a humilhação. As palavras da boca do homem são como águas profundas. A fonte da sabedoria é como um riacho transbordante. Não é bom mostrar parcialidade a favor de quem é mau, nem privar o justo da justiça. As palavras do tolo provocam discussões, e sua boca atrai uma surra. A boca do tolo é sua ruína, e seus lábios são uma armadilha para sua vida. As palavras do caluniador são como petiscos saborosos, que são engolidos com facilidade e descem direto para o estômago. Quem é preguiçoso no seu trabalho é irmão de quem causa destruição. O nome de Deus é uma torre forte. O justo corre para dentro dela e recebe proteção. A riqueza do rico é sua cidade fortificada. Na sua imaginação, ela é como uma muralha protetora. Antes da queda, o coração do homem é arrogante, e antes da glória, a humildade. Responder antes de ouvir os fatos é tolice e resulta em humilhação. O espírito do homem pode sustentá-lo na sua doença, mas quem pode suportar o espírito abatido? O coração de quem tem entendimento adquire conhecimento, e o ouvido dos sábios busca o conhecimento. Um presente abre as portas para quem o dá e lhe permite ter acesso a pessoas importantes. O primeiro a apresentar a sua causa parece estar certo, até que vem a outra parte e o interroga. Lançar sortes acaba com as disputas e decide questões entre adversários poderosos. Um irmão ofendido é mais inacessível do que uma cidade fortificada. E há disputas que são como as trancas de uma fortaleza. Dos frutos das suas palavras, o homem encherá o seu estômago. Ele se fartará com o produto dos seus lábios. Morte e vida estão no poder da língua. Os que gostam de usá-la comerão os seus frutos. Quem encontra uma boa esposa encontra algo bom e recebe o favor de Deus. O pobre fala suplicando, mas o rico responde de modo duro. Alguns amigos estão prontos para acabar um com o outro, mas há um amigo que se apega mais do que

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7: Já voltamos por aqui.

Voltamos com os nossos clássicos da fé, com os louvores que são inesquecíveis. Então, ó, te convido a participar comigo, a pedir o teu louvor, pedir os teus clássicos. Ah, Luiz, gostaria de ouvir determinado louvor. Faz tempo que eu ouvi. Peça por aqui que eu toco pra você. Com todo carinho, envia pra rádio que eu vou tocar pra você. Com todo carinho do mundo. Vamos de música. Vencedores por Cristo cantam pra gente. Em nome do Senhor Jesus. Glória.

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4: E a frase de hoje vem dizer assim, ó: aquele que desperdiça o dia de hoje lamentando de ontem, também desperdiçará o dia de amanhã lamentando de hoje. Mande a tua frase pra cá, mande a tua frase pra mim que eu vou ler aqui com todo carinho para você. Participe, pegue aquela frase que faz todo sentido para você. Luiz, não tenho o dom de criar. Luiz, eu não sei criar. Não precisa se preocupar com isso. Apenas pegue aquela frase que faz todo sentido para você. E eu vou ler aqui com todo carinho. Novo som, André e Felipe cantam pra gente em silêncio.

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7: E já voltamos com o nosso Palavra de Fé. Sempre bom ter você com a gente. Quero aqui te agradecer mais uma vez, tá? Muito obrigado. Obrigado sempre pelo teu carinho, pela tua amizade, pela tua audiência. É sempre bom ter você com a gente. Participe, peça por aqui o teu louvor. Fique à vontade para poder falar com a gente por aqui, tá? Vamos trazendo para você louvor bonito, abrindo muito bem a nossa última sequência. Quem chega e canta são eles, André e Felipe, Recomeçar. Eu

Larissa Santos cantou pra gente Quando Dobro os Meus Joelhos. E assim, ó, nós vamos fechando por aqui o nosso Palavra de Fé de hoje, agradecendo ao nosso Papai do Céu por mais um dia de trabalho, pelo dom da vida, da comunicação e da alegria. E a você, meu muito obrigado, obrigado sempre pelo teu carinho, pela tua audiência e pela tua amizade também. Tudo de bom pra você, Deus abençoe e fica com Deus, porque com Ele nós iremos e sem Ele nada, nada seremos. A minha última de hoje fica por conta deles, Guatupê e Guaratuba, soldadinho de Deus. E assim a gente vai fechando por aqui o nosso Palavra de Fé. Graça e paz, até amanhã, se Deus quiser.

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5: O pregador queniano David Owuor retornará ao Brasil neste fim de semana para ministrar a Grande Cruzada de Milagres em São Paulo. O evento religioso, organizado por seu ministério com entrada gratuita, será realizado no ginásio da Portuguesa a partir das 14 horas, trazendo como lema o foco no arrependimento, na santidade e na preparação espiritual. A programação inclui um protocolo de triagem médica. Segundo a organização, equipes de saúde realizarão exames nos participantes antes e depois das orações para registrar e acompanhar clinicamente as alterações declaradas pelos fiéis durante as ministrações. Ex-pesquisador da área genômica, David Owuor migrou para a atuação ministerial internacional, na qual divulga ter cumprido dezenas de predições sobre fenômenos naturais, incluindo o terremoto de magnitude 7,4, registrado na Colômbia em agosto deste ano. O ministério enfatiza que os milagres e curas apresentados no encontro não têm finalidade performática, mas atuam como sinais de confirmação da mensagem principal. A passagem do líder por São Paulo integra uma série de encontros internacionais focados na proclamação da fé e na organização de redes comunitárias de apoio. Encerramos mais um Radar Cristão. Eu sou William Santos, volto amanhã com mais notícias para você. Deus abençoe e até lá!
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8: Ótima quarta pra você, graça e paz, meus irmãos. É o Gospel Hits que tá começando nesse meio que é de semana. Quarta com cara de sexta, podemos dizer, pra algumas pessoas, né? Tá no ar o Gospel Hits dessa quarta-feira com muito louvor, muita adoração. São as mais pedidas por você na nossa programação e você participa no Insta. Bora lá que começou!
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2: Gospel Hits aqui na programação da sua rádio favorita, trazendo os louvores mais especiais. Daqui a pouquinho tem mais.
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1: Um louvor mais lindo que o outro está aqui no Gospel Hits. Se você participa pedindo

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2: Esse é o Gospel Hits e sabe que a verdadeira alegria emana de Cristo Jesus. Então coloca aquele sorrisão no rosto. Tem desculpa pra ser antipático, não. É o Gospel Hits dessa quarta-feira, meio que a semana tá ficando por aqui, né? Quarta com cara de sexta, inclusive. Amanhã a gente volta, viu?
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8: Graça e paz, estamos chegando na metade da semana, na edição de quarta-feira do programa Dora Top com Jonatas Gonçalves. Tudo de bom pra você.
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2: Aleluia. 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Todas se cumpriram, Simone.

0: Obrigado, amiga.
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3: É o Adora Top no seu rádio, fazendo parte do seu dia a dia. Obrigado pelo carinho, pela audiência que a gente sempre cativa e cultiva. O Adora Top já existe há muitos anos e eu fico muito contente pela tua amizade, pela tua audiência. Viu? Sempre aqui na rádio, neste mesmo horário, com músicas escolhidas a dedo do coração de Deus para a sua vida. É o Adora Top que fica por aqui nesse bloco, mas ó, não saia da sintonia. Que depois do intervalo
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1: 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Programa Dora Top, já estamos de volta. Um lindo dia, uma linda tarde, uma linda noite, uma linda madrugada para você que está de rádio ligado, curtindo a edição do Adora Top com Jonatas Gonçalves. Tudo de bom para você.
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2: Federal. Aí o presidente do Senado nega essa informação, está ferindo o meu direito líquido e certo, é o que eu estou afirmando, né? É um direito indiscutível. Ele então nega esse meu direito, eu ingresso na justiça com um mandado de segurança contra ele. Ele é a autoridade coatora, a autoridade responsável por negar o meu direito. O procedimento normal é o juiz pedir informações à autoridade coatora. É um procedimento praticamente idêntico ao do habeas corpus, né? Só que não é matéria criminal. E aí a autoridade coatora informa por que razão teria negado... Aliás, na verdade, eu estou misturando aqui os casos. Aqui, na verdade, é um pedido de instauração de CPI, né? Misturei com outro caso aí do Senado. Então, esse direito da minoria líquida e certa à instauração de CPI estaria sendo negado pelo presidente do Senado, o presidente Davi Alcolumbre. Né? E aí, haveria a possibilidade do Zanin adiantar, né, o deferimento desse pedido, dizendo, não, é evidente que essa atitude do Alcolumbre é ilegal. Então, eu liminarmente, sem que ele preste informações, eu já defiro o pedido e mando que a CPI seja instaurada. Ele não fez isso. Tá? Ele preferiu enviar para o Alcolumbre apresentar a sua defesa, né? Porque essa prestação de informações é, na verdade, a defesa da autoridade apontada como coatora, dizendo, não, eu não violei o direito, eu me neguei a instaurar a CPI, por isso, por aquilo outro. Né? Então, ele vai esperar essas informações. Mas ele sinaliza com uma coisa um pouco estranha, que é o seguinte, não está provada a omissão do senador Alcolumbre. Ele, inclusive, fala em documentos. Como é que você vai provar documentalmente uma omissão? Uma omissão é um não agir. Né? Então, que alguém fez alguma coisa, você pode provar por documento. Agora, que alguém está inerte, que não está agindo, que não está fazendo nada, né? Como é que você vai provar isso documentalmente? Né? E tem um segundo aspecto. Os fatos em direito realmente precisam ser provados por quem os alega. Mas há uma exceção a essa regra, que é o que a gente chama de fatos notórios. Né? Se eu processar o meu vizinho dizendo que ele bateu no meu carro, no estacionamento do prédio, amassou meu carro, causou prejuízo, tem que me indenizar, eu tenho que provar que ele fez isso. Mas se eu disser, por exemplo, que ele fez isso no ano de 2025, quando era presidente da República, o senhor Luiz Inácio Lula da Silva, o juiz não pode exigir que eu prove que em 2025 o presidente da República era o Lula. Por quê? Porque isso é o que a gente chama em direito de fato notório. É aquilo que todo mundo sabe. É aquilo que a média da população, a não ser uma pessoa que viva completamente alheia a tudo, sabe disso. Né? Então é notório que o presidente do Senado, Alcolumbre, se recusa a instaurar, há uns 6 meses, mais ou menos, essa comissão parlamentar de inquérito. Né? Então, não há necessidade de comprovação de um fato que é amplamente divulgado e conhecido pela média da população. O ministro do Supremo tem que ter pelo menos o mesmo nível de informação que a população em média tem. Então não faz sentido, me parece, esse não é uma negativa definitiva ainda, mas é uma sinalização ruim, né, de que ele vai acabar negando esse mandado de segurança.
0: Olha, Marcelo, a gente estava justamente discutindo aqui no estúdio como comprovar essa omissão do presidente do Senado, Davi Alcolumbre, nesse ponto que você tocou justamente. Daqui a pouco a gente vai entrar nessa pauta também sobre o registro de entradas e saídas no Senado Federal daquela ação que foi apresentada pelo vereador Guilherme Kilter, de Curitiba. A gente já entra nesse assunto. Agora, Adalberto Piotto, muito boa noite, seja bem-vindo. Enquanto o Marcelo comentava, justamente tocava nesse ponto da omissão, como provar a omissão do presidente do Senado, eu fui buscar quando foi protocolado esse pedido de CPMI no Senado pelo senador Alessandro Vieira. Foi de 9 de março de 2026. Não está provada aí a omissão do senador Davi Alcolumbre não fazer a leitura desse requerimento?
3: Absolutamente provado, porque é dever dele, seu entendimento já pacificado dentro do Supremo Tribunal Federal. A gente já volta a esse ponto aqui. Boa noite, Paula. Boa noite, Augusto, Marcelo, Ana, todos que nos acompanham. Na época da CPI da pandemia, houve esse entendimento e foi determinado, aquele foi o entendimento do Supremo Tribunal Federal, que CPI é direito de minoria, ou seja, você não precisa, e que de maioria você não precisa ter todos os votos, e que o presidente do Senado, uma vez que sejam atendidas as prerrogativas, ou seja, ter a assinatura mínima que já tinha, fato determinado também já tem, ele tem que instalar. Pedir para explicar uma omissão de um fato que ele tem que se manifestar, e a manifestação dele só seria instalar, ele não poderia nem se negar a fazê-lo. O ministro Zanin sugerir isso, explicar como a razão pela qual ele não concede, não determina a instalação, dizendo que isso não ficou claro a omissão do presidente do Senado, é chicana, é enrolação, é zombar da inteligência alheia. O presidente do Senado não instala porque ele é aliado de Alexandre de Moraes e da parte fora da lei do Supremo Tribunal Federal, que tem relações com o Vorkal. Esse é o fato. Todo mundo sabe. Ele, por exemplo, também aparece nas investigações de que teria recebido dinheiro do Vorkal. Então ele não quer uma CPI que provavelmente vá também investigá-lo. Não tem a menor explicação plausível essa negativa por parte do ministro Cristiano Zanin, porque a omissão existe, ela está pela falta de manifestação do próprio presidente do Senado. Veja só que ele não se deu o trabalho de negar a instalação. Ele simplesmente não se manifesta. Mais omissão que isso, só se a gente recorrer ao significado de omissão que está escrito nos dicionários da língua portuguesa. Ou seja, é chicana, é enrolação por parte do ministro Zanin. Não tem outra explicação. O Supremo não quer essa CPI, o ministro Zanin não quer essa CPI, mas ela tem todas as razões para existir e deveria ser automaticamente instalada porque o presidente do Senado se nega a fazer. Ao se negar a fazer, está se omitindo. Quer mais prova de omissão do que isso? É impossível, Paula, não tem como recorrer. Omissão é não fazer nada, ele não fez nada, sendo que ele tem de fazer, porque esse é o entendimento do Supremo. Acabou, simples.
0: Inclusive, o requisito formal do mínimo de assinaturas, são 27 assinaturas dos senadores. O senador Alessandro Vieira conseguiu 41 assinaturas nesse pedido e o senador Eduardo Girão, naquele pedido que é inclusive anterior, conseguiu 53 assinaturas para a instalação da CPI, mas foi também solenemente ignorado pelo presidente do Senado, Davi Alcolumbre, que deve prestar, então, esclarecimentos. Augusto Nunes, boa noite.
4: Boa noite, Paula. Boa noite, Piotto. Boa noite, Marcelo. Ana, minha parceira querida, boa noite a você que nos acompanha. Acho que a parte jurídico-política aí está devidamente explicada. Eu vou me fixar ligeiramente, por pouco tempo, na figura do Zanin. Zanin é o seguinte, alguém conhece alguma outra causa defendida por ele, além da que o transformou no advogado preferido do presidente Lula? Eu não sei de nenhuma. Nenhuma. Nunca tinha ouvido falar. Por quê? Porque o Zanin era apenas um genro, tinha se casado com a filha do Roberto Teixeira, que é, entre outras coisas, o dono da imobiliária Lula. Ele tem prédio, é a única imobiliária do mundo que trabalha sem escrituras e sem receber aluguéis. Ele distribui prédios entre a família Lula. Lulinha já morou em prédio dele, ou mora. O Lula morou várias vezes. Ele é o que providencia moradias para a família inteira. De graça, ninguém faz isso. Ninguém faz isso. Roberto Teixeira tem muito dinheiro, tinha um escritório de advogados aí que conseguia causas bastante lucrativas e contratou o genro para trabalhar com ele. Na hora de defender o Lula, botou o genro, porque segundo o Gilmar Mendes, o choro convulsivo sem lágrimas foi inventado pelo Gilmar Mendes em homenagem ao Zanin, quando ele elogiou o esforço do advogado de um ladrão para ajudar o Supremo a retirá-lo da cadeia e instalá-lo de novo na presidência da República. E seu Zanin? Além de tudo, ingrato, porque quando ele se sentiu mais conhecido, com a freguesia aumentando um pouco, ele fez com que a mulher também brigasse com o pai, ele rompeu com o sogro, deixou o escritório do sogro e arrastou, com a ajuda do Lula, inclusive outro ingrato, arrastou vários clientes, transferiu do escritório do sogro para o dele, para começar a ganhar dinheiro, e aí já começou a agir no campo onde prevalecem empresas tipo JBS, Odebrecht, essas coisas. Portanto, ele continua sendo apenas advogado do Lula. Ele consulta o chefe. O Lula não é apenas um cliente, é o dono. Consulta o chefe para saber o que interessa. A decisão dele é mais uma prova de que o caso, esses escândalos todos, estão no colo do PT e do chefe do PT. O Zanin faz o que o Lula quer. E ele agora começou a aparecer já como integrante da bancada fora da lei, chefiada pelo Gilmar Mendes. Ele agora já está se sentindo à vontade. Isto é o Zanin. Não merecia ser ministro do Supremo porque não sabe ser nem advogado. É um dos advogados que já justificam a condenação do cliente que ele defende. Sim, quem está defendendo o advogado? Cristiano Zanin. Pode condenar. Pode condenar, porque quem procura o Cristiano Zanin é, como o Lula, culpado desde o berço.
0: Ana Paula Henkel, boa noite, seja bem-vinda. Ana, deixa eu trazer a participação do nosso telespectador aqui no chat, a gente lembrando de um episódio que falamos bastante também aqui no programa. Querem uma prova da prevaricação de Alcolumbre? A gente está falando aqui de provas da omissão do presidente do Senado. Exibam aquele vídeo em que ele mesmo disse que até com 81 assinaturas ele não colocaria um processo, ele não iniciaria uma CPMI ou um pedido de impeachment de ministro do Supremo Tribunal Federal. Aí o pessoal lembrando da fala, da declaração de Davi Alcolumbre. Boa noite.
5: Boa noite, Paula, Piotto, professor Marcelo, boa noite, mestre Augusto, querido, boa noite à nossa audiência. Paula, o problema é que a internet não esquece, né? A gente sempre brinca aqui, mas a nossa audiência também sempre muito ligada. O que essa gente tem? Qual o medo? Né? O Augusto sempre brinca aqui, se aparece alguém e fala quero investigar, quebrar o sigilo bancário do Augusto, da Ana, do Piotto, da Paula, do Marcelo, o que, que a gente fala? Pode quebrar, você não vai achar absolutamente nada. Quer investigar, pode colocar de cabeça para baixo, sacudir, não vai encontrar nada. Quem não deve, não teme, o velho e bom ditado popular. Então, a gente vê que o Zanin, ele acaba sendo o que todos nós, apesar da leve timidez dele naquela fatídica sessão no Circo de Horrores do dia 15, da última terça-feira, o Zanin falou pouco, falou baixo, falou manso, mas a gente vê que o Zanin, ele é da facção do Alexandre de Moraes dentro do Supremo. Alexandre de Moraes, Gilmar Mendes, Zanin e Flávio Dino. Dias Toffoli também indeciso, né? Mas parece que ele não quer colocar o pezinho nesse lamaçal, não. Então ele está evitando. Agora, curioso, não é só apenas Zanin negar o pedido de uma CPI sobre ministros do Supremo e do Banco Master, porque a gente acorda todo dia, tem mais mensagens, tem mais uísque, tem mais reunião, tem mais telefonema, tem mais... são milhões para cá, são milhões para lá. Agora, dizer, o que está escrito na nossa tarja,

0: anos. Ou seja, Zanin, o senhor disse que não cabe intervir no legislativo, mas é só o que o Supremo faz. Interferência no legislativo, interferência no executivo com o presidente Bolsonaro em 2 anos, está aí registrado. A revista Oeste, o Augusto sempre fala, é um cartório do que de fato aconteceu no Brasil. Está tudo registrado. Em 2 anos, 123 medidas contra Bolsonaro por parte do Supremo. Quantas vezes o Legislativo discutiu leis, passou leis ou não passou leis, ou sequer discutiu leis, porque a sociedade fez pressão para a não discussão. E isso já é uma decisão do Legislativo. O que que o Supremo fez, ministro Zanin? O Supremo avocou, né? O verbo do momento. O Supremo puxou tudo. Não, o Legislativo não quer decidir? Então a gente vai decidir. O Legislativo não quer opinar? Então a gente vai opinar. O Legislativo não quer debater sobre maconha, sobre aborto? Coisas e assuntos que a sociedade decidiu. Não queremos falar disso agora. O Supremo disse: não, mas esquece isso. Então, ministro, dizer que não cabe intervir no legislativo é historinha para boi dormir, para usar o bom português. E a máscara ali do papel de bom moço realmente caiu. É outro que não quer colocar a palavrinha transparência na frente de tudo. O Brasil precisa de transparência. E os três mosqueteiros de Alexandre de Moraes, Zanin, Flávio Dino e Gilmar Mendes, parece que eles não vão deixar que isso aconteça.
1: Deixa eu voltar com o Marcelo, quer fazer um complemento em relação a esse assunto, Marcelo?
2: É porque o Augusto estava falando sobre o currículo do Zanin. Aí eu quero só comentar um fato interessante. Durante o processo que acabou levando o Lula à cadeia, como todo mundo lembra, havia uma outra pessoa respondendo a esse processo, havia uma ré, uma acusada, que era a mulher do Lula, né? A dona Marisa. E a dona Marisa faleceu no curso do processo. E a lei é absolutamente clara, né? Se o réu morre no curso do processo, ele não vai a julgamento, porque não se julgam mortos, não é? O processo penal não é uma investigação jornalística, não é uma pesquisa histórica, não é uma escavação arqueológica. O processo penal tem como objetivo punir o indivíduo se ficar provado que ele cometeu um crime ou absolvê-lo, se não ficar provado que ele é um criminoso. Se ele morreu, não pode ser punido. Se não pode ser punido, o julgamento não faz qualquer sentido. Isso aí é o aluno de primeiro ano de direito penal aprende isso. O nome disso é extinção da punibilidade pela morte do acusado. Pois bem, foi o que o Sérgio Moro fez, né? Julgo extinta a punibilidade da acusada Marisa, não sei das quantas, tendo em vista a certidão de óbito de folhas tais. A defesa do Lula, e eu contei isso mais de uma vez em sala de aula, com um exemplo de ignorância jurídica, né? A defesa do Lula pediu que a dona Marisa fosse julgada depois de morta para ser absolvida, né? Uma absolvição póstuma. Só que se a morta pode ser julgada para ser absolvida, então, logicamente, ela também pode ser julgada para ser condenada. Já pensou condenar o morto, né? A 5 anos de prisão, por exemplo? Vai ser dificílima essa execução da pena, né? Então eu contava isso meio como piada, mas isso aconteceu, né? Como um exemplo de incompetência, de ignorância jurídica. Eu nem mencionava o nome do advogado. Mal podia eu imaginar que alguns anos depois esse gênio da advocacia criminal ia estar no Supremo Tribunal Federal.
3: Bela história, né?
1: É, muito
3: Resúmico.
1: bom. Agora 18 horas 9 minutos, e antes a gente dar sequência ao nosso noticiário, a gente quer compartilhar uma novidade com você que nos acompanha. Hoje, nesta quarta-feira, dia 23, a Oeste publicou uma edição especial dedicada a discutir os principais desafios do Brasil. Além de um retrato da situação atual, com os problemas, gargalos e indicadores de

0: cada setor, a edição apresenta soluções de curto, médio e longo prazos para responder a uma pergunta simples: o que precisa mudar para o Brasil funcionar melhor? Mais do que apontar o que está errado, a edição mostra o que pode ser feito, como e em quanto tempo os resultados podem aparecer. Tá? Então, uma edição especial, Augusto Nunes fez a introdução. E o mais bacana, não é, Augusto, é que ela está liberada para não assinantes. Exatamente. Todos que nos acompanham podem ler, né, toda essa edição especial. Conta um pouquinho mais para a gente como é que foi esse bastidor.
1: Bom, a edição especial é uma edição extra, né? Além das normas das publicadas semanalmente, nós temos esta edição cujos objetivos aí, cujo conteúdo a Paula resumiu. Vou acrescentar o seguinte: é um presente para os assinantes, e como todos os textos estão abertos para leitura, é também uma maneira de a revista, de a OS, se apresentar a quem ainda não assina a revista. Na apresentação, eu constato que a formação política do Brasil é marcada por dois grandes ausentes, né? Povo e partido político. Como não há partido político de verdade, também não temos programas. O Brasil nunca planejou o futuro. Esses textos somados, porque tratam de agronegócio, esporte, reformas políticas, a reforma política que é a mãe de todas as reformas, máquina estatal, política externa, tudo. Todos os setores da vida brasileira são tratados de modo a permitir que o leitor saiba o que pode ser feito para melhorar o Brasil e em quanto tempo isso pode ser feito, coisa que os candidatos não costumam apresentar na campanha. Candidatos de modo geral. E os partidos políticos não têm programa a apresentar. É uma leitura, portanto, que vai ajudar o leitor a escolher candidatos. Vejam as soluções apresentadas honestamente, como sempre, pela Revista Oeste e apresentadas por quem é do ramo e conhece o problema e, portanto, está equipado para apresentar soluções. Esses textos vão permitir que partidos pensem num projeto para o Brasil e que permite que os eleitores localizem as ideias que eles acham boas e vinculem o voto ao candidato que sai para defendê-las. Há tempo para isso. E é, sobretudo, uma apresentação da Revista Oeste a quem, um cartão de apresentação a quem não a conhece. Tá, nós escrevemos esses textos, são escritos com a honestidade de sempre e levando em conta que a verdade desmaia, mas não morre. E nós estamos aqui para contar o que acontece e o que deveria acontecer para que o Brasil fosse mais generoso com as próximas gerações.
0: Então, essa edição especial ficou muito bacana, essa capa lançada hoje, quarta-feira. Sempre às sextas-feiras tem uma edição nova no site da Oeste, mas então nós lançamos essa espécie como se fosse um plano de governo da Oeste. Exato. Escrito pelos nossos jornalistas, articulistas. E para quem não sabe, então está lá no site revistaoeste.com, no topo do nosso site, naquele carrossel. É só você clicar, está aí então na tela para você que nos acompanha. Exato. Você pode escolher por tema ou pode acompanhar todos, né? Temos cultura, economia, educação, esporte, isso, infraestrutura, reforma do judiciário, meio ambiente, política externa, saúde, programas sociais, está super completo aí, segurança pública, turismo, que mais? Imprensa também, Guilherme Fius escreveu sobre a imprensa, só você clicar e aí você coloca o seu e-mail e consegue acessar todos os artigos. A Ana escreveu sobre esporte, Piotr escreveu sobre economia, o Augusto traz uma excelente abertura, introdução, falando do DNA do Brasil. Então, é uma espécie de plano de governo. A gente se inspirou aí nesse período eleitoral, em vez de analisar o plano de governo dos candidatos, as promessas dos candidatos, a Oeste se propôs a trazer um plano de governo sem interesses, de forma isenta, de forma objetiva e transparente para os nossos leitores e para os nossos telespectadores. Espero que você curta, deixe seu comentário importante e também compartilhe nas suas redes sociais, grupos de WhatsApp, os textos, aqueles que você mais gostou, mais se identifica. É importante para a gente esse feedback que nós temos hoje na era digital, essa possibilidade de conversar com o telespectador, com o nosso leitor em tempo real. A gente gosta muito aí desse feedback de vocês. Então, diga.
1: E é uma edição que não envelhece, né, Paula? Os planos só envelhecerão quando eles forem concretizados.
0: Realizados, não é?
1: Realizados, exatamente. As ideias estão aí.
0: Perfeito. Bom, agora a gente volta a falar de crise no Supremo Tribunal Federal. Vamos a Brasília, porque o presidente do Supremo Tribunal Federal, Luiz Edson Fachin, tem caminhos para examinar a resposta apresentada pelo ministro André Mendonça às acusações encaminhadas pelo ministro Alexandre de Moraes. Esse é um assunto para o nosso repórter Christian Costa. Cris, muito boa noite. Seja bem-vindo. Quais são as possibilidades que se abrem a partir de agora? Ontem aqui no programa a gente comentou muito sobre a manifestação, a apresentação que fez André Mendonça, né, em relação às acusações do ministro Alexandre de Moraes. Agora, tudo isso está nas mãos do ministro Luiz Edson Fachin. O que dá para a gente esperar a partir de agora? Boa noite.
2: Oi, Paula. Muito boa noite a você, a todos no estúdio e, claro, a nossa grande audiência. Paula, você bem observou, são as respostas do ministro André Mendonça a uma série de acusações que o ministro Alexandre de Moraes fez ao ministro Mendonça, que é o relator dos casos do Master e do INSS, acusações de abuso de poder, improbidade, uma série de acusações feitas pelo ministro. O ministro André Mendonça apresentou todas essas respostas ao presidente Luiz Edson Fachin, que tem agora três caminhos, Paula, que ele pode escolher para dar seguimento a essa ação. O primeiro deles é pedir um novo posicionamento da Procuradoria-Geral da República, segundo alguns relatos de pessoas no entorno da presidência com quem eu conversei, justamente porque o ministro André Mendonça rebate ponto por ponto das acusações que o ministro Alexandre de Moraes fez e até também enviou alguns recados velados à Procuradoria-Geral da República nessas respostas. Então, essa é uma opção que o presidente Luiz Edson Fachin pode fazer, pedir um novo posicionamento. Ele pode acolher alguns dos pedidos do ministro André Mendonça, como, por exemplo, o acesso ao inquérito das fake news, lembrando que o ministro Alexandre usou, Paula, o inquérito das fake news para fazer essa série de acusações contra o ministro Mendonça. O ministro André quer, então, um acesso integral, Paula, um acesso completo ao inquérito das fake news para que ele possa verificar o que é que mais tem a respeito dele em todo esse procedimento, lembrando que está agora com o ministro Edson Fachin na presidência. Vocês falaram o termo avocatório, exatamente o que aconteceu. O ministro Edson Fachin utilizou desse instrumento para trazer à presidência aqui do Supremo Tribunal Federal esse procedimento. Então, o ministro pode definir algumas coisas. E o terceiro caminho, Paula, é ele aguardar a definição do ministro Flávio Dino. E Flávio Dino fez um pedido de vista que é mais tempo para análise, é um termo técnico que significa mais tempo para análise aqui no Supremo Tribunal Federal, para que eles possam deliberar a todas essas questões em plenário. Lembrando também que num outro boletim no qual eu estive aqui, eu observei que alguns dos ministros querem até deixar essa questão para depois das eleições, Paula. Lembrando que essa possibilidade também existe. E há também um quarto caminho, Paula, que é não fazer nada e deixar as coisas acontecerem. E, aparentemente, é uma das alternativas que o ministro Edson Fachin está optando aqui. Eu digo isso porque mais cedo eu conversei com alguns ministros do Supremo e também interlocutores dos gabinetes que informaram que o ministro está procurando novamente um por um dos ministros para tentar encontrar uma solução para essa crise. Lembrando que antes de todo esse escândalo, inclusive as próprias discussões no plenário aqui do Supremo Tribunal Federal, o ministro Edson Fachin fez a mesma coisa, consultou os colegas, pediu opiniões e aconteceu o que nós testemunhamos naquela sessão da terça-feira. Então, ele reitera agora esse pedido para os ministros, para que ele possa conversar. Já conversou com alguns ministros, inclusive das duas alas, ainda não falou com todos, para tentar um posicionamento. Eu conversava também com outro ministro, Paulo, que já teve esse contato com o presidente Edson Fachin para tentar entender qual é a avaliação dele a respeito dessa estratégia. E ele até pontuou o seguinte: olha, se não deu certo lá atrás, não daria muito certo agora. Falta pulso da presidência para resolver toda esta situação que parece interminável. E entra também, Paulo, naquilo que nós já trouxemos aqui em outras oportunidades. Faz parte da manobra protelatória da ala do ministro Gilmar Mendes. Deixar com que as pessoas acabem esquecendo dessa questão e trate de uma outra oportunidade, até porque estamos bem perto das eleições. Então, quanto mais para frente puder jogar todos esses assuntos, melhor para essa ala do ministro Gilmar Mendes. Então temos três caminhos que o ministro Edson Fachin pode tomar, mas ele acabou acrescentando um quarto, que é justamente consultar os colegas para saber o que é que ele vai fazer na presidência do Supremo. Paulo.
0: O Cris, queria pegar um gancho no que você disse, trouxe algumas possibilidades de ações aí do ministro Luiz Edson Fachin. Uma ala do Supremo parece acreditar aí que o Fachin vai retirar o sigilo do inquérito das fake news, que foi um dos pedidos do ministro André Mendonça. Isso é realmente uma possibilidade? Está na mesa uma consideração aí que o Fachin pretende fazer no curto prazo? Tem alguma expectativa?
2: Essa é uma pressão, Paula, de uma outra ala aqui do Supremo Tribunal Federal. Vamos lembrar que há algumas semanas, a ala do ministro Gilmar Mendes fez algo semelhante a essa estratégia. Encheu a presidência do Supremo de requerimentos para que o ministro André Mendonça derrubasse o sigilo dos processos que envolvem o caso do Banco Master e também do INSS. Ministro Cristiano Zanin, ministro Gilmar, ministro Alexandre, todos fizeram uma série de requerimentos para acabar com o sigilo e, a partir de então, identificar todas as informações que estavam ali. Algumas delas a gente até pôde observar durante a sessão daquela terça-feira, Paula. E agora, essa outra ala vem pressionando o ministro Edson Fachin para que também retire o sigilo do inquérito das fake news, porque já que não é para ter sigilo nesses casos principais, vamos tirar também, então, segundo esses ministros, conforme os relatos dos interlocutores, retirar o sigilo de tudo. Então, é um pleito que tem sido levado ao presidente, ainda não há nenhuma definição neste sentido, se ele vai acatar ou não, e há uma avaliação dentro desta ala, Paula, segundo a qual é possível tirar o sigilo, porém de forma gradual. Lembrando que essa investigação, o inquérito das fake news, surgiu lá em 2019. Então são 7 anos, Paula, de investigação. Você imagina a quantidade de documentos, de arquivos que esse procedimento tem. Então, esses ministros dessa ala entendem que é possível, sim, fazer essa remoção de sigilo, levantar o segredo, porém gradualmente. E essa questão gradual normalmente não seria no curto prazo, mas no longo prazo, como parte também de toda essa iniciativa e tentativa do próprio presidente Edson Fachin, de lá na frente encerrar esse inquérito de uma vez por todas, mas que possa ser liberado, então, acesso pelo menos a parte desse inquérito para verificar o que é que tem sido feito nele. E alguns ministros estão otimistas até, Paula, com relação a isso, justamente porque o presidente Edson Fachin atendeu ao pleito, à reivindicação dessa ala ligada ao ministro Gilmar, justamente para a remoção do sigilo dos casos que a gente tem discutido aqui, Baster, INSS. Então, vamos tirar de todos os processos mais polêmicos, segundo essas apurações que eu tive aqui no Supremo. Agora tem que aguardar para ver, né, Paula?
1: Muito bom.
0: Christian Costa, deixa eu aproveitar a sua presença aqui. O Piotr quer fazer uma pergunta. Vamos ver se você tem essa informação, porque é algo que a gente também tem acompanhado muito de perto, não é, Piotr? Vamos lá.
1: Christian, boa noite. O ministro Fachin já sinalizou, mesmo que, digamos, ali de forma muito leve, eu preferia que já tomasse uma decisão. Sobre o caso do Andrei Rodrigues, o delegado-geral da Polícia Federal, havia tido a suspensão por decisão do ministro André Mendonça, aí uma decisão contrária do ministro Flávio Dino, o que fez o Fachin, retirou dos dois as duas decisões, anulou ambas as decisões, só que na prática o Andrei Rodrigues voltou à Polícia Federal e depois a Polícia Federal, inclusive, levou uma série de informações à ala mais radical do Supremo, que serviu para constranger outros ministros, ou essa, pelo menos, parece ser a intenção deles. Alguma decisão do Fachin em relação especialmente à questão do Andrei Rodrigues? Porque ele pediu explicações para ambos os lados, né? Para o Mendonça, que queria afastar, e para o delegado-geral, que também já deve ter sido manifestado. Acho que isso já faz mais de 10 dias. Não tem nenhuma decisão do Fachin em relação a esse ponto?
2: Oi, Piotr, boa noite para você. Piotr, esse é um dos assuntos que está sendo discutido pelo ministro Fachin com os colegas nos bastidores. Faz parte dessa política dele de fazer o diálogo com todos os colegas e não decidir de livre e espontânea vontade. Então, é um tema, sim, que vem sendo tratado. E, justamente, alguns dos ministros do Supremo se queixam dessa situação, porque a turma, né, a gente tem que lembrar que essa decisão que você está observando do afastamento do diretor foi proferida por uma turma. Então, é mais de um ministro que decidiu ali. E depois, dentro de todo esse escopo de manobra, da ala do ministro Gilmar, o Andrei voltou ao cargo de diretor. Então, assim, isso tem incomodado muito alguns ministros aqui. Mesmo juízes auxiliares dos gabinetes dos ministros entendem que é um absurdo o que aconteceu novamente dentro dessa lógica de uma decisão de turma. Ok, não é o plenário, mas a turma deliberou. Então, isso deveria ter sido respeitado. Agora, é uma questão a ser tratada nos bastidores. Alguns até gostariam que todos esses assuntos fossem levados ao plenário também. Mas aí, novamente, Piotr, chega ao plenário, pode ser que ocorra o mesmo naquela sessão de terça-feira. Então, é um assunto a ser definido, tem muita coisa ainda para acontecer e estão, sim, discutindo todas essas questões. Agora, não há uma sinalização para um lado ou outro. A palavra que eu tenho escutado muito aqui nos gabinetes é justamente o diálogo. É isso que eu tenho escutado, que faz parte desse posicionamento do presidente Fachin.
0: Christian Costa, de repente você ficou verde para a gente aqui na nossa imagem. Acho que calibraram aí a luz do Supremo. Alguém ficou sabendo que a gente estava discutindo aqui a crise no Supremo Tribunal Federal. Não sei se sacanearam aí. Mas, enfim, deu para a gente finalizar a nossa conversa, trazer esses bastidores sobre a crise no Supremo Tribunal Federal. Christian Costa, bom trabalho para você. Volte mais vezes na luz do sol, aí na luz da capital federal. Melhor. Boa noite.
2: Ô, Paula, pelo menos é uma luz verde, às vezes é vermelha.
0: Melhor assim, melhor assim. Muito bem observado, Cris. Boa noite, bom trabalho. Bom, só para a gente repercutir rapidamente, então, sim, a sua pergunta, Piotr, tá ali no limbo, essa questão do afastamento
1: do André
0: Rodrigues.
1: A questão é como é que o Fachin demora tanto para responder uma questão que é objetiva.
0: Sim.
1: Ele tinha uma decisão, e bem lembrado pelo Christian, é uma decisão colegiada da segunda turma. Foram 3 votos. E um do Gilmar Mendes, pode-se imaginar qual será o resultado, em que ele só pediu vista para protelar também, mas já havia 3 votos pelo afastamento. Foi uma decisão do ministro André Mendonça, que rapidamente remeteu à turma para ter uma posição colegiada, diferentemente do Alexandre de Moraes, que segurava isso por semanas até levar à turma, ou seja, ele tomava decisões monocráticas e obtinham a aplicação imediata. Mas o ministro André Mendonça, muito diferente, aplicou a turma decidiu. Aí veio aquela decisão esdrúxula do Flávio Dino, que não tinha absolutamente nada a ver com aquilo. O Fachin, tudo bem, suspendeu ambas as decisões, mas aquilo favoreceu o Flávio Dino, porque o Andrei Rodrigues voltou ao cargo. E até agora não tem nenhuma manifestação do padre Fachin. Só para lembrar, esse pedido de respostas do Fachin, de esclarecimentos, tanto do André Mendonça quanto do Andrei Rodrigues, foi feito 2 semanas atrás. Isso vencia lá pela sexta-feira da outra semana. A semana passada foi aquela terça-feira fatídica, né? Que nós falamos aqui do que aconteceu naquela sessão do dia 15. Isso era de antes, era para ter tido essa resposta muito antes. E não levantar o sigilo do inquérito 471, das fake news, do fim do mundo, da perseguição do Alexandre de Moraes, do gabinete do Alexandre de Moraes, não dá. Tem que levantar sigilo de tudo. E nem tem que ser paulatinamente, não. Abre tudo. Aquele inquérito é o inquérito da maldade, podemos chamar disso também, né?
0: E falando em André Rodrigues, parece que ele e Jorge Messias tiveram uma discussão no gabinete a respeito aí de espionagem naquele relatório de inteligência que saiu do ministro Alexandre de Moraes. A gente vai tratar desse assunto logo mais. André Rodrigues com Jorge Messias. Agora 18h28, tem gente aqui no chat ainda falando do Christian Costa, que olha, é palmeirense convicto, parece o incrível Hulk, ou então é o verde da esperança. Eu gostei desse verde da esperança. Muito acho que a gente precisa manter isso, né? Uma boa, talvez
1: ou
0: um
1: de raiva
0: sinal.
1: Pelo Supremo também.
0: Hã?
1: Ou de raiva pelo Supremo.
0: É,
1: a situação
0: tem
1: dessa
0: várias
1: banda.
0: Interpretações. Você também está com um verdinho discreto aí,
1: bem
0: né?
1: Bem discreto, bem discreto.
3: Tem alguém aqui no chat perguntando a cada 3 linhas aqui, assim, Augusto Nunes, fale sobre Cássio Nunes. Nenhum parentesco.
0: Tem que fazer essa ressalva.
3: Nenhum parentesco.
0: É isso. Bom, agora a gente aproveita para convidar, claro, você que está nos acompanhando a também participar do nosso programa. Vi gente aqui no chat perguntando se dava para ler essas matérias especiais aí do programa de governo da Oeste também pelo computador. Sim, é possível, celular e computador. Sim. Muito simples, é só você clicar, coloca o seu e-mail e consegue então acessar todas as reportagens, os artigos. E entre em contato conosco, mande um vídeo para a gente. O número do nosso WhatsApp é o 11 95786 1993. A gente aguarda o seu contato, que é também um feedback aí dessas matérias, desse plano de governo da Revista Oeste para o Brasil que dá certo, o Brasil das novas gerações. É só ler, então, essa edição especial que foi publicada hoje com muito carinho por todos nós, para você que está aí do outro lado da tela. A gente vai para um rápido intervalo, volta já.
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0: E o ministro do Supremo Tribunal Federal, Luiz Fux, pediu ao presidente do Senado, Davi Alcolumbre, informações sobre os registros de entrada e saída da casa de uma lista de pessoas. Entre os nomes estão Viviane Bart de Moraes, mulher do ministro Alexandre de Moraes, Daniel Vorcaro, Frei Chico e Fábio Luiz Lula da Silva, irmão e filho do presidente Lula. Fux deu 10 dias para Alcolumbre informar os dados de acesso ao Senado desde fevereiro de 2019. O ministro disse que, por enquanto, não identificou violação da intimidade ou de informações pessoais no pedido. A decisão não obriga, no entanto, o Senado a entregar os registros. Fux primeiro vai analisar as informações enviadas pela Casa e depois o caso será encaminhado ao Ministério Público. A gente lembra que a ação foi apresentada pelo vereador de Curitiba, Guilherme Kilter, depois que a Justiça Federal do Paraná disse que não poderia analisar o caso. O pedido questiona a negativa do Senado em fornecer os registros solicitados com base na Lei de Acesso à Informação. A ação foi inicialmente distribuída ao ministro Alexandre de Moraes, que se declarou impedido. Por isso, então, o ministro Luiz Fux assumiu a relatoria. Marcelo, agora sim, a gente entra nesse assunto. E a gente até discutiu na segunda-feira, quando esse assunto veio à tona, por que que a Justiça Federal teria remetido esse caso ao Supremo Tribunal Federal. Você até bem disse que não seria, né, o caso do Supremo Tribunal Federal analisar essa questão. Fato é, até ontem a gente conversava aqui com a Ludmilla, ela disse que talvez o ministro Luiz Fux poderia remeter novamente, dizendo que o caso não era dele. Mas ele resolveu pedir para Davi Alcolumbre as informações, os registros de entrada e saída do Senado Federal para fazer uma análise prévia antes de dar seguimento a esse caso.
1: Só fazer uma preliminar.
0: Claro.
1: Os registros sobre as nossas entradas, saídas do Congresso estão à disposição,
9: hein? Sem dúvida alguma.
1: De quem se interessar. Por isso, não tem nada, eu fui várias vezes, pode dar a data, com quem eu conversei, o que eu fui tratar.
10: Eu também já fui no Congresso e os registros estão à disposição. Novamente, né? Quer dizer, o mérito da questão é um absurdo, né? O cidadão tem, todos nós temos o direito líquido e certo de saber quem é que vai ao Senado, quem se reúne com cada senador, em cada gabinete. Essa informação tem que ser pública, né? Trata-se de um prédio público, o Senado é um órgão público, os senadores são agentes públicos, então nós temos o direito de saber quem é que entra no Senado para visitar o gabinete do senador X, Y ou Z. Nós não temos o direito de saber quem o senador recebe na piscina da casa dele no fim de semana, mas isso é outra história. Né? Aqui não se trata de... Essa alegação do Alcolumbre é absurda, né? Vida pessoal, intimidade, ingresso em prédio público. Né? Então, é uma decisão completamente ilegal essa negativa do Alcolumbre em prestar essa informação. Agora, nesse primeiro momento, o ministro Fux não ordenou exatamente que essa informação seja prestada pelo Alcolumbre, quer dizer, os nomes das pessoas, os dias, as horas, os senadores que cada uma delas foi procurar, né? Não, nesse primeiro momento, é aquilo que eu falei, é o pedido de informação. Uma autoridade está sendo apontada no mandado de segurança como responsável por uma ilegalidade que fere o direito líquido e certo de alguém. A gente chama de autoridade coatora. É a autoridade responsável pela ilegalidade. O que o ministro está dizendo para o Alcolumbre é: você tem 10 dias para se explicar. Por que você fez isso? Por que você negou essa informação para o vereador lá de Curitiba? O Alcolumbre vai, então, tentar explicar, não vai conseguir, né? Porque do ponto de vista legal não tem explicação. E aí, muito provavelmente, o ministro, a etapa seguinte é mandar para o Ministério Público dar um parecer. Como eu falei, é bem parecido com o habeas corpus. E depois do parecer do Ministério Público, o ministro Luiz Fux, aí sim, vai julgar o mérito, né? E vai, tenho certeza que vai decidir no sentido de, aí sim, obrigar o senhor Alcolumbre a prestar essas informações. Né? O problema é que esse prazo de 10 dias vai ultrapassar, se eu não estiver fazendo a conta errada, vai ultrapassar a data da eleição, né? Hoje é dia 23. Né? Então, seria importante que o Brasil, pelo menos o primeiro turno, né? Seria importante que o Brasil soubesse, né? Essas pessoas foram visitar quem no Senado? O careca do INSS foi visitar quem no Senado? Né? Isso aí está profundamente relacionado com o roubo dos aposentados. Né? A desconfiança de que alguns senadores são responsáveis por algumas indicações em cargos de chefia do INSS, né? E que teriam facilitado para essas empresas fraudadoras, né? Inclusive da notória Luxinger e do seu sócio careca do INSS e provavelmente do Lulinha também, o acesso às informações necessárias no INSS para que eles praticassem as fraudes, para que essas empresas praticassem as fraudes com as quais faturaram bilhões no maior escândalo da história da Previdência Social. Mas, por enquanto, o que o Fux fez foi mandar o Alcolumbre se explicar por que que ele negou, por que que ele está negando essas informações sobre quem foi fazer o quê, que dia e que horas dentro do prédio do Senado da República.
0: E o advogado-geral da União, Jorge Messias, e o diretor-geral da Polícia Federal, Andrei Rodrigues, tiveram uma discussão durante uma reunião com o presidente Lula no último dia 4 de setembro. Messias questionou Andrei Rodrigues sobre uma possível suspeita de monitoramento do telefone após a divulgação do relatório da Polícia Federal que citava confiança agregada baixa entre os dois e indicava, sim, monitoramento. Andrei negou que Messias estivesse sendo monitorado. O relatório da PF também levantou hipóteses sobre a decisão de Messias de não recorrer de decisões do ministro André Mendonça a investigações do Banco Master. O documento citou uma matriz religiosa comum entre Messias e Mendonça e o possível interesse do ministro em preservar a relação com o magistrado. 4 dias depois da discussão, Mendonça determinou o afastamento de Andrei Rodrigues do comando da Polícia Federal, citando monitoramento sistemático ilícito contra ele e também contra Jorge Messias. Depois do afastamento, Messias apresentou um recurso em favor de Andrei Rodrigues, mas o diretor-geral da Polícia Federal disse que não havia autorizado a medida e recusou a assistência da Advocacia-Geral da União. Andrei contratou uma advogada particular e recorreu ao Supremo Tribunal Federal. Ana, é interessante, curiosa essa discussão que veio a público agora, foi uma matéria do UOL que saiu hoje, uma discussão lá do dia 4 de setembro, então quase há 20 dias, muita coisa aconteceu de lá para cá. Mas o fato é, se a gente lembrar aqui, né, resgatar o ministro Jorge Messias, advogado-geral da União, foi recusado na sabatina do Supremo, mas ele tinha o grande cabo eleitoral dentro do Supremo Tribunal Federal, era o colega André Mendonça, eles são muito, muito amigos, né? E naquele relatório apócrifo que foi apresentado pelo ministro Alexandre de Moraes, tudo indicava ali que ambos estavam sendo espionados, era o que indicava o relatório que foi aquele relatório apócrifo, né?
9: É, um relatório que ninguém sabe de onde apareceu, quem pediu, como ele foi produzido, e isso foi questionado na resposta do ministro André Mendonça, e ele deu a palavra certa naquela resposta dele. Uma arapongagem, foi exatamente o que aconteceu. O Andrei Rodrigues, Paula, ele é um caso que, daquilo que a gente fala, né? Acontece uma coisa aqui, nada no Brasil aconteceu do dia para a noite. Então, a sensação é que, de alguma forma, nós ficamos anestesiados. Porque acontece uma coisinha aqui, acontece uma outra ali, primeiro prende os bolsonaristas, depois derruba a rede social de um e de outro. A gente sabe a história toda, a gente sabe o script, o roteiro todo dos últimos 7 anos, né, Paula? E a questão do Andrei Rodrigues é a mesma coisa. Isso acontece no contexto maior Brasil, mas se a gente prestar atenção, acontece também no contexto de cada personagem dessa ditadura de togas que a gente tem hoje no país. Acontece com o Flávio Dino, acontece com Gilmar Mendes, acontece com o Alexandre de Moraes, com o Gonê, com o PGR, acontece também com o Andrei Rodrigues, porque o Andrei Rodrigues, se a gente pegar o histórico dele à frente da Polícia Federal, ele já tinha que ter saído há muito tempo, mas há muito tempo. No caso Felipe Martins, como ele simplesmente ignorou o que as autoridades americanas colocaram naquele relatório do CBP, o CBP dizendo que havia, sim, um grave indício de fraude e que o CBP investigaria, o que o Andrei Rodrigues fez? Colocou o Fábio Schorr para dar uma declaração oficial no dia seguinte, ignorando completamente um relatório oficial da Agência de Imigração Americana. O Fábio Schorr, que hoje não é mais delegado da Polícia Federal e trabalha, vejam vocês, que grande coincidência, no gabinete do ministro Alexandre de Moraes. Depois veio o caso do Ramagem. O Andrei Rodrigues jogou não apenas o nome do Brasil na lama como chefe da Polícia Federal, que é o FBI do Brasil, é assim que os americanos veem a Polícia Federal, mas ele jogou também na lama uma cooperação preciosa entre as autoridades americanas e brasileiras quando ele foi atrás de maneira ilegal do ex-deputado Alexandre Ramagem, que está nos Estados Unidos sob o processo de asilo político. Ele está protegido por autoridades americanas e por legislações americanas. E até hoje nada foi dito, ele sequer comentou. Então, o Andrei Rodrigues, à frente da Polícia Federal, ele já tinha que ter saído há muito tempo. E aí, todo dia acontece uma coisinha aqui, uma coisinha ali, que tira o nosso foco do grande esquema, que é: essas pessoas precisam sair dos cargos que ocupam. O Andrei Rodrigues e o Paulo Gonet, eles não têm mais capacidade técnica ou sequer a ética para manter à frente desses cargos. Bom, Alexandre de Moraes a gente nem fala. Mas essas pessoas também contaminam o sistema que hoje não quer que o Brasil encontre respostas bastante intrigantes, vamos colocar dessa maneira, e que a gente sabe que não são nada republicanas entre a relação de Paulo Gonet, Alexandre de Moraes, Andrei Rodrigues e Daniel Vorcaro.
0: Pois é, Marcelo, parece que o clima estava pesado ali entre os dois. O Lula resolveu colocar os dois frente a frente ali para lavar roupa suja no gabinete presidencial. E aí o ministro, o AGU, né, Jorge Messias, acusou Andrei Rodrigues de espionagem, né, de que ele estaria sendo vigiado, monitorado por agentes da Polícia Federal. Na sequência, André Mendonça, então, afasta Andrei Rodrigues do cargo da diretoria da PF.
10: Veja só, que havia uma espionagem ilegal atingindo tanto o André Mendonça quanto o Jorge Messias, isso é evidente, né? Nesse contexto aí desse bate-boca, né, o que está se noticiando é que inclusive um ministro, que a reportagem não identifica, mas um ministro do Lula teria, na frente do Lula, chamado a atenção do Jorge Messias, dizendo: você tem que decidir de que lado você está. Olha só o nível, né? Se é do lado do André Mendonça ou do lado do Lula, né? Porque se o Lula não for reeleito, você não vai ter mais chance de uma nova indicação para o Supremo. Olha só, o sujeito é um advogado-geral da União, né? Então é uma coisa assim, impressionante, porque na questão central, que é a decisão dele de não recorrer, o que aconteceu? A Polícia Federal estava incomodada com... Na verdade, o senhor Andrei Rodrigues estava incomodado com determinadas decisões que o ministro André Mendonça tomou como relator do inquérito que investiga o Vorcário. O inquérito da Operação Compliance Zero, o Andrei Rodrigues ficou incomodado, né? O André Rodrigues, é bom lembrar, faz parte do clube do Single Malt McCallum, né? A turma do uísque, lá pago pelo Vorcário. Então, compreensivelmente, ele estava incomodado com certas decisões do ministro André Mendonça, principalmente com aquela que o André Mendonça tomou logo que assumiu a relatoria. Ele disse para a equipe de policiais que estava investigando: não compartilhem as provas que vocês obtiverem com a direção da Polícia Federal. Isso aqui é o delegado que comanda a investigação é que tem que cuidar das provas. E que é um procedimento normal. Mas é claro que ele fez isso também porque o senhor Andrei Rodrigues, da turma do uísque, não inspira a menor confiança quando se trata de investigar o Vorcário. A partir daí, então, ele começa a se incomodar com essa decisão e outras do André, do André Mendonça, ele, o André Rodrigues. E aí ele quer que o advogado-geral da União recorra no inquérito contra as decisões do ministro André Mendonça. Vejam, a Advocacia-Geral da União não atua em inquéritos. Ela não atua em matéria criminal. A Advocacia-Geral da União representa o governo federal quando o governo federal processa alguém ou quando alguém processa o governo federal. Se o governo federal desapropriar a minha casa para construir uma estrada e eu não concordar com o valor da indenização, eu vou processar o governo federal. Ou, como a gente diz em direito, eu vou processar a União. Eu vou contratar um advogado para me representar. E a União vai ser representada por quem? Pela Advocacia Geral da União. É para esse tipo de situação. Não tem nada a ver com inquérito policial. Não tem nada a ver com matéria criminal. Não cai nem no concurso para advogado da União. Direito penal e processo penal, pelo menos não caía. Né? Não sei se agora mudaram. Né? Então, o Jorge Messias, do ponto de vista jurídico, ele estava inteiramente correto. Ele falou, não, isso aqui não é comigo. Né? E aí ele passou a ser execrado pelo André Rodrigues e pela sua turma e acabou sendo obrigado pelo presidente Lula a interpor esse recurso contra o próprio entendimento dele, de que a Advocacia Geral da União não se mete em inquérito, entendimento correto. Né? Faltou, a meu ver, ao Jorge Messias a dignidade de pedir o boné. Né? Bom, se é assim, eu não quero mais ser advogado-geral da União, estou pedindo aqui a minha exoneração. Faltou isso, talvez porque ele ainda acreditasse nessa história de que voltaria a ser indicado para o Supremo pelo presidente Lula. Duvido muito que ele ainda acredite nisso agora, mas eu insisto, ele tinha que ter tido a decência de deixar o cargo.
0: Diga, Augusto.
3: Bem, na virada do século, não era boa a imagem da Polícia Federal brasileira. Havia casos de corrupção evidentes, alguns delegados eram punidos, começaram a ser punidos com frequência, e o que se notou é que havia uma crescente, né, onda de ilegalidades praticadas dentro da corporação. Um grupo de delegados da região de Ribeirão Preto resolveu fazer uma experiência modelo. Aí conseguiu, com trocas do comando, alterações modernizadoras, né, recrutamento de investigadores acima de qualquer suspeita, conseguiu montar uma da delegacia, digamos assim, um setor exemplar. A partir daí, eu estou dizendo isso porque essa história me foi contada por participantes, tá, dessa experiência, e vários deles continuam na Polícia Federal e são líderes da corporação. Esses delegados de Polícia Federal não participaram da Operação Lava Jato e foram, todos reconhecem, beneficiários da boa imagem que a Polícia Federal começou a ganhar com os avanços da Lava Jato, que, repito, foi a maior e mais eficaz operação anticorrupção da história, incluindo o Mano Politi, mãos limpas da Itália, a melhor. Prendeu só culpados, recuperou dinheiro, deu ao Brasil, restabeleceu a esperança de que a lei no Brasil possa valer para todos e só apresentou resultados favoráveis ao Brasil decente. Tão favoráveis que quando as investigações se aproximaram do Supremo, começou a reação descabida, injusta, que resultou na dissolução da Lava Jato.
1: Pois bem, esses delegados continuam na Polícia Federal e eles estão muito saudosos dos tempos recentes, hein, em que a Polícia Federal desfilava no 7 de setembro em Brasília apenas com viaturas e era a instituição mais aplaudida pelo povo, que demonstrava com isso a gratidão pela ação dos homens da lei. Eles estão na Polícia Federal, eles sabem quem é o Andrei Rodrigues, eles não se sentem representados pelo Andrei Rodrigues e estão profundamente incomodados, desconfortáveis com essas baixarias. Aí, basta uma. Você não pode ter um delegado de Polícia Federal, delegado geral, comandante?
11: Delegado geral.
1: Delegado geral. Não pode ficar bebendo com bandidos e juízes, por exemplo. Isso para dizer o mínimo. Portanto, eu continuo acreditando numa espécie de ressurreição da confiança na Polícia Federal, semelhante à provocada por essa experiência de Ribeirão Preto. É recente, eles gostaram do que viram, a Polícia Federal entendeu que o povo sabe e...

0: separar os que investigam ou os que servem a bandidos, e essa postura lastimável é seguida por muitos Andrés Rodrigues espalhados pela instituição. Pois eu faço uma aposta aqui. Eles não vão durar muito. O Andrés Rodrigues representa o que todo delegado de Polícia Federal honesto não quer.
1: Deixa eu passar para a Ana, que acho que ela quer fazer um complemento em relação a esse assunto, para a gente fechar.
2: Eu queria trazer, Paula, exatamente a parte da manifestação do Andrés. André Mendonça, que ele diz, em que ele diz ali, ó, verifica-se do exame da jurisprudência do tribunal a sua absoluta intransigência com a produção e veiculação desse tipo de expediente, apto a configurar verdadeira arapongagem institucional em face de todo e qualquer cidadão nacional, incluindo os servidores públicos em geral. Ou seja, ele deu o nome correto. E aí a gente relembra também aquela frase repetida do Alexandre de Moraes na sessão de terça-feira, com um tom agressivo, um tom ameaçador. Quem tem medo da Polícia Federal? Quem tem medo da Polícia Federal? Aos berros ali no plenário do Supremo Tribunal Federal. Ou seja, esse tom ameaçador é porque ele sabe que ele tem a atual a banda que comanda a Polícia Federal, que é a banda do Andrés Rodrigues, que é a banda podre da Polícia Federal. Como Augusto disse, existem centenas, milhares de agentes delegados da Polícia Federal que estão na boa banda da Polícia Federal, continuando o trabalho magnífico da instituição. Então ele fez aquilo num tom ameaçador, porque ele sabe que o Andrés Rodrigues faz parte da facção dele. E aí eu quero, para finalizar, Paula, pegar esse fio do Augusto sobre a reação da banda boa da Polícia Federal. É uma reação necessária, não apenas da Polícia Federal, mas de outras autoridades do Brasil, de não respeitar as ilegalidades, as atrocidades e as barbáries que estão sendo cometidas contra a Constituição, contra a nação brasileira, contra o povo, contra os três poderes e principalmente contra o próprio Supremo Tribunal Federal. É hora do basta, é hora da desobediência civil. Não é para quebrar nada, no sentido de nós precisamos cuidar das nossas instituições. Como eu sempre menciono o caso do xerife Villanueva aqui de Los Angeles, que diante de uma ordem inconstitucional, uma ordem executiva assinada pelo governador na pandemia, que tinha que sair prendendo todo mundo e acabou, o xerife Villanueva, que era alinhado ao Partido Democrata do governador Gavin Newsom, disse não, não vou cumprir mais ordens ilegais, inconstitucionais, não vou sair prendendo as pessoas porque o senhor acha que tem que ficar tudo fechado. E isso causou um efeito dominó, Paula. Vários, dezenas e dezenas de xerifes por toda a Califórnia começaram a fazer exatamente isso, até que o governador teve que abrir a Califórnia, que estava um ano fechada. Portanto, Paula, é torcer para que essa reação ela venha o mais breve possível. O Brasil precisa disso.
1: 18h59, a gente vai para um rápido intervalo comercial, só o tempo de tomar uma água, a gente volta já com mais notícia e informação para você.
0: Fred.
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1: E numa troca de mensagens entre Daniel Vorkari e o advogado Valfrido Vardi, mostra que o presidente Lula mandou um recado ao ex-banqueiro agradecendo por um uísque, enviando um abraço. A conversa foi registrada em janeiro de 2025, quando o Banco Master ainda não era alvo de investigação. Abre aspas aqui para a troca de mensagens. Querido, estive com o presidente hoje. Ele me perguntou se você estava bem e mais tranquilo. Eu lhe disse que sim. Ele agradeceu mais uma vez o uísque e mandou um abraço. Outros detalhes eu conto pessoalmente. Fecha aspas. Daniel Vorkari respondeu com um emoji de coração, como a gente observa na tela. A conversa entre Valfrido Vardi e Vorkari foi no dia 22 de janeiro, 47 dias depois da reunião de Lula com Daniel Vorkari no Palácio da Alvorada. O encontro foi mediado pelo ex-ministro Guido Mantega. Na ocasião, o ex-banqueiro falou sobre a concentração do sistema bancário brasileiro e a atuação dos grandes bancos no mercado financeiro. Em 30 de abril de 2024, Vardi enviou um áudio para Daniel Vorkari. O advogado afirmou ter recebido uma ligação de Marco Aurélio Santana Ribeiro, também conhecido como Marcola. Vamos acompanhar um trecho desse áudio.
6: Fala, Dani, tudo bem? Deixa eu te falar, acabei de receber uma ligação do Marcola, secretário pessoal do presidente, cobrando o teu e-mail. Manda para mim o e-mail sobre os assuntos que você gostaria de falar, os interesses do grupo. Eu ajeito aqui e eu mesmo mando o e-mail. Eu mesmo mando do meu endereço eletrônico, dizendo, olha, na qualidade de advogado, doutor Daniel Vorkari, eu gostaria de pedir uma reunião com o presidente da República sobre tais e quais assuntos, tá? Porque ele está esperando isso para poder marcar.
1: Piotr, deixa eu trazer a resposta da SECOM, da Secretaria de Comunicação Social da Presidência. Em nota, eles disseram que Lula, então, se encontrou apenas uma vez com Daniel Vorkari, em dezembro de 2024, para ouvir sugestões sobre o mercado financeiro. A SECOM afirmou ainda que Lula não recebeu presente, não enviou recado e não tinha conhecimento da suposta articulação. Já a assessoria de Marcola negou que ele tenha procurado Valfrido Vardi ou qualquer representante do Banco Master. A defesa de Daniel Vorkari informou que não vai se manifestar. E o advogado Valfrido Vardi não respondeu. A gente tem informação de que ele não está no Brasil nesse momento, o Valfrido Vardi. Por enquanto, não respondeu a essas trocas de mensagens que foram realizadas com o então cliente, Daniel Vorkari. Salvo engano, ele foi advogado do Vorkari até o início deste ano. Tiveram ali algumas trocas, né, de advogados, mas o Valfrido era bastante próximo do ex-banqueiro. Agora, achei curioso a SECOM dizer que o Vorkari foi pedir sugestões do mercado financeiro presidente Lula, Piotr.
7: 2024.
1: Exato, naquela reunião.
7: Essa reunião de 2024 foi...

0: compor com o presidente do país. Aí sim, jamais deve dar sugestões, quanto menos conselhos. Por que que essa reunião ficou fora da agenda durante tanto tempo? Por que, digamos, fazê-la de forma oculta, escondida? E por que o Palácio do Planalto não divulgou isso à época? Claro que tinha uma série de coisas. Quem conhece o modus operandi do governo do PT, que de escândalo de corrupção tem vários, né? Mensalão, Petrolão, bom, tudo que aconteceu na Lava Jato. Não dá para desconfiar de absolutamente nada dessas informações. Se o advogado disse ou não disse isso, as pessoas podem questionar. Agora, que esse é muito claro que os petistas podem ter aceitado essas coisas todas, basta ver o histórico. Eu tenho que me basear pelo histórico. Esse caso merece investigação, mas é, de novo, mais uma investigação feita e um áudio revelado em que está ali um advogado agindo em nome do Vorkaro, buscando influência e acesso ao presidente Lula, que teria recebido, segundo o advogado, um uísque. Só não sabe qual uísque, de que marca, se 12 anos, se 15, se 18 anos, sabe sei lá o quê, né? Além do uísque, o que mais talvez teria sido dado. A SECOM nega, mas o Banco Master, o Vorkaro, não quis se manifestar. Bom, eu estou para ver alguém que assuma uma coisa dessas naturalmente. Acho que nós temos aqui um ex-integrante do Ministério Público que pode dizer. Nunca eles dizem que aconteceu, mas está aí essas gravações. Se fosse do outro lado, eles diziam, não, olha o absurdo, como pode? Está aqui. Cada vez que mais coisa chega de telefones do Vorkaro, a maioria, ou quase a totalidade, compromete ainda mais o presidente Lula ou quem está ao redor do presidente Lula. Isso inclui os ministros do Supremo, da ala do Gilmar Mendes, do Alexandre de Moraes, enfim, é isso que as investigações e os telefones do Vorkaro estão mostrando.
1: Marcelo, como bem disse o Piotto, é um caso, claro, que merece investigação. Queria trazer de novo a mensagem de texto ali do WhatsApp que foi divulgada entre o Valfrido Vardi e o Daniel Vorkaro, porque imagino eu que os investigadores da Polícia Federal, Marcelo, vão juntando as pecinhas do quebra-cabeça, né? E essa mensagem teria sido enviada 47 dias depois da reunião de Daniel Vorkaro com o presidente Lula, aquela fora da agenda oficial. Então, o Valfrido diz o seguinte, olha, ele... Lula, né, me perguntou se você estava bem e mais tranquilo, porque ele havia perguntado se deveria ou não vender o banco. E aí o Valfrido diz, ele disse que sim, ele agradeceu mais uma vez o uísque e mandou um abraço, outros detalhes eu conto pessoalmente. Somado a isso, mais aquele áudio que nós também mostramos ali do Valfrido se oferecendo para marcar, fazer a ponte para marcar reuniões com Daniel Vorkaro e secretários, né, e assessores do presidente Lula. Diga.
0: Marcelo, rapidamente só, veja que houve a reunião em dezembro. Essa aí é uma mensagem do ano seguinte. Você está mais tranquilo? É uma consequência.
1: Exato, faz sentido.
0: Ele teria recebido um conselho do presidente Lula, né? Não venda, não. Espera aí, porque o Galípolo vai assumir o Banco Central, que de fato assumiu em janeiro, continua sendo o presidente do Banco Central. Desculpa, Marcelo, só para pegar a sequência das mensagens aí.
2: Ou seja, as provas se encaixam perfeitamente, né? Então você tem uma reunião clandestina, esquisitíssima, né? Com o presidente dando orientações para um banqueiro sobre se ele deve ou não vender um banco que está numa situação precaríssima. Por que que um presidente da República vai fazer isso? Não, não, claro que não é a função dele, né? E aí você vê essa mensagem que se encaixa perfeitamente nessa reunião, né? Quer dizer, o advogado está dizendo para o Vorkaro, né? Está implícito isso. Olha, agora que você já se reuniu com o presidente e ele já disse para você não vender, que quando o Galípolo entrar, a gente vai resolver o seu problema. Você está mais tranquilo? Né? Então, é perfeitamente plausível que isso tenha acontecido. Ah, mas o Palácio do Planalto negou. Bom, o Lula negou. Ao vivo e a cores para todo o Brasil, que tivesse encontrado com a moça lá, né? A dinâmica sócia do filho dele, a Luxinger, né? Ele falou, nunca me encontrei com essa pilantra, né? E no dia seguinte, no mesmo dia, as redes sociais estavam inundadas de fotografia dele sorrindo com ela ao lado, com o boné, ela fazendo L...

0: Enfim, né? Então, é normal, né? Eu, promotor de júri que fui durante 20 anos, né? Eu me assustava quando o réu confessava. O padrão é negar, né? Eu me lembro de um rapaz que assaltou um ônibus. Depois a polícia foi atrás dele, ele atirou nos policiais. Felizmente, não acertou, né? E quando chegou no dia do julgamento, ele disse: é tudo verdade, eu fiz isso mesmo, eu tô arrependido. Foram 5 minutos de silêncio ali, nem eu sabia o que fazer, porque é tão raro um criminoso assumir, confessar a autoria dos crimes, né? O padrão é negar. É o Alexandre Moraes dizendo: nunca voei em aviões do Daniel Forcário, né? É, de todos eles, Jacques Wagner, tudo. Você se assusta quando eles confessam. Aí, nesse dia, eu fiquei sem palavras, eu não sabia nem o que dizer, né? Porque é isso, eu dizia para os jurados, né? E eu repito até hoje para os meus alunos: olha, o réu tem o direito de negar tudo. Agora, os senhores jurados têm todo o direito de não acreditar na versão do réu. O réu não tem compromisso de dizer a verdade no Brasil. No Brasil não existe o crime de perjúrio, existe o falso testemunho, que é para testemunha que mente. O réu não. O réu que mente não comete crime de falso testemunho, não comete o que os americanos chamam de perjúrio, que é mais amplo que o falso testemunho. Abrange todo mundo que mentia no processo. Réu, vítima, testemunha de acusação, testemunha de defesa. No Brasil, não. O réu não tem o compromisso de dizer a verdade. Ele, de modo geral, ele pode mentir impunemente. E é o que essas pessoas fazem, né? Nunca vi essa pilantra, nunca voei no avião do Vorcaro, jamais recebi presente de uísque, nem mandei recado para ele. É isso. E vida que segue. Cabe a uma apuração séria, né, fazer isso que o Piotr falou: juntar as peças do quebra-cabeça para que a gente possa enxergar a verdade para além das mentiras do acusado.
1: Isso, a gente está aqui tentando juntar as pecinhas do quebra-cabeça coletivamente, Piotr, Marcelo, Ana e Augusto. Tem mais um episódio que eu acho que a gente pode juntar aqui. O presidente Lula voltou a confundir o nome da primeira-dama, Janja da Silva, com da ex-mulher, a Marisa Letícia. Essa gafe aconteceu durante um discurso em comício em Guarulhos, na Grande São Paulo, na última sexta-feira, dia 18. Lula também criticou o atacante corintiano Memphis Depay pelo pênalti perdido na Libertadores. Aí vocês vão entender o contexto, porque que este assunto está aqui na lauda do uísque. Vamos acompanhar.
2: Mas não vou chamar o Curita para discutir Betis. Eu vou chamar o Curita para discutir como é possível o Memphis ganhar milhões e perder aquele maldito pênalti. Ô, gente, eu não vou morrer do coração. Eu cheguei em casa, tá 1-0, 1-0 pro adversário. Faltava 30 segundos para acabar o jogo. A bola na mão do argentino. Eu falei: puta merda, Marisa, vou tomar um whiskyzinho porque eu cuidava pra marcar o gol, Marisa. Aí fui sentar na cadeira pra ver o pênalti. Fui sentar na cadeira pra ver o pênalti. Tô lá eu sentado. E o Messi pega a bola, e bota a bola, e sai correndo, e dá o chute lá pra cima. A bola até agora não caiu, gente.
1: Fui tomar um esquisinho, ele levou um pito da Janja ali, ao pé do ouvido, que a gente percebeu, hein, Augusto?
3: Bom, a Janja é melhor esquecer que você é casado com ela, né? É um ato falho perfeitamente perdoável.
1: Pois é, mais de uma vez já, né?
4: E foi tomar um esquisinho.
3: Quanto mais
1: tomar um
3: você
1: esquisinho.
3: Vive com a Janja, mais saudade você tem de qualquer outra.
4: É a segunda vez que ele a chama de Marisa.
1: Mas
4: né?
1: ela, na hora ali, ao vivo, em público, chamou ele na chincha e deve ter falado ali
3: Sou
1: ao pé do
3: eu.
1: ouvido: de,
3: é o
1: como assim,
3: Biden brasileiro.
1: Marisa?
3: O Biden lembrava o nome da mulher, né?
4: É, pelo que sabemos, acho que ele não se enganava no
3: não
4: nome da
3: se
4: mulher.
3: Não se enganava, agora aí tá grave. É.
1: Agora, Marcelo, o Vorcaro, que tem como método de pagamento mulher, charuto e uísque, também
4: Opa.
1: Mais um indício, né, de tudo isso que está acontecendo.
0: Pois é. Eu não sei. Cada vez eu acredito mais nessa história de que nós temos aqui o Biden brasileiro, né? Porque o sujeito tá... Besteira ele sempre falou, mas agora tá trocando o nome da mulher, né? Ele já falou, assim, que eu lembre rapidamente, ele já crucificou o Tiradentes, não foi isso? Porque quando crucificaram o Tiradentes, e se não me engano, ele já levou o Napoleão para a China, não é? Porque quando Napoleão esteve na China... Então, bobagem ele sempre falou, mas eu acho que tá piorando, né? Eu acho que tá... Não sei, eu acho que... É a síndrome do Biden que eu acho que seria, ou será, né, muito interessante. Eu tenho pensado bastante nisso, né, naquilo que tudo indica que vai acontecer, que é um segundo turno entre Lula e Flávio Bolsonaro, se bem que já tem gente falando, né, da possibilidade do Flávio levar no primeiro turno, mas o mais provável por enquanto é um segundo turno. E aí, acho que não vai dar para não ter debate. Né? Não é possível que deixe de haver o tradicional debate entre os dois candidatos no segundo turno. Acho que vai ser muito interessante a gente verificar a atuação do Lula desse ponto de vista aí. Né? Quer dizer, vai trocar nome, vai falar bobagem, vai chegar naquela situação que o Biden chegou de... Não dizer coisa com coisa, né? Naquele famoso debate lá com o Donald Trump, né? É algo para a gente prestar atenção.
3: Agora, um dos grandes momentos do futebol brasileiro foi a resposta do Ronaldo Fenômeno ao Lula, a réplica dele, quando o Lula quis saber se é verdade que ele estava gordo. Aí o Ronaldo, com a sua sabedoria, disse, olha, sei, as pessoas falam, né? Não é possível acreditar em tudo que se fala. Falam, por exemplo, que o presidente bebe demais. E acabou a conversa. O Lula não se meteu mais com isso. Agora ele vai, ele culpa pela crise corintiana do Corinthians, toda a crise, está botando na conta do Memphis Depay, que errou um pênalti, né? Chutou por cima. O Memphis Depay precisa alguém, algum amigo dele, precisa contar para o jogador, para o nosso atleta lá, que a crise corintiana, ela foi um dos melhores momentos do Lula, do André Sanches, que é um cartola em que só o Lula confia, né? Porque é comparsa, e do Emílio Odebrecht. Eles construíram um estádio para o Corinthians que tornou o Corinthians endividado aí por 200 anos. Alguém tem de contar. Isso. A torcida está brava com o time e acaba culpando o Memphis Depay. O Lula aproveita até o futebol para mentir e ganhar dinheiro, claro.
1: Agora, 19 horas, 18 minutos, estamos com mais de 62 mil telas acompanhando o Sem Filtro nesta quarta-feira. A gente agradece muito a confiança, a sua audiência e lembra você, compartilha com você neste mês da independência uma campanha muito especial, uma campanha de patriotismo. 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
1: 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A gente vai para um rápido intervalo comercial, só o tempo de tomar uma água, tem mais informações ainda, agora 19 horas 21 minutos, a gente volta já.
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1: O presidente americano Donald Trump conseguiu o apoio de 14 países da América Latina e do Caribe para uma ação conjunta contra 24 organizações classificadas pelos Estados Unidos como terroristas. Entre elas estão as facções brasileiras Primeiro Comando da Capital, PCC, e o Comando Vermelho. A decisão foi anunciada depois de Trump pedir aos países que integram o Escudo das Américas que adotassem a classificação americana e aplicassem sanções contra as organizações. A declaração conjunta prevê medidas como congelamento de bens, restrições de imigração e vistos e responsabilização criminal de pessoas que forneçam apoio material aos grupos. Cada país, no entanto, deverá adotar as medidas de acordo com as próprias leis. A iniciativa reúne 19 países, mas a declaração foi assinada por 14 governos. O Brasil e o México não integram o Escudo das Américas. O governo brasileiro tem rejeitado a classificação adotada pelos Estados Unidos e afirma que possui mecanismos próprios de combate ao crime organizado e de cooperação internacional. Ana, eu quero ouvi-la primeiro por que Brasil e México não integram esse escudo das Américas, o que isso representa e também qual é o peso agora dessa nova iniciativa desses 14 países apoiando também o Donald Trump para classificar o PCC e o Comando Vermelho como organizações terroristas, Ana?
8: Paula, o peso é gigantesco, né? E para o Brasil, mais uma estrelinha na cartela da vergonha, porque o PCC e o Comando Vermelho, o que acontece? Os Estados Unidos, quando eles designam o PCC e o Comando Vermelho como grupo terroristas, eles não fazem isso, Paula, da cabeça do Marco Rubio ou do Trump ou de quem quer que seja. Eles têm uma vasta documentação de muitos anos, muito tempo mesmo. Nos últimos 15 anos, já foi comprovado que o PCC ele está em pelo menos 14 estados dos 50 estados americanos. O PCC está em 14 estados. Isso pode chegar, alguns falam no número 17, 19, mas pelo menos 14 estados americanos. Então não é uma questão de nós vamos designar esses grupos como terroristas porque a gente acha que. Os americanos não acham, eles têm certeza absoluta. Um membro do PCC, por exemplo, Diego alguma coisa, ele já foi sancionado pela OFAC, a OFAC é a mesma que é responsável pelas sanções da Magnitsky. Ou seja, o cerco está se fechando em relação... A gente precisa voltar algumas casas aqui e explicar a doutrina Monroe, que a gente sempre fala aqui no De Leste a Oeste, Paula, vou puxar a sardinha para o nosso programa lá, o De Leste a Oeste com os meninos, com o FBI, o Flávio, Bernardo e Ivan, porque a gente discute escudo das Américas e a doutrina Monroe. Doutrina Monroe a gente fala desde o ano passado, desde dezembro do ano passado, que é a proteção das Américas, é... Os americanos entendendo que as Américas são para os americanos, sem influência da Rússia, da China, do Irã, e isso foi designado como programa de governo da administração Donald Trump. Nesse contexto, também entra o combate aos cartéis, não apenas nas Américas, na América Latina, mas a gente sabe que o Brasil também hoje, ele é usado como rota para que drogas cheguem à Europa. O Le Figaro, recentemente, mostrou que o Brasil ele é usado para que drogas cheguem até a Espanha, um jornal que não é trumpista de maneira alguma. Então, portanto, Paula... Essa cooperação do escudo das Américas, ela significa muito porque ela encurta o caminho, principalmente no que se refere à inteligência, à troca de informações de maneira rápida e evitando aqueles vazamentos que a gente sabe que acontece quando existem vários degraus e uma burocracia gigantesca para que operações da magnitude com que a Casa Branca vem desempenhando para que elas aconteçam. É uma pena, né? O Brasil ficou de fora, fala que tem suas próprias armas para combater o PCC e o Comando Vermelho. Não é isso que nós, brasileiros, testemunhamos no Brasil, principalmente os meus queridos amigos cariocas, né? O professor Marcelo está ali, o meu filho é carioca, tenho muitos amigos no Rio, não é isso. Já morei no Rio, morei 10 anos no Rio, e é sempre a mesma coisa há muito tempo. Escolas que são fechadas, linhas de trem que são fechadas, shoppings que são fechados, a mando do Comando Vermelho ou do PCC ou de cartéis, ou seja... Nada, absolutamente nada mudou e não é com a ajuda ou a falta de ajuda do governo do Lula que isso vai acontecer. Portanto, Paula, é uma pena, o Brasil ficou de fora, o Flávio Bolsonaro já demonstrou para a administração Trump que se ele vencer, ele vai entrar no escudo das Américas e isso seria uma pauta importantíssima. Aí não é nem para a direita, para a esquerda, viu, Paula? É uma pauta do povo brasileiro. Você não precisa escolher nenhum campo ideológico, da direita ou da esquerda, para saber que a segurança pública hoje no Brasil e como ela está largada na mão dos cartéis, como isso é uma prioridade para o eleitor.
1: Diga, Piotto.
4: Só rapidamente, ontem a boa parte da imprensa brasileira estava trazendo como repercussão principal a tentativa do Lula de esnobar o secretário de Estado, Marco Rubio. Nós até mostramos essa cena aqui. Ah, talvez o Marco Rubio tivesse tentado procurar o Lula para falar assim, olha, perdeu o Playboy, porque à tarde, daqui a pouquinho, vários países, 14, vão assinar exatamente o que já fez o governo americano, declarar o PCC, o Comando Vermelho, organizações terroristas. Deveria ter dado atenção ao chefe do Departamento de Estado do governo americano. Até porque o governo brasileiro foi pego de surpresa com esse anúncio, foi só à tarde, tá? Foi, digamos, de forma paralela à Assembleia Geral da ONU. O Lula discursou de manhã, o Trump discursou logo depois, durante a manhã, e foi à tarde esse anúncio por parte dos países, o que isola ainda mais o Brasil com todos esses problemas que vão causar ao país, que a Ana já mencionou.
1: A gente está resgatando esse vídeo do Lula ignorando o secretário de Estado americano Marco Rubio. A gente exibiu ontem, aliás, está circulando bastante nas redes sociais. A gente já exibe para a nossa audiência. Diga, Augusto.
9: Há poucos dias foi noticiada a prisão do ex-vereador Milton Leite. Parece uma coisa pequena. Milton Leite mandou, governou a Câmara de vereadores de São Paulo por uns 15 anos, coisa desse tipo, por aí. E aí foi mencionada, de passagem, outra informação absurda, né? Que em parceria com o Milton Leite, o PCC controla os transportes, a área de transportes em São Paulo há muitos anos. Alguém acredita ainda que a organização é dirigida da cadeia? Que é preciso ser muito ingênuo para achar que o PCC, como ocorreu durante muito tempo, obedecia a ordens que vinham da cadeia onde estava o chefão Marcola. Hoje o PCC é uma empresa narcoterrorista. Eles estão por toda parte, eles têm prefeitos, eles têm deputados e eles têm essa parceria com o Milton Leite. O PCC controla áreas muito maiores do que se supunha. Agora, não sei o que está acontecendo e o que fez exatamente o Milton Leite, mas essa descoberta deveria ser manchete e seria em países que viveram experiências semelhantes. A Colômbia, por exemplo, os documentários sobre o Pablo Escobar não são peças de ficção. Aquilo aconteceu. Ele fazia acordos com o presidente da República. Ele construiu uma cadeia para ele próprio, para o bando dele. Ele foi deputado. O Brasil tem organizações desse porte dirigidas já fora da cadeia. Fora da cadeia. E o Lula trata com irresponsabilidade, para dizer o mínimo, o governo Lula. Esse problema, por quê? Porque eles mantêm cordiais conversas cabulosas com bandidos. Eles não querem enxergar o problema porque também entre bandidos existe corporativismo.
1: O Marcelo também quer falar sobre esse assunto, mas a gente precisa ir para um rápido intervalo. Agora, antes disso, Adalberto Piotto tem um convite para fazer para a nossa audiência.
4: Ah, Piotto. Sim. Hoje tem clube de membros aqui na Revista Oeste. Eu vou anunciar porque a convidada da Tawane Catan, esse prodígio aqui da Revista Oeste, é ninguém menos do que o crachá número 001 da Oeste, a âncora editora-chefe aqui do Oeste Sem Filtro, Paula Leal. Ela me pediu para anunciar, porque ontem ela dizia difícil se anunciar. Então eu falei, faço isso por você, hoje, para os assinantes da Revista Oeste, que acompanham já o clube de membros, terão a oportunidade de ouvir essa entrevista, de assistir essa entrevista, que será ao vivo. Daqui a pouquinho a Paula sai daqui, já vai rapidinho para outro estúdio, assim terminar o S Sem Filtro,
9: para
4: conceder essa entrevista justamente a Taone Catan, Paula Leal e Taone Catan, hoje no Clube de Membros da Oeste.
1: Olha, convite irresistível. De Adalberto Piotto, muito obrigada, meu querido.
4: Imagina, um prazer.
1: Muito obrigada. Logo mais, então, a gente precisa entregar o programa no horário, gente. Não podemos avançar, 19h45 termina o Oeste Sem Filtro, porque tem segundo turno. Sim. Hoje, logo mais, às 8 horas da noite, especialmente para o nosso clube de membros. A gente vai para um rápido intervalo, na volta, o Marcelo comenta aí sobre as facções, Comando Vermelho e PCC. Até já.
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1: Estamos de volta em Oeste Sem Filtro. Eu vou rapidamente jogar para o Marcelo para ele fazer o complemento, também o comentário dele a respeito dessa notícia que nós trouxemos no bloco anterior, dessa integração de mais 14 países assinando, né, com o presidente americano Donald Trump, a classificação das facções brasileiras como terroristas e outras também, né, são várias.
0: É, rapidamente, é uma comparação que eu acho preocupante aqui entre essa situação do escudo das Américas não fazer parte dele e a ADPF 635, a ADPF das favelas aqui no Rio de Janeiro. Qual é a comparação? Graças à ADPF 635, o Supremo proibiu a polícia do Rio de Janeiro de fazer operações regulares nas comunidades dominadas pelo crime organizado, principalmente, mas não só, pelo Comando Vermelho. Então, enquanto nos outros estados do Brasil a polícia continuava atuando normalmente contra o crime organizado, no Rio de Janeiro ela estava de mãos atadas. Qual foi o resultado disso? O Rio virou um refúgio de traficantes do Brasil inteiro. Estamos falando de mais de 1.500 criminosos. Só naquela operação contenção, dos 120 mortos, anjinhos que a polícia matou, que receberam a polícia a tiro de fuzil, mais de 60 não eram do Rio de Janeiro. Então aqui tinha traficante, e tem, da Bahia, Mato Grosso, Minas Gerais, Amazonas, muitos do Pará. Então a comparação que eu faço é essa. Esse escudo das Américas vai tornar mais ágil e mais eficaz e mais dura a repressão ao crime organizado em todos os nossos vizinhos da América do Sul, por exemplo, com exceção do Uruguai, né? E o Brasil não está nessa. Né? O que esses traficantes vão fazer? Eles vão buscar refúgio no Brasil. O Brasil vai estar para os vizinhos da América do Sul, assim como o Rio de Janeiro esteve para as outras unidades da federação na DPF 635. Vai virar um refúgio de criminosos de alta periculosidade. Esse é o meu receio.
1: Marcelo, até me lembrei, no ano passado, eu entrevistei o juiz Carlos Eduardo Ribeiro, ele é do Espírito Santo, ele justamente fez essa ponderação e foi até o título de uma entrevista que eu fiz com ele. Ele enfrentou o crime organizado também no Espírito Santo, e a chamada que eu fiz foi exatamente essa que você disse: o Brasil virou o paraíso jurídico do mundo, o maior paraíso jurídico do mundo. E aí ele explica também, quando ele defendia, né, conversando comigo, o reconhecimento das facções criminosas como terroristas. Eu lembrei dessa entrevista que foi publicada ainda no ano passado na Revista Oeste. A Ana rapidamente quer fazer um complemento para a gente fechar?
8: Sim, Paula. Primeiro, agradecer ao assinante da Revista Oeste e dizer que quem assina a Revista Oeste sai na frente, Paula. Hoje, várias matérias na imprensa estavam com a manchete "Entenda o escudo das Américas hoje, 23 de setembro. Mas quem acompanha aqui a Revista Oeste sai na frente, porque dia 13 de março eu escrevi aqui na Revista Oeste para o assinante exatamente sobre o escudo das Américas, 13 de março. No mesmo 13 de março, uma sexta-feira, nós colocamos no ar o De Leste a Oeste especial sobre o escudo das Américas, ou seja, a Revista Oeste 6 meses aí na frente de todo mundo. Hoje, a quantidade de matéria que eu li hoje, "Entenda o escudo das Américas", "O que é o escudo das Américas", "O que Donald Trump quer com o escudo das Américas". Então tá aí, Paula, fica o convite para assistir esse programa do dia 13 de março do De Leste a Oeste sobre o escudo das Américas, todo o escopo, tudo que está por trás dessa iniciativa do governo americano, e a matéria também para os nossos assinantes também do dia 13 de março. E ali eu especifico, deixo muito detalhado tudo o que acontece nesse planejamento, que foi uma das principais promessas de campanha do Donald Trump: o combate ao narcoterrorismo nas Américas. Paulo.
4: Daí, Paula, só rapidamente, o que ganha o Brasil com aquela cena dantesca do Lula ignorando o secretário de Estado do governo americano? E foi avisado depois, né? Ficou sabendo pela imprensa que vários países, 14, tinham assinado justamente essa decretação do PCC e do Comando Vermelho como organizações terroristas. Olha o Mauro Vieira ali. Não se presta a falar: presidente, espera aqui, tem secretário de Estado. O que diria o Marco Rubio? Alguma comunicação importante, óbvio, é um representante do governo americano, da diplomacia americana. Não, olha, veja a cena. O que ganha o Brasil com isso? Daí que eu fiz a brincadeira, né? É rir para não chorar, né? Que, olha, quase que ele foi dizer: olha, perdeu então, porque daqui a pouco a gente vai divulgar que você ficou isolado dentro do seu próprio continente, ou inclusive da América Latina especificamente.
1: E agora, 19 horas 42 minutos, a gente vai para um rápido intervalo comercial, volta já.
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0: E de volta em Oeste Sem Filtro agora para acompanhar a participação dos nossos telespectadores.
1: Olá, Oeste Sem Filtro, nós estamos aqui num friozinho. Não perdemos de assistir vocês. Nosso filho que indicou Oeste Sem Filtro. Gostamos muito porque vemos que é um jornal sério. Meu nome é Elisângela, está aqui meu esposo Ademir também, que gosta muito de assistir. E queremos parabenizar vocês pelo programa, tá bom?
2: Boa noite, pessoal da Revista Oeste. Acho muito interessante o debate que vocês fazem a respeito do STF. Esse absurdo que está rolando aqui em Brasília. Boa noite a todos e continue assim, sempre.
3: Olá, queridos da Oeste Sem Filtro. Levi Capelari, aqui de Guarulhos. Quantas incertezas nesse Brasil sem lei. A única certeza que nós temos é que Deus está no controle e que vocês estão aí para nos defender e buscar sempre a verdade que liberta. Boa sorte, sucesso, que Deus nos guarde e nos abençoe.
0: Amém. Levi, voz bonita, voz de locutor, ele que fala de Guarulhos, São Paulo, também o Rudinelles de Brasília e ao casal, Elisângela e Ademir, ela estava ali no cobertor se esquentando, porque realmente aqui em São Paulo faz frio e chove, eles falam da Praia Grande, um abraço também especial para o filho deles, não tem o nome, mas foi ele, o filho da Elisângela e do Ademir que indicou, então Oeste Sem Filtro, a gente agradece muito o carinho e a confiança, e assim mais uma edição de Oeste Sem Filtro fica por aqui, a gente agradece sua companhia. Na sequência, eu deixo você com um comentário de Alexandre Garcia. Depois, tem a Força do Agro com Joyce Mafesoli. Eu me despeço, então, dos meus parceiros de bancada desta quarta-feira. Marcelo Rocha Monteiro, Ana Paula Henkel, Adalberto Piotto, Augusto Nunes. Uma boa noite. E a você que nos acompanha, uma ótima noite. Bom descanso. Eu te espero agora, já, às 8 horas da noite, no Clube de Membros, uma entrevista com Tauane Catan. Até já. Boa noite.

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1: Você quer saber quanto você pagou de hospedagem para Lula e comitiva em Nova York? Pois ele ficou apenas duas noites, duas diárias, no Grand Hyatt, equivalente a R$ 2.255,99, fora os extras. E uma parte da comitiva ficou no Park Lane. E aí, lá gastaram R$ 1.014.867,56. E também, fora os extras. Eu estive pesquisando os principais jornais americanos, New York Times, eu não encontrei nada, embora o Poder 360 tenha informado que lá no interior do texto foi mencionado que Lula fez o discurso inaugural, como é de hábito. Washington Post menciona o encontro do prefeito de Nova York, o xiita, não com Lula, mas com o Sánchez, chefe de governo da Espanha. Parece que não ligaram muito do encontro com Lula. O New York Times fala de duas pessoas naquele dia na ONU, Netanyahu e Trump. Eu dei uma olhada nos jornais do Paraguai para ver se registra um encontro no corredor de dois presidentes. Registram, mas numa versão diferente do que eu vi na rede social, e que eu achei que era coisa de inteligência artificial. O presidente do Paraguai agradecendo a Lula pelo êxodo das empresas brasileiras indo para o Paraguai. Mas ele está com um chapéu tão esquisito que eu não acredito que seja real, né? Agora, foi real no discurso ele dizer que o Brasil não precisa de porta-aviões para guarnecer nossas águas. Eu acho que precisa, sim. Com todo esse petróleo que a gente tem nas profundezas da nossa costa. Precisa, sim. A soberania, a gente tem que ter um poder de dissuasão. Poder de dissuasão é essencial. Imagina se alguém diz que vai fechar a saída do Rio Amazonas com navios estrangeiros. A gente tem que ter baterias de mísseis antinavio por ali e sabe que ninguém vai querer perder navio na foz do Amazonas, né? Só para citar um exemplo. Eu acho que está faltando pensamento político estratégico. Por exemplo, a ocupação da Amazônia. Não se ocupa a Amazônia com ONGs. Ocupa-se a Amazônia com brasileiros. Isso é teoria lá de muito longe. Meu Deus! Teoria dos portugueses, que foram entrando a Amazônia dentro e depois puseram fortes que ainda estão lá para garantir aqui, até aqui somos nós. Não adianta ficar, a gente tem que respeitar os bens naturais, mas não pode ficar como dentro de uma redoma à espera de algum poder estrangeiro no futuro, não? Bom, eu li a entrevista de página inteira de José Dirceu no Correio Brasilense de hoje. Eu sempre leio tudo que diz o José Dirceu, porque ele é o cérebro do PT. E eu vi que ele, coerentemente, ele há muito tempo defende uma reforma do judiciário em que o Supremo seja realmente a corte constitucional e as questões criminais terminem como devem terminar no Superior Tribunal de Justiça, né? Ele disse: defendo a reforma do judiciário há tempos. Aí, Ele diz: é urgente investigar qualquer indício ou denúncia contra membros do Supremo Tribunal Federal. Isso cabe ao próprio tribunal e ao Senado, que tem competência para processar e julgar ministros do Supremo. Falou o cérebro do PT, José Dirceu. Está aí, até isso. E, no entanto, o Alcolumbre não se mexe. É lamentável. Né? O Nicolas foi lá ao Amapá, encheu a praça. Hoje eu estava conversando com vou chamar de deputada, porque fizeram uma trampa e tiraram a Silvia Guaiapi. E ela me falou, né, da tristeza que é representar o Amapá com tanta má fama causada pela inação, omissão, prevaricação, talvez, do presidente do Senado, com tantos pedidos de requerimento, que não haveria a crise que temos hoje se ele tivesse agido e já feito uma filtragem no Senado. É, como disse o Zé Dirceu, é da competência do Senado corrigir os desvios do Supremo. Mas o Alcolumbre não deixa. Essa é a necessidade para voltar à moralidade exigida pela Constituição, no artigo 37, de votar nos dois candidatos ao Senado, representantes de cada estado, que venham com a intenção de sanear o topo do Poder Judiciário do Brasil. Além disso, vai ter muito trabalho nas comissões de inquérito da Câmara e do Senado no ano que vem. Muito. Então pensem bem antes de votar em congressistas, em deputado e senadores. Pensem bem. Moralidade tem que ser recuperada ou vamos, meu Deus, vamos deixar de ser um país. Vai ser uma vergonha. Vai ser um valha-couto. Porque onde quer que a gente examine, né? Vejam só aqui. Fux deu 10 dias para Alcolumbre informar as visitas ao Senado de Viviane, de Vorcaro, de Lulinha, de Roberta. Né? Zanin não aceitou uma ação de Alessandro Vieira com liminar, né, para que Alcolumbre abra, leia algum requerimento de pedido de impeachment. O outro, isso é do senador Alessandro Vieira, o senador Carlos Viana anunciou que iria a ministra Carmen Lúcia, que está lá com um pedido de mandado de segurança para instalar a comissão de ética do Senado. O Senado não tem uma comissão de ética. Alcolumbre não instala. Está com medo da comissão de ética? Não? Então temos tudo isso, temos muita coisa. Né? Eu falei num. Hoje é aniversário do ex-presidente Michel Temer, né, que assumiu quando Dilma foi empichada, mas não foi punida porque Lewandowski rasgou a Constituição, foi impedida de continuar governando por 50 bi de pedaladas. Eita! Fichinha. Isso que a Dilma fez. Fichinha. É. Bom, o Tribunal Regional Eleitoral de Brasília liberou o uso da imagem de Jair Bolsonaro para ficar na camiseta da candidata que está liderando as pesquisas para o Senado, Michele Bolsonaro. Estava proibindo, tem juiz aí morrendo de medo de Alexandre de Moraes proibindo. Não, Alexandre de Moraes proibiu Bolsonaro. Bolsonaro é que é o punido. Ele não pode punir pessoas que não têm ação tramitada em julgado. Não pode. A pessoa não pode ser punida, você não pode usar a imagem do fulano de tal. Bolsonaro não pode participar da eleição com nenhum manifesto. Mas não é ele que está fazendo... Ele não está fazendo manifesto algum. A imagem dele é uma imagem pública de ex-presidente da República. Faz parte da história do Brasil. E já teve muita gente aí que foi obrigada por juízes assustados ou militantes. Não pode usar. Cobre a fachada da sua casa que tem uma foto de Jair Bolsonaro sorrindo. Bom, Michele, só para as pessoas se informarem, está com 22,2%. Quem moveu a ação para proibir ela de usar a imagem do marido é a candidata Érica Cocai, do PT, que está com 13,9%. Por falar nisso, lá em São Paulo, Quest, Derrit está com 16%, Marina com 13%, Tebet com 12%, André do Prado com 8%. Para governo, Tarcísio está com 44% e Haddad com 27%. No segundo turno, Tarcísio 49% e Haddad 30%. E lá em Minas Gerais, né, que sempre se diz que aquele que ganhar a eleição presidencial em Minas vai ganhar no país inteiro. Mas eleição para o governo. Cleitinho, que nem queria ser candidato e foi, está com 37%. E o Patrus Ananias, que já foi ministro de governo do PT, está com 16%. Está com menos da metade das preferências de Cleitinho no primeiro turno. Então é isso. De Brasília, Alexandre Garcia.
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7: Opa, cheguei! Estou aqui eu mesmo, seu amigo Jorginho Amaral, e mais uma edição do programa Gospel Retro. Muita música gospel a partir de agora aqui na sua rádio, tá bom? Então chega mais, vem comigo que tá começando!
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1: 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Eu não temerei mal algum, porque eu sei que tu estás comigo, Senhor.

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3: É o programa Gospel Retro no ar, tocando só as melhores. Daqui a pouquinho a gente volta com muito mais.
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0: Mesmo seu amigo Jorginho Amaral, mais um Gospel Retrô, programa mais que abençoado, né, gente? Um grande abraço, um grande beijo e a gente fala no próximo. Valeu, tchau!
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3: Boa noite, meus amores. Graça e paz. Quarta-feira abençoada, dia 23 de setembro de 2026. Sou Denise Fernandes. Esse é o nosso Tocando Corações, a partir de agora, com muito amor, com muito carinho. Bem-vindo, bem-vinda, que Deus abençoe sua noite, em casa ou no trabalho, onde quer que você esteja, acompanhando a nossa programação. Esse é o nosso Tocando Corações. Nossas plataformas digitais liberadas para você participar, fica à vontade. Eterno Deus, Pai maravilhoso, no nome do Teu Filho amado Jesus, aqui estamos na Sua presença. Queremos Te agradecer, porque até aqui nos ajudou o Senhor. Pai, obrigada pela Sua proteção, pelo Seu cuidado, pelos livramentos. Obrigada por tudo, Pai. Fica conosco, amém e graças a Deus. Chegando à nossa primeira sequência musical, uma excelente noite.